acabou de curtir um som que tá bombando nas paradas, meu bem. Prepare-se, hein, porque aqui tem muito mais por vir. Depois desse hit que a gente curtiu, bora navegar por novas vibrações.

0: Hits, a variedade musical é nossa marca. Você não perde por esperar, viu? O próximo playlist tá demais. Vamos dar uma pausa, mas fica por perto que é rápido, viu? Volta em instantes, ok? Continue ligadaço aqui na Oriente FM.
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0: 22h24.
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0: Vinte e duas horas e 25 minutos.
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E aí, curtiram? Eu amei! Bora mandar suas reações pelo nosso Instagram? Segura essa energia que estamos só começando. E com esse ritmo eletrizante, agora vamos explorar outro hit do momento.

0: energia boa que atravessa fronteiras e une as pessoas. Fique com a gente, porque depois do intervalo a festa vai continuar com tudo, meu amor. Uma pequena pausa só pra recarregar a energia e eu volto já. Eu vou tomar um cafezinho, te convido pra tomar um comigo também, viu? Porque já já tem mais hits aqui na Oriente FM.
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0: 22 horas e 50 minutos.
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2: Hora Hits retorna com tudo, meu bem. 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
3: Jorge Mateus.

pra quem estava precisando de uma energia, de dar um up na vida, essa música foi perfeita, não é mesmo? Não perca o pique, hein? A noite tá só começando, meu amor. Encerramos essa música e já temos outra aqui, ó, prontinha pra você.

0: música segue no ar pelo Hora Hits. Já já tem mais. E deixa eu te contar uma coisa. A noite tá só começando. Vamos dar uma pausa, mas fica por perto que é rápido, viu? Galera, é rápido e eu volto já com mais sucessos pra você, tá bom?
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3: 23 horas e 12 minutos.
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1: 23:13.
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3: Hora Hits retorna na sua sintonia. E chega mais um sucesso pra embalar você.

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1: E com essa vibe incrível, a gente segue nessa noite aqui com o What a Hits. Mantenha essa vibe, ó, lá no alto, porque o sucesso aqui não para. Saindo de uma onda musical

0: linda que acabamos de ouvir, não é mesmo? Já já tem mais. E deixa eu te contar uma coisa. A noite tá só começando. Ai, respira fundo, meu bem. E te prepara que eu volto já com mais novidades, tá bom? Logo, logo mais músicas. Continue ligado aqui na Oriente FM.
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2: 23 horas e 35 minutos.
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2: Vinte e três horas e 36 minutos.
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0: O Hora Hits retorna com a sua programação musical. E tem mais música especial chegando por aqui, hein?

fechamos essa sequência com chave de ouro, meu povo. Energia total. Fique ligado, viu, pra mais novidades. Curtiu o som? Ai, coisa boa. Agora, bora mudar um pouco de ritmo. Então, fique ligado com a gente.

0: foi esse? Só sonzeira. Eu, Silvana Grande, vou ficando offline. Mantenha o volume alto, que a gente se vê em breve, hein? Espero que você tenha curtido as boas vibrações e aquele som de qualidade dessa noite. É sempre um prazer ter você com a gente. Obrigada e até amanhã. Encerramos com chave de ouro. E lembre-se, hein? Sucesso o tempo todo é aqui na Oriente FM. Essa foi a Rádio Oriente FM, engajando a sua noite. Até logo!
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2: Meia-noite.

Boa noite, irmãos e irmãs. Senhor, fica conosco. Já é tarde, já terminou o dia. Obrigado, Senhor, por tudo que conseguimos fazer hoje, pela nossa família, por quem trabalhamos, pelos nossos amigos e amigas que encontramos. Dá gosto, Senhor, trabalhar convosco na construção de uma humanidade mais feliz e de um mundo mais humano e fraterno. No entanto, Senhor, pedimos perdão por aquilo que poderíamos ter feito e não fizemos. Poderíamos ter dado e exigido um pouco mais de nós. Amanhã, porém, teremos uma nova oportunidade. Procuraremos fazer aquilo que estiver dentro de nossas possibilidades. Esperamos encontrar-vos novamente, amanhã, fortalecidos e fortalecidas com a vossa graça, para realizar os propósitos que hoje renovamos na vossa presença. Amém. Pai nosso que estais no céu, santificado seja o vosso nome. Venha a nós o vosso reino. Seja feita a vossa vontade, assim na terra como no céu. O pão nosso de cada dia nos dai hoje. Perdoai as nossas ofensas, assim como nós perdoamos a quem nos tem ofendido. E não nos deixeis cair em tentação, mas livrai-nos do mal. Amém. Ave Maria, cheia de graça, o Senhor é convosco. Bendita sois vós entre as mulheres, e bendito é o fruto do vosso ventre, Jesus. Santa Maria, Mãe de Deus, rogai por nós, pecadores, agora e na hora de nossa morte. Amém. Glória ao Pai, ao Filho e ao Espírito Santo, como era no princípio, agora e sempre. Amém.

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1: Oi, tudo bem? A partir de agora, eu, Edson Costa, pedindo licença para entrar na sua casa, no seu trabalho, no seu carro, pelas ondas sonoras dessa rádio que vem sendo a rádio mais ouvida de toda a nossa região e sem falar que é uma das mais ouvidas pelas redes sociais. Já é segunda-feira, amigos. Isso significa que estamos com uma semana longa toda nossa.
0: 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É o som da Hora Light.
1: Hora Light. Tá na Rádio Oriente FM. Tá na boa. Ei, cheguei pra ficar com você, tudo bom? Olha, fica à vontade pra você, espalha pra todo mundo que a gente tá aqui, ó, ouvindo muita canção, participando e interagindo. Sucesso o tempo todo, as melhores músicas tocam aqui.
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1: Um estudo do Observatório de Bioeconomia da FGV aponta que os biocombustíveis podem adicionar até 403 milhões de reais ao PIB brasileiro até 2030. Considerando uma produção de 64 bilhões de litros, incluindo diferentes tipos de etanol e biodiesel. O retorno estimado é expressivo, 62 para cada um real investido, indicando que a bioenergia pode atuar como um motor de crescimento econômico. A expansão do setor pode alcançar até 70%, impactando áreas como transporte, indústria e agropecuária. Também há previsão de aumento de 31% na produção de cana-de-açúcar e a criação de cerca de 225 mil empregos.
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2: Essa, com certeza, você já ouviu, mas está ouvindo de novo.

0: sempre indo mais longe para ficar bem mais perto de você. 98,3. Esse é o seu Hora Light. E fechando assim mais um blocozinho musical, ó. Daqui a pouco tô de volta com muito mais para você.
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0: Meia-noite e 23 minutos.
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2: Essa música a gente curtiu.

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1: Um show recente de Ludmilla deu o que falar, mas não foi só pela performance. Segundo pessoas presentes, houve um momento de tensão nos bastidores envolvendo a equipe técnica e organização do evento. Pequenos atrasos e falhas teriam irritado a cantora, que é conhecida pelo profissionalismo e exigência com qualidade. E apesar disso, no palco, nada transpareceu. Ela entregou tudo como sempre.
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0: E fechando assim mais um bloco. Daqui a pouco a gente volta.
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0: Meia-noite e 44 minutos.
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2: Ah, e cheguei para ficar com vocês. Voltando de novo, vamos lá. Você está bem acompanhado. A programação é 10 do seu rádio. Essa é a Rádio Oriente FM.
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2: Chegando mais uma canção que você vai curtir e vai chamar todo mundo para

Olá, eu sou Edson Costa, tudo bem? Com muita música e informação agora, tem muitos prêmios, a sua participação também pelas redes sociais, fica à vontade para se inscrever, tá bom? Sim.

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1: O Brade Saúde, formada pela fusão de ativos de saúde do Bradesco e da Odontoprev, reportou lucro líquido de 1,3 bilhão de reais no primeiro trimestre. A companhia não informou a variação em relação ao mesmo período do ano passado. E desse montante, 1,15 bilhão serão provenientes de demais operações do grupo, enquanto 150 milhões vêm dos convênios odontológicos da Odontoprev.
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2: 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Mais uma canção chegando e encantando você, ouvinte número 1 da nossa rádio.
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0: rapidamente voltamos com mais músicas que falam direto ao coração. Aguarde.
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0: 1:06.
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3: E mais uma canção chegando para encantar você que gosta de música de qualidade.

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1: A situação de Danilo e o Palmeiras. O meio-campista, que virou uma das prioridades de mercado para o meio do ano, pode ter seu retorno ao clube paulista dificultado, viu? Isso porque, nos bastidores, uma negociação expôs valores bastante altos. A quantia de 232 milhões de reais é o que, neste momento, pesa para deixar o retorno de Danilo distante do Palmeiras. O clube olha para essa situação com atenção, já que o jogador é visto como um nome de peso para reforçar o elenco. A movimentação no mercado de transferências sempre traz essas surpresas, e a expectativa em torno do nome de Danilo é grande, mas a realidade financeira, neste caso, parece ser um obstáculo significativo para que ele vista novamente a camisa alviverde.
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2: Essa música, todos os dias, tem sempre vários pedidos.

0: sucesso o tempo todo, com as músicas que são a sua cara. Para você que está sempre ligado na rádio, uma pausa rápida e já voltamos com mais músicas para o seu dia.
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0: 1:25.
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2: E aí, viu como foi rápido? Estamos aqui firme e forte.
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2: Aqui na rádio a gente não para. E você também não para de pedir música. Tá chegando mais um som.

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1: O presidente Lula decidiu delegar a promulgação do projeto de lei da dosimetria ao presidente do Congresso, Alcolumbre. O PL em questão prevê a redução de penas e a facilitação da progressão de regime para crimes cometidos contra o Estado Democrático de Direita. A medida tem gerado debates, especialmente por seu potencial impacto na esfera política, ao tratar de delitos que afetam diretamente a estrutura democrática do país. A decisão de Lula transfere a responsabilidade final para o Congresso, marcando um movimento estratégico no cenário legislativo atual.
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2: Chegando mais um musicão que é sucesso.

0: rádio mais ouvida da cidade, 98,3. Vamos pro intervalo? Tá chegando aí o intervalo, daqui a pouco a gente volta.
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0: 1:47.
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2: Bem-vindos ao universo musical que acompanha todos os momentos da sua vida. Sucesso o tempo todo, sempre pra você.
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2: Mais uma canção que chega, a música aqui não para.

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1: O presidente Lula afirmou que a indústria automobilística brasileira precisa ampliar a atuação na América Latina e na África, destacando a proximidade geográfica como vantagem competitiva. Durante evento pelos 70 anos da Anfávia, ele defendeu que o Brasil não deve deixar esses mercados para as matrizes estrangeiras. Lula também ressaltou que o papel do governo é estimular o consumo de veículos e elogiou a qualificação da mão de obra nacional.
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0: sucesso o tempo todo, em primeiro lugar. Isso quem diz é o ouvinte. Aí vamos pro intervalo, daqui a pouco eu volto com muito mais pra você.
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0: 2 horas e 3 minutos.
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3: Deu nem tempo de piscar, ó. Já cheguei, tô de volta. Aqui na Rádio Oriente FM, só toca as melhores músicas.
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3: Se é sucesso ou novidade, a gente ouve agora mais uma canção.
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1: Bianca Andrade, a Boca Rosa, voltou a ser assunto, dessa vez no mundo empresarial. Rumores indicam mudanças importantes na estratégia da sua marca, incluindo possíveis reformulações e novos investimentos. Nos bastidores, o que se comenta é que ela estaria reposicionando a marca para um novo momento, mais maduro e menos dependente de hype. Influenciadora que vira empresária precisa se reinventar sempre.
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2: 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Quando chega uma, todo mundo pede. E você pediu essa, e a gente tá tocando.

0: ouvimos mais uma canção que encanta. 98,3, a rádio que toca sucesso e novidades. Intervalo chegando bem rapidinho, como um piscar de olhos. E voltamos com o melhor da música só pra você.
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4: 2:26.
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0: Que tal a gente seguir juntinhos a partir de agora? Ó, já conto com a sua participação, tá bom?
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0: Oi, pessoinha. Obrigado pela sua companhia. Rádio Oriente FM. E mais uma canção chegando pra encantar a você que gosta de música de qualidade.

0: The Shape of You.
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2: O endividamento do brasileiro atingiu um novo e preocupante recorde. A principal modalidade de dívida que impulsiona esse cenário é o cartão de crédito, que se mantém como o grande vilão das finanças pessoais. Esse aumento no nível de endividamento reflete pressões econômicas sobre as famílias e um desafio contínuo para a estabilidade financeira individual. Os números mostram a necessidade de atenção redobrada à gestão dos gastos e ao planejamento financeiro em um momento de incertezas.
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3: Vale a pena ligar o rádio aqui na sua rádio e ouvir essa canção. A gente chega com ela agora, cantando.

0: Sucesso o tempo todo, 24 horas com você e, claro, tocando a boa música. Um pequeno intervalo para respirar e já voltamos com a programação que você tanto adora.
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2: Aham.

0: 2:45.
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2: Ah, viu aí só? Eu não disse a você que era um VaptVupt? Tamo de volta. Olá, tudo bem? Sejam bem-vindos à nossa Rádio Oriente FM.
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2: Você pediu essa, lembra? Pensava que a gente não ia tocar, tá tocando agora.

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1: A Isa Energia registrou queda no lucro líquido do primeiro trimestre, pressionada pelo avanço das despesas financeiras e em meio a juros mais elevados e maior endividamento. Tudo isso apesar do crescimento da receita com os novos projetos. A companhia teve lucro líquido de 619 milhões entre janeiro e março, o que representa um recuo de 14,6%. A receita líquida operacional avançou 4,1% na mesma base de comparação, impulsionada pelo crescimento das receitas de infraestrutura, que somaram 1,48 bilhão de reais.
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2: 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Essa música bailou muitos apaixonados.

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1: Sim, chegou aí no finalzinho.
0: Tá bom, então ó, vamos pro intervalo. Daqui a pouco eu tô de volta.
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0: 3:06.
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2: 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Ah,
3: já tô de volta, juntos, eu e você, juntos e misturados, claro. Sucesso o tempo todo, na melhor rádio da cidade, com as músicas que são a sua cara.
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3: Se é sucesso ou novidade, a gente ouve agora mais uma canção.

0: aí, eu sou Edson Costa, se apresentando para os melhores ouvintes. E aí, tudo bem, tudo tranquilo, meus queridões? Vai se preparando porque vem muita coisa boa em nossa programação a partir de agora.
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1: No agronegócio, o cenário de crédito será o principal balizador para a área cultivada com soja na safra 2026-27. A consultoria AgroConsult já aponta que a área destinada à oleaginosa não deve registrar crescimento no próximo ciclo, seguindo uma percepção generalizada do mercado. A falta de acesso a financiamento adequado ou o alto custo do crédito são fatores cruciais que influenciam as decisões dos produtores rurais. Essa situação pode impactar a produção agrícola e a economia do setor, uma vez que a soja é um dos carros-chefes do agronegócio brasileiro, e a estagnação da área plantada pode ter reflexos na oferta e nos preços do grão.
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2: E aí, lembra desse som? A gente toca agora, com exclusividade.

0: 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Muita música, muito sucesso e novidade. A pausa é breve, mas a música boa é constante. Fique por perto.
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0: 3:25.
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2: Ai, como foi bom esse intervalo. Ah, que alívio, né? Bebi uma aguinha, né? Tomei um golinho de café e tô de volta. Sucesso o tempo todo com as músicas que são a sua cara.
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2: Chegando mais uma, é uma atrás da outra.

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1: E a gente muda agora de assunto, mas continua no futebol, com o mercado da bola pegando fogo. Vamos para Minas Gerais, onde o Cruzeiro ligou o sinal de alerta e está muito atento à movimentação em torno do jogador Luiz Araújo. Segundo as informações que chegam, o camisa 7 tem boas chances de ser negociado e vendido pelo clube carioca no meio deste ano. E a Raposa, o Cruzeiro, pode sim entrar com força total nessa briga pelo atleta. O detalhe é que o Atlético Mineiro, o arquirrival, também estaria de olho no jogador, o que promete esquentar ainda mais essa disputa por Luiz Araújo. O Cruzeiro, então, se posiciona no mercado buscando reforçar seu elenco com nomes de peso e pode de fato fazer uma investida para trazer o camisa 7, que atualmente defende as cores de um clube carioca. A expectativa é grande para ver quem leva melhor nessa disputa mineira pelo talentoso Luiz Araújo.
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2: Fiquem à vontade para estar se cadastrando e participando também das promoções em nosso site www.redeorientefm.com.br. Mais uma canção chegando e encantando você, ouvinte número 1 da nossa rádio.

0: 98,3, tocando as melhores músicas. Rapidamente para um intervalo. Mas ó, não desliga aí não, viu? Nem mude de sintonia. A sua trilha sonora favorita retorna já já.
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0: 3:49.
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2: E voltando. Aí quase não dá tempo de estar voltando, viu? E quase eu caio aqui, né? Tá orientado, tá? Então, tamo de volta. Rádio Oriente FM.
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2: E a gente continua aqui com muitas canções. Essa, por exemplo, aí você vai amar. Vai gostar. Vai adorar, claro.

Oi, gente! Eu sou o Edson Costa, tô chegando, é um prazer enorme, viu? E chegando pra ficar com vocês aqui na sua rádio, a mais querida e a mais ouvida.

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1: A Polícia Federal apreendeu uma BMW e malotes de dinheiro na residência do político Ciro Nogueira. A ação faz parte de uma investigação em andamento que teve como alvo o ex-ministro. Detalhes sobre a origem do dinheiro e o motivo da apreensão da BMW não foram divulgados, mas a operação indica um aprofundamento das apurações. A movimentação da PF na casa de Ciro Nogueira repercutiu nos bastidores da política nacional, sinalizando novos desdobramentos em breve.
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2: Essa é mais uma exclusiva que você só vai ouvir aqui. A gente toca agora.

0: meu, hein? É isso, né? Bom dia, 5 e 12, meus amigos. Vamos pra cá. Deixa eu mandar um abraço aqui pro nosso amigo Leandro, Leandro de Saras. Manda um alô pra toda a galera de Saras que estão vindo ao Oriente. Tá mandado, meu amigo Leandro. Obrigado, meu querido. Deus abençoe. Bom dia, bom trabalho, boa semana. É mais, tá com a gente aqui. Vamos ver. Esse é meu amigo Iron Gramacho. Ô, oh, rapaz, é chique o nome do Iron, viu? Achei demais. O camarada é o rapaz da padaria, ali dos pães, não é isso? Eu faço confusão sempre. Tarumirim Fernandes Torinho, mas Fernandes Torinho. Deus te abençoe, viu, Iron? Deus te abençoe, meu querido. Bom trabalho. Ah, ele tá mandando alô aqui pros meninos da ambulância de Fernandes Torinho. Sempre cedinho aí, estão na estrada e às vezes curtindo a gente, não é isso? Às 6 da manhã. Ah, tá. Então às 6 da manhã que eles estão ligados na gente. Você pode me lembrar aqui, viu, Iron? Você me lembra aqui, viu? Na hora aqui, você pede um gato pra lembrar aqui. Pronto. 6 em ponto. Timbira, rapaz. Timbira, cadê você, garoto? Cadê o Timbira? É, me ajuda a fazer o programa aqui, ué. O Iron, Timbira, esse aí não pode faltar, não, ué. De jeito nenhum.
1: Bom dia. Aqui é o Timbira de Sobralha. Vamos começar os trabalhos com Deus. Já comecei, né? Faz tempo que eu já comecei, né? 3 e pouco já começo o trabalho. Um sábado abençoado para todos nós. Que Deus abençoe todos vocês aí da rádio. Manda um alô pra galera lá do São João do Oriente. Uma moda pra nós aí do Eduardo Costa.
0: Alô,
1: fique com Deus.
0: Tá vendo, Timbira? Eu tô cochilando, menino. Coloquei o áudio antigo aqui seu. Eu tô vendo a mensagem nova e o áudio antigo. Pois você manda o áudio atualizado aí, Timbira, que eu tô ficando meio perdido aqui, hein? Cadê o Vicente, hein? Botou o Vicente aí do cotovelo, aparecer. Ô, bom dia, paz e bem, bênção pra todos nós. Nessa rádio maravilhosa, segunda-feira, nas bênçãos do mestre. Que Deus dê o início de semana pra todos nós com muita saúde, paz, felicidade sempre. Amém, meu amigo Vicente aí do cotovelo. E dê um abraço em todas as mamães da família, viu, meu irmão? Olha, você viu, nem tô conferindo a altura dos áudios aqui, eu tô todo perdido, hein? Pera que eu tô dormindo ainda. Chegou minha amiga Cristiane de passar mesmo, a gente tá fazendo o programa também, aí ajuda, sabe por quê? Que é amanhã que tem mais de 15 garrafas de café, meu amigo, é isso. As doses de café, com certeza, a gente fica mais esperto, hein, Cristiane? Que beleza, menina, Deus abençoe. Vamos lá, dá tempo pra sua participação? Dá tempo? Chama o Zitão aí, Zitão tá fim de chacoalhar, de dançar pra cá e pra lá. Ô, Zitão, fala comigo.
2: Bom dia, meu amigo, como é que tá? Tudo bem?
0: Tudo
2: como
0: bem.
2: É que tá as coisas por aí?
0: Bem.
2: Eu tô mandando esse áudio pra desejar umas músicas para o pessoal de Cachoeira de Pajéu, Curral de Dentro, Maristela, São Roque, Tezinho, Capão Queimado, Água Branca, Ventania, Sumidor e Troncamento de Velhos Alves, para todos que tiverem a escuta e para o Negão lá na BR-521, lá no restaurante, lá o Negão todo dia escuta você, meu amigo. Falou que manda pra você, enquanto você tem brasileiro. É o cara que é dono lá de Pedra Azul.
0: Ah, é?
2: Manda uma música bem bonita pra ele, daquela... Me belisca eu.
0: Ah, bom, homem!
2: E as meninas que trabalham lá, viu? Todo mundo tá na escuta.
0: Negão e as meninas que trabalham lá, todo mundo na escuta. Ô, menino!

0: água, hein? Da estrutura do coração, menino! Com o sucesso do Jean Giovanni, o grande amor da minha vida. Música doída, hein? Que isso, menino? Que isso, rapaz? Muito bem, muito bem. Ó, tem um monte de alô pra mandar pra galera aqui. O meu grande amigo Zé de Oliveira já chegou aqui com o cafezinho da manhã. Valeu, Zé. Bom dia, Zé. Bom dia, minha amiga Lia. Bom dia, família. Tamo juntos por cá. Aperte cedinho. Pois é, rapaz. Meu amigo João Silva. Ô, João Silva. Bom dia, João Silva. Manda música aí pra nós, Fazenda Ferreira Magalhães. Ligadinhos desde as 4 da manhã. O Pedro e Jefferson, toda a galera no curral. Obrigado pela companhia, meus amigos. Obrigado pela audiência de todos vocês aí, hein? Tá um friozinho bom aí, não tá? Ô, menino. Obrigado, garoto. Obrigado, meus amigos aí. Tamo junto, hein? Tamo junto e misturado, como diz o ditado. Bom, deixa aí aqui, volto já que eu já trazei aqui, oi. Já trazei aqui, hein? Segura aí, vai.
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0: Oriente 524.
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1: De volta, de volta, de volta, de volta, de volta. Quase que eu falo igual o menino do sonho, né? Antigamente. É. Eu sonho! É, muito bem, muito bem, bem, bem. Deixa eu não me perder aqui nos compromissos. Deixa eu tocar o barco, como diz o ditado. Mas antes, deixa aqui abraçar o Vicentão pedindo música pro sobrinho Robson. O Lobão, aí de Santa Maria. Ah, aniversariante de hoje, é isso? É, eu entendi certo, ô Vicente, é aniversário dele mesmo, né? Se não for, vai ser. Alô, Robson, Deus te abençoe, meu amigo, feliz aniversário, tudo bom pra você? Muita saúde, paz, harmonia, é isso mesmo, aniversário dele hoje. O Robson, que é o sobrinho do meu amigo Vicente, o grande Lobão. Aê, Lobão, aquele abraço pra você, meu querido. Obrigado pela companhia, tamo junto, como diz o ditado. Muito bem, meu amigo Zé de Oliveira pediu sua música também. Minha amiga Rosa disse que o trem tá frio, tá frio, tá frio. Ô, menino, já fica na fumaça, aquela serração. 5h29, Gene Gelo, cachaça.

0: Será? Será? Ah, sei não, hein? Ô, velho de forró. Eu sei não, hein? Ha! Fica bagunçado, meu filho.
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0: 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Só salva uns dois por aí. Um eu tô no meio, pode ser certeza, meu amigo. 5h35, cadê o Valdete? Tá aí? Deixa eu falar com ele, rapaz. Falar com ele, bom dia, meu querido. Fala comigo, bom dia, bom dia.
3: Bom dia, Darlan. Faz um alô pra nós aqui, meu amigo, aqui no Caju. E manda uma música aí, Chapeludo. Ofereço pra todos do Caju, todos da aldeia, todos do Palmaço, do amigo Marinho lá da Vidó, lá pra Pedra do Bolo, e meu amigo Luquinha lá no São Pedro, do Jequitinhonha. E pra você também, meu amigo.
0: Obrigado, obrigado, obrigado, obrigado, obrigado, nosso amigo. O nosso amigo Valdete X. Valeu, querido. Obrigado. Vitão, rapaz. Meu amigo Vitão, loja pecuária, veterinária e pecuária. Loja veterinária e pet shop Meninos da Pecuária. Ô, oh, beleza. Bora, Vitão. Colheita foi boa, Vitão. Tá? Coisa boa, hein, cara. Você é doido. 5h36, hein? Eu tinha chego desse jeito aí, viu? Um dia eu vou ser igualzinho isso aí, nesse aspecto aí. Pode deixar. Eu chego lá. Vou correr atrás. Gente, lembrando que amanhã você ir da cidade de Cachoeira, a loja veterinária e pet shop Nisa Pecuária, tem veterinária atendendo aí, ok? E durante a semana no município de Pedra Azul. Bom, muito bem, gente sempre aqui conferindo as ofertas, as promoções em toda Minas Gerais, sendo Leste Mineiro, Centro-Oeste Mineiro, Nordeste, Norte de Minas. Jussara, no Pé da Ladeira, bom dia, Ju, obrigado pela companhia, querida, obrigado pela audiência. Jubileu apareceu, a voz dele aí? Jubileu? O que acordou 2:00 da manhã, 3:00 da manhã? Deixa eu ver se ele tá aí mesmo. Eu não acredito nisso não, hein? Vamos ver se tá na área, Jubil. Fala aí, querido.
4: Ô, moço, eu nunca...
0: Oi?
4: Desde as 2:30 eu tô... Moeira galada, rapaz.
0: Eu viacho.
4: Quando eu tava na Lagoa do Guedes, embora. Ah. Graças a Deus, deu tudo certo. Foi tudo bem, graças a Deus, com a família.
0: Graças a Deus. Obrigado, meu irmão. Obrigado por compartilhar conosco aqui. A tua presença inspiradora. Quem chegou também? Minha amiga Ivone. Minha amiga Ivone de Santa Maria Itabira. Ivone, bora, minha querida. Bora, menina. Essa mulher também é trabalhadeira demais, viu? Menino do céu, que mulher corajosa. Eu vou ter um pedacinho dessa coragem aí, hein, Ivone? Já pensou? Ah, oh, beleza. Alô, Zé de Oliveira. Zé de Miguelão. Alô, Lia. Bom dia, Lia. Nossa amiga Maria. Homem sem Deus.

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0: Grosso Matias, perdoa, menina, musicão, hein? Meu Deus do céu, fala um negócio pra você. Ô Marcelo, fala comigo, meu querido, tudo certo por aí? Bom dia.
1: Bom dia, Dharma. Mandou um alôzão aqui pra nós aqui na fazenda, que é pro Limpo Água Branca. E pra Carlos Roberto lá na fazenda Laje. E para o Onísio também, aí na Ponte Nova. Pra todos os ouvintes da Oriente FM. Manda uma música boa pra nós aí. De gibão de couro. Beleza, parceiro?
0: Obrigado, meu amigo Marcelo. Marcelo falou que tá lá no curral, tirando leite naquele friozinho da vaquinha surpresa. A vaca vai render, meu amigo. Oxi. Ouviram aí o amanhã 60 já, ela fica de boa, fica alegre. É, rapaz, balança. Deus abençoe, querido Marcelo, volto já.
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0: 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Oriente 5:46.
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4: Ô, menino, voltando agora 9 para 6. Cadê o chapeludo aí? Ó, o chapeludo aí. Olha,

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0: fase, Paulinho. Ainda ontem chorei de saudade na Oriente. Daqui a pouco mais alô pra galera. Muito bem, muito bem, muito bem, muito
1: bem. 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
0: Agora são 6 horas.
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4: O anjo do Senhor anunciou a Maria, e ela concebeu do Espírito Santo. Ave Maria, cheia de graça, o Senhor é convosco. Bendita sois vós entre as mulheres, e bendito é o fruto do vosso ventre, Jesus. Santa Maria, Mãe de Deus, rogai por nós, pecadores, agora e na hora de nossa morte. Amém. Eis aqui a serva do Senhor, faça-se em mim segundo a vossa palavra. Ave Maria, cheia de graça, o Senhor é convosco. Bendita sois vós entre as mulheres, e bendito é o fruto do vosso ventre, Jesus. Santa Maria, Mãe de Deus, rogai por nós, pecadores, agora e na hora de nossa morte. Amém. E o Verbo divino se fez carne e habitou entre nós. Ave Maria, cheia de graça, o Senhor é convosco. Bendita sois vós entre as mulheres, e bendito é o fruto do vosso ventre, Jesus. Santa Maria, Mãe de Deus, rogai por nós, pecadores, agora e na hora de nossa morte. Amém. Rogai por nós, Santa Mãe de Deus, para que sejamos dignos das promessas de Cristo. Oremos. Infundi, Senhor, como vos pedimos, a vossa graça em nossas almas, para que nós, que pela anunciação do anjo, vimos ao conhecimento da encarnação de Jesus Cristo, vosso Filho, por sua paixão e morte, sejamos conduzidos à glória da ressurreição, pelo mesmo Cristo, Senhor nosso. Amém.
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6: A Virgem Maria, a mãe de Jesus, ela é mãe da igreja. Se é mãe de Jesus, quem criou a igreja? Quem comanda a igreja? Jesus. A bem-aventurada Virgem Maria, Nossa Senhora, é mãe da igreja na ordem da graça, porque deu à luz Jesus, o Filho de Deus, cabeça do corpo que é a igreja. Ela é mãe do chefe, mãe do principal, é nossa mãe do céu. Na cruz Jesus falou para São João, eis aí a tua mãe, falou para ela, eis aí o teu filho. Jesus, ao morrer na cruz, indicou como mãe ao discípulo João, com essas palavras, eis a tua mãe, é a nossa mãe do céu, Jesus falou. Então, é uma figura humana, não é deusa, nós não adoramos a Virgem Maria, mas aprendemos dela a fidelidade a Jesus, a presença dela na vida de Jesus, a presença de Maria nos apóstolos e hoje na igreja, no mundo inteiro ela é venerada, ela é admirada por todos nós. A devoção à Virgem Maria nos leva a entender melhor Jesus, nos leva para a salvação.
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0: 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Oriente agora 6:03.
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0: Ei, você também que tá acordando pra ir pra escola, hein? Coragem, garoto! Tem hora que a mãe da gente falava, menino. Falava, né? Falava quando estudava, né? Olha, são 6h40, não era nem 6h05. Se eu chamar de novo, você não acordar, vou deixar você perder o horário, você não faz mais nada. Aí você não vê TV mais tarde. É, menino. Ainda tá o bicho levar uma chintada. Oh, meu Deus do céu. Deus, Deco, bom trabalho, meu querido. Bom trabalho, tem um serviço de Jesus. Me acompanhe, meu querido. Tudo de bom sempre. Cadê Coquinha da Araguari? Oi, Coquinha, fala comigo, mulher. Bom dia.
19: Bom dia, Darlan. Vamos, menino, que o dia já amanheceu. E o frio chegou.
0: Ixi, menino. Tá, deve estar aí.
19: Deus abençoe essa segunda-feira aí, viu?
0: Amém.
19: Sua e de sua mãe, toda a sua família. Manda uma música bem bonita aí de Eduardo Costa pra nós, viu? Qualquer uma.
0: Beleza.
19: Fica com Deus, sua amiga te ama. Beijo, tchau.
0: Obrigado, Coquinha. Beijo também, te amo, minha querida. Cadê? É o Wilson. Mas antes de eu chegar aqui no Wilson, meu amigo Wilson, deixa eu abraçar aqui minha amiga Vanilda, de Fernandes Tourinho. Ô, Vanilda! Aqui mandando um abraço para todas as mamães e todas as mamães da família Vieira e família Machado. Principalmente para sua querida e amada mamãe Jurema Vieira de Magalhães. Ô, dona Jurema, obrigado pelo carinho, pela companhia. Deus lhe abençoe, minha amiga. Deus lhe proteja. Feliz dia das mães. Obrigado por estar na companhia da gente. Quem mais? Minha amiga Rita de Santo Antônio do Rio Abaixo. Hoje tem aniversariante aí, minha amiga Rita. Um aniversariante ilustre. É a mãezinha da minha amiga Rita, que está completando os seus 83 anos e muita experiência. Que Jesus continue lhe abençoando, querida amiga. O nome dela é Dona Maria de Alvarenga Martins. Eita, mulher guerreira, mulher forte. Muitas felicidades para você, minha amiga. Deus lhe proteja sempre, tá bom? Dona Maria Mamede, ó, que chique. Maria Mamede de Alvarenga Martins. Ah, beleza. Todos da família parabenizando a senhora e a gente também, tá bom, minha querida? Tudo de bom sempre. Muito bem, depois você pode deixar aí os pedidos, minha amiga Patrícia, tá bom, minha amiga Ritinha? Ela vai incluir nas orações, tá bom? Não esquece, não. Alô, Wilson! O Wilson tá aí? Tá? Tá aí? Ô, Wilson! Fala comigo, garoto!
12: Bom dia, Darlan. Manda uma busca de Zé Ramaro, Darlan, para Tião da Mangueira, para Beijo e para todos que estiver ouvindo a Oriente. Falou, Darlan, fica com Deus, amigão.
0: Ô, meu amigo Wilson, obrigado pela companhia. Alô, dona Ana Maria do Tombo, bom dia, dona Ana. Abraçando nossa amiga Silvia, Araçagi, os amigos do Tombo, Bidol, Biquinha, galera da Vereira, Tamanduá, Lena nas Capivaras, Odete nas Couves, Márcia e a sua querida

0: Eduardo Costa, Amores Imortais.
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0: É, beleza. Cadê o alô do Mazinho? Senão eu vou ficar xingando eu lá e minha orelha vai ficar coçando. É, aliás, vai ficar queimando. Mas você vê que a orelha queimar um pouco. Queimar não, esquentar um pouco desse frio tá ruim não. Vou falar mal, Mazinho. Vou falar mal, eu deixo. Bom dia, Mazinho. Fala comigo, meu querido. Bom dia.
2: Fala, Darlan. Bom dia, meu querido amigo. Passando para deixar um bom dia aí para todos que tá ligado na Oriente FM, para você, Marcos Rocha. Inclusive, né, para meu amigo Detinho lá do Caju, que é o Valdete, você falou aí agora. Aí eu conheci o nome dele por Detinho, né? Deixar um alôzão para ele aí. E agradecer ele pelo alô que ele mandou para mim, pela música aí também, né? Obrigado, Deto. Espero que você tá na escuta aí, meu amigo. Dá uma toca uma moda boa para nós aí. Chamado Batista, por esse processo aí da rádio aí, pra todos que tá ligadinho na Oriente FM. Salve pro meu amigo Detinho lá no Caju, viu? Um bom dia a todos, uma ótima semana pra todos nós. Uma segundona abençoada aí.
0: Valeu, meu amigo Mazinho! Deus te abençoe, meu querido, ótimo trabalho! Agora 6h19, o relógio marcando 6h19.

0: 7h27. Abraço, meu amigo Pedro e família, General Dutra. Muito obrigado pela companhia. Querida Ilma, tudo bem? Querida Ilma, bom dia, minha amiga. Deus abençoe. Meu amigo Pim do Sítio Pau Nosso. Bora, Pim, bom dia. Daqui a pouco tem música da senhora, vou dar a pena. Minha orelha tá começando a esquentar aqui também. Acho que é a senhora, hein? Esqueci, não. Tá já, já. Tem uma participação do Vicente aqui, de Governador Valadares. Na volta também, o Vicente. Segura aí. Mas antes, deixa eu abraçar nossa amiga Fabiana, na Fazenda Pedra do Modesto. Alusão para as filhas Emily, Priscila, o maridão José Rivaldo, para Eliana em Ribeirão Santana, para amiga Cida em General Dutra e toda a galera com a gente. Daqui a pouco mandar música para ela também. E minha amiga Neuma, hein? Bom dia, querida Neuma. Bom dia, Neuma. Bom dia, mulher retada. Obrigado pela companhia. Volto já.
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0: 6h27.
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0: Oriente FM. Oriente 6h28.
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6: Ô, menina, a gente continua por aqui com o nosso Amanhecer Sertanejo. Deixa eu ouvir aqui a nossa amiga Gabriela, que deve estar brava comigo. É Dona Bena. Hoje é preparando a música dela e a música do Vicente. Dona Bena, cadê a senhora, Dona Bena? Cadê a senhora, minha amiga Dona Bena? Fala comigo, menina. Menino, Dona Bena sumiu, rapaz. Apareceu. Ô, Dona Bena, bom dia.
7: Dia, Darlan. Peço você um alô para meu esposo Flávio, Gisele, Flaviella, mais Pierre, Joyce, Família, Júlio Vargas, Gael, Rosário, Progresso, Lourenço, para Douglas, Luciana, Valentina, Maria Isabel, Maria Vitória, para mim mesmo. Se for possível, toca uma música para mim, de Rick Ren, se você puder. Com Deus, tenha um bom dia.
6: Amém, Dona Bena. Fica com Deus também, minha amiga. Agora tem a participação do nosso amigo Vicente, de Governador Valadares. É isso, Vicente? Fala comigo, meu querido.
8: Bom dia, Darlan. Aqui é o Vicente, Governador Valadares. Tô ligando o rádio agora para nós ouvir a nossa música.
6: Ô, beleza!
8: Roda uma das antigas para nós aí, uma sucessão aí. Falou, bom dia, fica com Deus, tchau.
6: Bora, Vicente, fique com Deus, meu querido. 6h34, alô, meu Carlos Branco! São Paulo e Daniel.

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0: Gente boa, bom dia!
2: Ei, Darlan, bom dia, que é Vanusa da Fazenda Mineira. Ei, Darlan, comecei um frio. Ontem foi o dia das mães, fui tão feliz que tem a mãe da gente, né? Nós fomos o dia inteiro, mas as mãezinhas da gente, né, Darlan?
0: Beleza, sim.
2: E também por toda a família sua também, toda a sua mãe também, né, Darlan?
0: Tá obrigado. Bom, Darlan.
2: E aqui amanheceu o frio, levantei cedo, já liguei o radinho, 4 horas da manhã, já levei os meninos ponto. O cara da escola passa cedo, já foi, né, Darlan?
0: Graças a Deus.
2: Como é que tá vocês todos da rádio?
0: Bem, graças a Deus.
2: Tô dando um alô pra todas as minhas famílias, pra minha mãezinha.
0: Obrigado,
2: pra meus netos, Maria Sim. Cecília, Andros e Matheus e Gael. E para Alane, e para Alane. E para também, para Darlan e Arlan.
0: Darlan e Arlan.
2: Para o Eduardo e todos que estão escutando a Oriente. Tá bom, Darlan?
0: Obrigado, minha amiga.
2: Para todos da Fazenda Limeira, Engenho, Furato, Suesta e tudo que está ouvindo a Oriente. Tá bom, Darlan? Tchau, Darlan. Um abraço para vocês todos da rádio, tá? Tchau, tchau. Fica com
0: tchau,
2: Deus.
0: Tchau, tchau. E a mamãe do Gael gritando: ai, Gael! Gael tá de pé já, ué. Viu? Quando tá friozinho, mas Gael tá lá animado, graças a Deus. Já criançada com muita energia, coisa boa, hein? Pois é, minha amiga Regiane, salvaram aqui João Silva, menina. É, rapaz. Eu vou atualizar aqui depois, viu, Regiane? Desculpa aí, menina. Aí, mas cada coisa que eu vejo aqui as doideiras da gente pro Regiane. Mas vai desculpando aí, garota. Quem mais tá com a gente? Deixa eu abraçar aqui minha amiga Marlene, Morro do Pilar. Bom dia, querida Marlene. Bom dia, minha amiga Aparecida da galera de Roseira. Alusão pros seus filhos, Wellington, Nayara, Wallace, Jason, motorista da APAE. Quem mais? Pra Maria Geralda, que é monitora, os netos Axa e Yuri. Toda a galera aí dando aquela carona pra gente, toda a galera acompanhando a gente. Obrigado pelo carinho, pela audiência, todos vocês, gente. Minha amiga Marlene, Morro do Pilar. Minha amiga Neuza Fagundes, também Morro do Pilar. Quem mais tá com a gente? Minha amiga Meire, Meire, em Ematita. Obrigado, querida Meire. Abração pra você. Acabei de tocar Rick Renmeiro. Meu Deus, céu. Como é que eu vou fazer, menina? Bom, na segunda parte eu tento tocar pra você, combinado? Segura aí, que já às 7h20 por aí eu vou mandar pra você, combinado então? Fechou? Fechado? Beleza, menina. Deus abençoe todas as mamães aí da família. Minha amiga Meire, se você for mamãe, feliz dia das mães também, minha querida. Quem mais tá com a gente? Margarida, Margarida, galera de Passa Bem, obrigado pela companhia. Bora, Mastrusco Leite! Esquenta o negócio que tá frio, menino!

Pronto, é isso aí. Agora aquela pausa, pausa tradicional para você dar descansado do locutor. Aí daqui a pouquinho a gente segue, ok? Com mais Amanhecer Sertanejo. Já após o Café Express. Segura aí que daqui a pouco a gente se fala. Pode ir.

0: Muito bem, senhoras e senhores, e aqui na Oriente 98,3 é hora do programa Sua Vida e Seus Caminhos com o mestre Manuel Diagum. Na sequência tem o Café Express e a gente retorna com a segunda parte do Amanhecer Sertanejo. Vamos lá!
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0: Oriente FM. Oriente, agora 6h47.
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7: Às vezes chega pessoas se reclamando que já procuraram outras pessoas através da internet, das redes sociais. Chega se reclamando que já andaram também em muitos lugares e que não resolveram os seus problemas, como se eu fosse culpado. Às vezes chega pessoa se reclamando como se eu fosse culpado. Eu, Mestre Manuel de Ogum, quero deixar bem claro que meus trabalhos são bem diferentes dessas pessoas. Eu até aconselho as pessoas a não procurar essas pessoas que vocês não conhecem e nunca nem viram. As pessoas procuram pessoas estranhas, pessoas através da internet, das redes sociais, e muitas vezes chega até o meu escritório se reclamando. Ah, que eu fiz um trabalho com uma pessoa tal. Ah, que eu fui na casa de fulano de tal. Ah, que eu procurei um pai de santo em tal lugar. Eu procurei uma cartomante. E essa cartomante não resolveu o meu problema. Eu já bati em muitas portas. Olha, meu amigo. Olha, minha amiga. Quero deixar bem claro que nem mesmo os dedos das nossas mãos são iguais, tá certo? Então, eu entendo até algumas pessoas, porque às vezes as pessoas ficam com medo, as pessoas têm medo, porque às vezes essas pessoas ficam com medo quando vêm me procurar, às vezes, por quê? Porque já procurou muitas pessoas, onde foi, não resolveu o problema. Só que eu quero deixar bem claro, inclusive, eu aconselho as pessoas a não procurar pessoas que vocês não conhecem. E quando chegarem até a mim, não venha se reclamar que já foi em casa de A, em casa de B, e que não foi resolvido seus problemas não, sabe por quê? Porque isso não me interessa, não tenho nada a ver com isso, tá certo? Então aqui fica aqui este comentário, certo? Para que vocês, amigos, amigas, ouvintes, não procure pessoas que vocês não conhecem. Não procure pessoas que vocês nunca viram.

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1: 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Quem nos escreve é Beatriz Carneiro. Na sua carta ela conta: Mestre Manuel, estou muito feliz com a graça que recebi. Passei por sérios problemas no meu casamento. Quando me separei, cheguei até mesmo a pensar em me matar. Mas me apeguei com toda a minha fé e estou conseguindo me recuperar. Me esforço todos os dias para fortalecer ainda mais a minha família. E o Senhor tem me ajudado. Graças ao Senhor, Mestre Manuel, estou conseguindo ter forças para me levantar a cada dia.

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1: Como é o nome do senhor?
2: Meu nome é Otacílio Araújo Santos.
1: Otacílio Araújo Santos. Mora em Planalto.
2: Mora em Planalto.
1: Planalto, Bahia, né?
2: É, isso.
1: Está feliz hoje?
2: Estou feliz.
1: Está aqui para agradecer, né?
2: É.
1: A cura espiritual que o senhor recebeu aqui nesse centro. Não é verdade?
2: É verdade.
1: O que era que o senhor sentia, senhor Otacílio?
2: Eu sentia dor na perna.
1: Muitas dores.
2: É.
1: E o senhor já tinha andado em médico, né?
2: Já.
1: Já tinha andado em alguma casa espiritual?
2: Já tinha andado.
1: Mas não tinha resolvido o problema, né?
2: Bom, então que eu fui, mas eu...
1: Não deu certo lá.
2: Mas eu não fui lá mesmo.
1: É, não, só veio aqui. E foi aqui que o senhor encontrou a solução.
2: Foi.
1: Graças a Deus. O senhor está feliz com esse trabalho sendo realizado?
2: Estou feliz, estou feliz.
1: Está muito feliz. O senhor mora em Planalto.
2: Planalto.
1: É, como é o nome do senhor?
2: Otacílio Araújo Santos.
1: Dando testemunho de agradecimento aqui hoje, essa pessoa que está muito feliz, porque nos procurou e encontrou a solução, buscou ajuda espiritual, né?
2: É.
1: E hoje está muito feliz.
2: Muito feliz, graças a Deus.
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5: Oração para a cura da depressão. Amado Senhor, às vezes me sinto tão deprimido que não consigo nem rezar. Por favor, liberta-me deste cativeiro. Eu te agradeço, Senhor, pelo teu poder libertador e o poderoso nome Jesus expulso de mim. Ó maligno espírito de depressão, de ódio, de medo, perdão e qualquer outra força negativa que tenha investido contra mim, eu os amarro e expulso em nome de Jesus. Senhor, arrebente-me todas as cadeias que me prendem. Jesus, peço-te que voltes comigo até o momento em que esta depressão me atacou e me libertes das raízes deste mal. Cura todas as minhas lembranças dolorosas. Enche-me com teu amor e tua paz e tua alegria. Peço-te que restaures em mim a alegria da minha salvação. Senhor Jesus, permite que a alegria jorre como um rio das profundezas do meu ser. Te amo, Jesus. Eu te louvo. Traze ao meu pensamento todas as coisas pelas quais posso agradecer-te. Senhor, ajude-me a alcançar, a te tocar e a manter meus olhos postos em ti e não nos problemas. Eu te agradeço, Senhor, por me guiares até a saída do vale e em nome de Jesus que suplico. Amém.
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1: 7:10.
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5: Olá, 11 de maio, segunda-feira, começando o Café Express com notícias atualizadas do mundo político, do mercado financeiro e mercado agrícola. Eu sou Vitória Vieira.
6: Confira só as manchetes de agora.
5: Endividamento do brasileiro bate novo recorde.
6: Mendonça diz que não teve acesso à proposta de delação de Vocaro.
5: Proposta do Brasil na COP aprova governança.
6: Clabin mantém confiança sobre previsão de custo para o ano.
5: Lucro ajustado da Vitro Educação cresce quase 25% no primeiro trimestre. O número de consumidores brasileiros com dívidas a vencer atingiu um novo recorde histórico em abril, chegando a 80% das famílias, segundo a Confederação Nacional do Comércio. É o quarto mês consecutivo de alta acima dos 80% registrados em março e dos 77% em abril do ano passado. Apesar disso, a inadimplência mostrou estabilidade, com quase 30% das famílias com contas em atraso e 12% sem condições de pagamento, mantendo o mesmo nível do mês anterior. O cartão de crédito continua sendo a principal forma de endividamento, seguido por carnês e crédito pessoal.
6: O ministro André Mendonça, do STF, afirmou que uma colaboração premiada precisa ser séria e efetiva para produzir efeitos jurídicos. A declaração ocorreu após notícias indicarem que ele teria sinalizado resistência à homologação da proposta de delação premiada pelo banqueiro Daniel Vocaro, dono do Banco Master, a PGR e a Polícia Federal. Em nota, Mendonça esclareceu que ainda não teve acesso ao conteúdo do material entregue pela defesa e negou informações em sentido contrário. O ministro também ressaltou que as investigações sobre o caso continuarão normalmente, independentemente de eventuais delações, reforçando que a colaboração premiada é um direito do investigado, mas deve trazer resultados concretos para ser validada.
5: Os participantes da Semana do Clima aprovaram a governança da Coalizão Aberta de Mercados Regulados de Carbono, em um evento realizado na Itália. O grupo reúne grandes economias como o Brasil, China e União Europeia, que busca promover cooperação e convergência entre mercados de carbono. Entre os objetivos estão a interoperabilidade dos sistemas, o fortalecimento da integridade ambiental, a proteção do comércio internacional e o incentivo a investimentos em tecnologias de baixo carbono.
6: Notícias do mercado financeiro.
1: Mercado financeiro. Tudo sobre a Bolsa de Valores.
6: A Klabin KLBN11 afirmou que mantém confiança em suas projeções de custos para o ano e espera uma forte geração de fluxo de caixa livre a partir de 2027, com o fim do seu ciclo de investimentos. O presidente executivo Cristiano Teixeira afirmou que deve contribuir para a redução do endividamento da companhia. Em conferência com analistas, destacou que a empresa projeta recuperação de preços e aumento de produtividade, o que reforça a perspectiva positiva para o caixa e a política de dividendos. A companhia também afirmou a previsão de que os custos em 2026 devem crescer abaixo da inflação, mantendo o guindaste já divulgado anteriormente.
5: A Vitro Educação registrou lucro líquido ajustado de 91 milhões no primeiro trimestre, crescimento de 24%. Conforme balanço, o resultado operacional, medido pelo EBITDA ajustado, cresceu

0: cresceu 16%, chegando a 235 milhões de reais com ganho de margem em 3,5 pontos percentuais.
1: Outras notícias daqui a pouco.
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1: 7:19.
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4: Vamos! Continuidade com a nossa Amanhecer Sertanejo.
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4: Muito bem, senhoras e senhores, é isso aí, estamos aqui dando continuidade ao nosso Amanhecer Sertanejo. Sempre um prazer imenso ter a sua companhia, meus amigos, é isso aí. Tem um monte de alô pra mandar pra galera? Tem, claro que tem. Vou me organizando aqui pra seguir mandando mais alô pra você, que tá com a gente na programação desta segunda-feira. Inclusive, muitas participações em áudio, vou estar conferindo já já com calma. Porque agora é hora do Léo Magalhães, minha pequena. Vamos! Vamos!

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1: Ô, minha amiga Mary, Rick Henry tá chegando pra você agora, minha querida. Deus abençoe aí todas as mamães da família. Muito obrigado, querida Mary, galera de Hematita. Gente, eu quero fazer um atendimento muito especial aqui. Eu tô ficando um sentimento que a garotinha Clarice fez um pedido pra sua mamãe, mas na bagunça danada aqui de tanta participação, me perdi. Eu fiquei no sentimento, eu fiz a revisão ali e fiquei pendente com a nossa amiguinha Clarice, que agora está na escola, mas a sua mamãe vai ouvir o seu alô agora no trabalho e vai chegar também a gravação desse pedido especial pra você, viu, Clarice? Conferir que eu esqueci ontem, mas hoje estou compensando agora, tá bom? Papai do céu lhe proteja, querida Clarice, proteja a sua mamãe, toda a família. E obrigado por fazer companhia pra gente, por ouvir a gente aí junto com a mamãe na sua casa, sempre nos dias de folga. Muito obrigado. Vamos conferir o áudio da nossa querida amiga Clarice. Bom dia, Clarice!
2: Oi, Darlan, tudo bem? Passando para dar um feliz dia das mães para todas as mamães, viu? Especialmente a minha Gabi. Tchau!
1: Que fofo! Ô, Gabi! Oi, Gabi, esse presente maravilhoso que é a sua querida e amada filha, Clarice. Papai do céu abençoe vocês hoje e sempre. Amém. Obrigado, Clarice. Obrigado, Gabi. E um feliz dia das mães, minha amiga. E desculpa pela loucura desse locutor ontem. Esqueceu de mandar um alô, mas estou compensando agora com muito carinho. Que Deus abençoe todos vocês. Agora, 7:30, Rick Renner, Mãe na Oriente. 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Solta o som, vai. Mãe.

0: Muito bem, senhoras e senhores, é isso. Pedro e Thiago e Toque de Mágica. Vamos chegar com a música da nossa amiga Sandra do Leandro já. Mas antes tem o Leandro aqui, nosso amigo Leandro, abraçando aí Tita e família na Fazenda Lagoa. Obrigado, Tita. Obrigado a todos da Fazenda Lagoa. Ô, Laura! Era o chapeludo lá. Ô, Laura, trocou o chapeludo mais cedo, mulher. Fala comigo, gente boa.
1: Oi, eu esqueci. Bom dia, eu esqueci. Menina. Eu pedi uma música cedo, mas deixou. Agora não tem tempo mais não.
0: Ô, oh, meu Deus.
1: Aí eu pedi do chapelô, moço. Mas eu esqueci. Aquela música é boa, do chapelô.
0: Oh, beleza.
1: A Laura, pedi. Eu esqueci. Dormi demais.
0: Sem problema não, dona Laura.
1: Que ontem eu fiquei emocionada, tanto para bem de mãe, eu fiquei emocionado, dormi demais.
0: Coisa boa.
1: A música do chapelô.
0: Eita.
1: Oferecer pro meu marido e eu mesma.
0: Pois é, tocou mais cedo, dona Lala. Já chegaram, primeiro que a senhora já pediu o chapelô dois, a senhora acredita num trem desse? Pois é, mas eu acho que a Patrícia deve tocar mais tarde, eu acho.
1: Escutar, eu gosto muito dela. Se puder hoje, manda, se não puder, manda amanhã.
0: Tá bom, minha amiga.
1: A música do chapelô.
0: Ai, chapelô, muito bem. Cadê a Sandra, hein? Falando nisso, tem a música da Sandra, senão a Sandra vai ficar brava comigo. Ô, Sandra, bom dia.
2: Ô, Darlan, bom dia, tudo bem?
0: Tudo jóia.
2: Que é a Sônia do Leão. Gostaria que você tocasse aquela música do Leandro e Leonardo pra mim, sem você. E ofereço para meus filhos, Jackson e Guilherme, minha neta Sofia, minha nora Jéssica e para meu marido Jorge. E um bom dia para você. Tudo de bom. Programa de sucesso, nota 10.
0: Obrigado, minha amiga. Deus lhe abençoe. Obrigado pela companhia. Agora 20 para as 8.

0: José Rico, solidão, bom dia, bom dia. Deixa eu mandar um abraço também aqui, nossa amiga, cadê ela? Pronto, nossa amiga Dalva. É isso, bom dia, querida Dalva. Fala comigo, minha querida, bom dia, bom dia.
1: Bom dia, Darlan. É a Dalva aqui desse Carinho dos Rosas. Hoje eu tô passando para desejar um abençoado dia para todos vocês aí da rádio. E pedir uma música e oferecer para todas as mães, né, do mundo inteiro. Jesus abençoe a vida de cada uma delas.
0: Amém.
1: Fica com Deus, um bom dia.
0: Fica com Deus, querida Dalva. Um feliz dia das mães para a senhora também, minha amiga, e todas as mamães. Segura aí que tem mais alô e mais música já já.
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0: Oriente 7:44, bom dia.
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0: Na continuidade, na Amanhecer Sertanejo, faltando 13 para as 8. Fala comigo, gente boa, bom dia.
9: Bom dia, amigão. Aqui é Lica de Sete Lagoas.
0: Lica de Sete Lagoas.
9: Gostaria de mandar um alô para minha mãe, Elisa.
0: A mamãe Elisa.
9: Feliz Dia das Mães para ela, para minha irmã Iris. E Thaís.
0: Muito bem, Thaís, Iris, a mamãe, a Ilza, toda a família. Feliz Dia das Mães. Obrigado, Lica. E feliz Dia das Mães pra você, minha amiga. Tudo de bom, viu? Tudo de bom, tudo de bom. Daqui a pouco tem a música da nossa amiga Sandriete. É isso, Sandriete? Fala comigo, menina.
10: Oi, Darlan. Bom dia. Sou Sandriete da Fazenda em Poeira. Gostaria de pedir uma música com Guilherme Silva. Oferecer para toda a minha família e para todas as mães. e para você e todas as pessoas que estiverem na escuta do seu programa.
0: Obrigado, minha amiga. Já, já tem Guilherme Silva na área. Alô, meu amigo Marconi, meu amigo Tchu, grande Tchu, rapaz. Tchu Pintor tá aí já na área, desde mais cedo fazendo arte nas pinturas, né? É isso aí, querido Marconi. Deus abençoe sempre. Deixando alusão pra você, viu, Vitão? É, Vitão dos meninos da pecuária. Tchu tá deixando um abraço pra vocês aí, tá bom? Um abraço, meu amigo Tchu. Tamo juntos, meu querido. Quem mais tá com a gente aqui? Vamos lá. Ah, tem um pedido do Ricardo. Ô, Ricardo. Fala comigo, garoto.
11: Bom dia, meus amigos. Uma ótima segunda-feira abençoada. Uma semana cheia de paz para todos nós. E desde já eu mando um alô lá na Fazenda Monte Livre, Dona Zenilda e família, Dona Lidinalva, Nivaldo, Boqueirão do Melo e todos que estão na escuta. O possível, você passar a Bela de Ju com o seu Valença. Para felicidade para todos nós, que Deus abençoa.
0: Tá tocando aí. Valeu, valeu, Ricardo. E o Ernesto em São Paulo, rapaz. Ô, Ernesto, fazendo só as belezas lá no restaurante, hein? Ô, Ernesto, Deus abençoe, meu querido, um ótimo trabalho. Tudo que é da galera na companhia da gente. Zuco Restaurante Nativa, segundo. Alô, Letícia. Abraço, Letícia. Chefe Daiane também com a gente. Toda a galera no restaurante, ó. Um sabor maravilhoso em São Paulo.

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2: Muito bem, muito bem, muito bem. Nós vamos sertanejo já caminhando para a reta final, meus amigos. É isso aí. O que eu faço agora aqui, hein? Jubileu tá mandando. Jubileu não, meu amigo Toninho tá mandando um abraço para quem? Fala aí, Toninho.
3: Quer se oferecer para. Em primeiro lugar, a Dona Júlia lá do Pai da Terra.
2: Dona Júlia?
3: Para Oswaldo, para seu Rami, para seu Dezinho e aquela galera boa lá do Pai da Terra. E oferecer para Fi, meu primo, Doura, Itaíde, minha esposa, Nevinha, Tereza, minhas primas. E para essa galera linda, maravilhosa da rádio.
2: Meu amigo Toninho de Águas, obrigado, rapaz, pela galera linda, maravilhosa. Então também sou, né, Toninho? Que bacana, meu irmão. Olá, Lara, fala comigo.
4: Bom dia, Darlão.
2: Bom dia.
4: Gostaria de pedir um alô para minha mãe Elisa, Elias, Alcine, Isaías, Iris, Eliana, Thaís, para Tião, para todos que estão na escuta, para a galera, para a Chapada, Pôr do Panela, Ione, Dimas, beleza? Obrigado, tchau. Deus abençoe.
2: Obrigado, Lara. Deus abençoe também, Tony. Deixa eu mandar um alô pro Tony de novo aqui, que ultimamente tô recebendo elogio nem na namorada. Ei, Tony, arretado, gente. Ô, Carmen, fala comigo, gente boa.
5: Olá, meu amigo Darlan. Tudo bem com você?
2: Tudo bem.
5: Passando para te pedir uma música com Leonardo, uma música bem bonita, a qual ofereço para todas as mães. Meio atrasada, mas ofereço. Um abraço.
2: Abraço.
5: Carmen de Passar Bem.
2: Querida Carmen de Passar Bem, feliz dia das mães, menina. Vamos caminhando para a reta final do nosso mês de sertanejo. Manuelina, da Gira Pedreiro, feliz dia das mães, querida Manuelina. Bom dia, menina.

0: Bora embora. 8 em ponto. Amigo Renato Ribeiro já ligou ali pra não passar muito horário, né? Senão depois dá problema nós de passar lá pro sacristão e o padre Reginaldo Dozotti. É, tá certo, Renato, você tá certo. Alô, minha amiga Manuelina, mais uma vez abraçando aqui minha querida amiga Simone, no Getúlio Vargas. Deus abençoe, querida Simone, Giovanni, toda a família. Deus abençoe todos vocês. Na sequência, então, meu amigo Renato Ribeiro chega e minha amiga Patrícia Souza também. Patrícia, um beijo no seu coração, minha amiga. Que Jesus Cristo seja a presença na vida de todos vocês sempre. Viu, Patrícia? Um abraço fraterno. Fique com Deus e um ótimo trabalho. Amanhã a gente se fala, se Deus quiser, no mesmo horário, às 5 da manhã, com mais um Amanhecer Sertanejo. Obrigado, gente. Se cuidem.
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0: Oriente FM. Oriente 8 e 1. Bom dia.
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8: Olá, o Café Express está no ar.
9: E eu sou Vitória Vieira. Vamos às manchetes.
8: A indústria nacional varia 0,1% em março e acumula alta de 3,1% em 2026.
9: Hugo Mota vê clima para aprovar o fim da escala 6x1 ainda nesse semestre.
8: Endividamento das famílias acende sinal de alerta na indústria de carne.
9: Vamos tem lucro líquido de R$ 86 milhões de reais no primeiro trimestre, queda de 20%.
8: VEG, Safra e BBA cortam preço-alvo após balanço do primeiro trimestre. A produção industrial brasileira registrou crescimento de 0,1% entre fevereiro e março, marcando o terceiro mês consecutivo de alta. Em 2026, o setor acumula expansão de 3,1%, segundo dados do IBGE. Apesar do avanço, a indústria ainda opera 13,9% abaixo do recorde alcançado em maio de 2011, embora esteja 3,3% acima do nível pré-pandemia de fevereiro de 2020. Entre os 25 ramos pesquisados, 8 apresentaram crescimento, com destaque para coque, derivados de petróleo e biocombustíveis, que avançaram 2,2%, e produtos químicos, com alta de 4%.
9: O presidente da Câmara dos Deputados, Hugo Mota, afirmou que há um ambiente político muito favorável para a aprovação da PEC que propõe a redução da jornada de trabalho e o fim da escala 6x1. Segundo ele, a proposta já conta com o apoio de parlamentares de diferentes partidos e pode avançar com rapidez no Congresso. Em audiência pública, Mota disse que o tema tem potencial para gerar ampla convergência na Câmara, ultrapassando divisões entre bases governistas e oposição. Ele comparou o cenário ao debate da reforma do imposto de renda, indicando que a pauta ganhou caráter mais amplo e menos partidário.
8: O alto endividamento das famílias brasileiras está preocupando os frigoríficos, pois já afeta o consumo de alimentos em um momento de expectativa de queda nas exportações de carne bovina para a China, que é o principal comprador do Brasil. Segundo a ABIEC, Associação Brasileira da Indústria de Exportadores de Carne, o mercado interno poderia absorver parte da carne que deixará de ser exportada, já que 70% da produção nacional é destinada ao consumo doméstico. Contudo, a redução do poder de compra limita esta possibilidade. A preocupação aumentou após a China estabelecer uma cota de mais de 1 milhão de toneladas sem tarifa extra, abaixo de 1.700.000 toneladas exportadas em 2025, sem haver outros mercados com demanda equivalente.
9: Vamos com as notícias do mercado financeiro.
0: 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Tudo sobre a Bolsa de Valores.
9: A Vamos teve lucro líquido de R$86 milhões no primeiro trimestre, montante quase 20% menor que o registrado no mesmo período do ano passado. O lucro registrado pelo EBITDA ajustado foi de R$951 milhões, 7,3% a mais que um ano antes. A previsão, segundo a IBS da LSEG, era de EBITDA de R$922 milhões no período. A receita líquida atingiu 1,6 bilhão, 21% acima do registrado no primeiro trimestre de 2025.
8: O Banco Safra reduziu o preço-alvo da VEG WEG3 de R$ 57,40 para R$ 53,00 por ação e manteve recomendação neutra, com potencial de valorização de 19%. O Itaú BBA, por sua vez, revisou o alvo de R$ 50 para R$ 48,00, reiterando recomendação de compra. As mudanças refletem uma leitura mais cautelosa após o primeiro trimestre, marcado por câmbio desfavorável e demanda doméstica mais fraca, e ainda pressão sobre as margens.
9: Esse é o Café Express. A gente volta já já.
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1: Oriente 8 e 11.
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8: 8h15, bom dia!
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1: Uma ótima segunda-feira para você, hoje 11 de maio. É um prazer, Patrícia Souza, te fazendo companhia nesta manhã maravilhosa. No 31972153001 você participa com a gente, também no 33997096596. Vamos juntos? Muito sucesso, muita alegria e, claro, seu signo, as novelas e a sua participação.
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3: Segunda-feira, início de semana. Também tem as previsões para o seu signo, né, Gi?
1: Isso.
3: Vamos lá? Os três primeiros desta segunda-feira, início de semana. Áries, Touro e Gêmeos.
2: Áries, de 21 do 3 a 20 do 4.
4: Oi, Ariano. Ótima segunda-feira para você. Você passa aí por grandes avanços na área profissional. Portanto, se está em busca de novas oportunidades, esteja atento, atenta. As responsabilidades são altas, por isso o esforço e também a dedicação no seu trabalho são muito necessários. Hoje sua cor é amarelo, número da sorte 19.
2: Touro, de 21 do 4 a 20 do 5.
3: Se você pertence ao signo de Touro, atenção! Pegue o dia para poder cuidar das suas necessidades pessoais e afetivas. O caminho está aberto para o namoro e também para o desenvolvimento dos seus talentos. Contudo, é preciso assumir uma postura consciente e madura para planejar novas estruturas. É essencial avaliar as suas ideias de uma forma mais profunda. Laranja para hoje é a cor, número 10 é o número da sorte.
2: Gêmeos, de 21 do 5 a 21 do 6.
4: Bom início de semana, Gêmeos. O novo campo de visão te ajuda a tomar decisões grandiosas para o desenvolvimento da sua família. As

0: responsabilidades são altas, mas você está em condições de assumir as obrigações familiares e concretizar um projeto para casa. Hoje sua cor é cinza, seu número da sorte é o 20.
1: Daqui a pouquinho as previsões para você que pertence a Câncer, Leão e Virgem.
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1: Câncer, de 22 do 6 a 22 do 7.
2: Muito bem, vamos às previsões para você que pertence ao signo de Câncer. Você sabe que as transformações pelas quais você vem passando o obrigam a encerrar um ciclo importante da sua jornada. E os seus projetos passam por grande crescimento e pedem que coloque o seu conhecimento em prática. É essencial desenvolver uma comunicação assertiva com as pessoas aí do seu convívio. 27 é o número da sorte para esta segunda-feira. Amarelo é a cor.
1: Leão, de 23 do 7 a 22 do 8.
3: Leonino, leonina, bom início de semana. A superação aí de grandes desafios que afetam o seu equilíbrio emocional. É tempo de se reorganizar internamente. Hoje, nesse início de semana, você tem a oportunidade de crescer na sua carreira profissional com foco em aumento de ganhos materiais. Pegue o dia para focar as suas metas e assumir uma postura de liderança. Hoje sua cor é preto e o seu número da sorte é o 41.
1: Virgem, de 23 do 8 a 22 do 9.
2: Alô, você de virgem. Olha, a maturidade que você vem adquirindo lhe dá condições de se posicionar com mais consciência do seu processo pessoal. É um dia positivo para dar passos ousados, com foco em cursos e contatos com outras culturas. Você está empolgado para colocar em prática a sua filosofia de vida e metas pessoais. Creme a cor para hoje, 15 é o número.
3: E daqui a pouquinho, Libra, Escorpião e Sagitário.
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0: Chama Consciente, Kaique Felipe, Murilo Uff, Diego e Vitor Hugo, Beijei a Cura, Wesley Safadão, 1 centímetro. Até meio-dia, por aqui no Centro-Leste, até as 10 no Nordeste de Minas. Mais uma semana, que Deus possa estar ao nosso lado, né? Pra gente enfrentar todos os desafios que estão na nossa vida, né? Vamos lá, foco, fé e muita força pra gente seguir em frente. Vamos lá de signos na sua programação?
1: 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Libra, de 23 do 9 a 22 do 10.
2: Vamos então agora às previsões para você que é do signo de Libra, Escorpião e Sagitário, começando com o Libra. Ótima segunda, Libriano. Você está encerrando aí um ciclo com mais consciência das suas metas. A relação com os pais e sogros passam por transformações necessárias e o autoconhecimento e a conscientização da sua realidade lhe darão condições de desenvolver o desapego. Hoje sua cor é azul claro, número da sorte 14.
1: Escorpião, de 23 do 10 a 22 do 11.
3: Alô, Escorpião, ótima segunda, bom início de semana, uma nova forma de ver a vida traz grandes transformações filosóficas. O campo social ele passa por crescimento, o que favorece o relacionamento amoroso e também as relações comerciais. Um projeto ele deve ser tirado do papel, portanto é preciso encarar os fatos com realidade para desenvolver novas metas. 38 é o número da sorte, verde é a cor para hoje.
1: Sagitário, de 23 do 11 a 21 do 12.
2: Oi, oi, oi, para você que é de Sagitário, exercer o desapego é a condição para adentrar o novo ciclo que se anuncia. A sua carreira profissional passa por decisões importantes e muito crescimento. Por isso, é preciso saber conduzir a experiência profissional para não deixar as oportunidades passarem. É uma fase para se comprometer. Nesse início de semana, sua cor é azul marinho, número da sorte 15.
3: Alô, você de Capricórnio, Aquário e Peixes, aguenta a mão aí, já já as previsões pra vocês.
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1: Pra você que tá curtindo a Oriente, 8h41.
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0: Capricórnio, de 22/12 a 20/1.
2: Muito bem, ótima segunda-feira, bom início de semana. Capricórnio, olha, você está encerrando um ciclo na relação com uma pessoa. Na maioria dos casos, envolve um relacionamento amoroso. Uma nova experiência abre oportunidades em outra cidade e o caminho está aberto para que possa vivenciá-las. Todo esse processo afeta favoravelmente a sua identidade pessoal. A felicidade, ela vem para ficar. A cor para hoje é verde, número da sorte 36.
0: Aquário, de 21/1 a 18/2.
3: Ótima segunda-feira para você que é do signo de Aquário. Você deve tomar decisões assertivas para o crescimento da sua família. Esse tema, ele pode envolver investimentos para casa ou para um novo imóvel. A fase, ela pede planejamento financeiro e comprometimento com as contas. Você encerra aí um ciclo importante no seu trabalho e é uma fase de grandes decisões e mudanças. Aquariano, use e abuse da cor goiaba. Número da sorte para hoje é o 3.
0: Peixes, de 19/2 a 20/3.
2: Alô, você de Peixes. É um excelente dia para expor as suas ideias com uma pessoa importante. As ideias, elas serão colocadas em prática e a experiência, ela favorece o seu desenvolvimento. Mas é preciso encarar as cobranças e também uma pessoa solicita mais nesse momento. É um ciclo em que você passa por curas profundas e concomitantemente uma libertação. Número 2 é o número da sorte para esta segunda-feira, início de semana, e a cor é azul.
3: E assim a gente finaliza as previsões para essa segunda-feira. Amanhã tem muito mais.
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4: Bom dia, 12 minutos faltando para as 9. Vamos lá de participação.
5: Bom dia, Patrícia Souza. Bom dia, Marlene, na tela da Globo. E na sintonia, eu e Ana, manda um alô para nós, um musiquinho de relento, forró. A todos que estão escutando do programa, para nós participar. Estamos juntos e misturados. Tenha um bom dia.
4: Ótimo dia para você também, Marlene. Abraça aí o Miqueias de Pedra Azul, sempre sintonizado na Oriente. A Duda na Fazenda São Lourenço. Também o Pedro, né? Pedro Santana em Vitória da Conquista na Bahia também. Curtindo aí a Oriente FM. Um abraço para todos vocês aí que estão sintonizados. Carlito Bispo de Pedra Azul, bom dia. A Cleonice de Araçagi, bom dia. Eurico também da Pingueira. Aquele abraço para todos vocês aí. Obrigada aí pelo carinho. A Manuelina do Lajedo Pedrez, uma ótima semana para todos nós.
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0: Léo Santana, academia. Nathan e Anitta, eu tô querendo de novo. Jennifer e Stephanie, tô na moda. Uma ótima segunda-feira pra você que se liga no Oriente. Tá na hora de informações aqui no seu rádio.
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0: Secretaria de Saúde de Minas confirma a primeira morte por hantavírus em Minas. Oriente, agora faltando 3 para as 9. A Secretaria de Saúde de Minas confirmou que o estado registrou a morte por hantavírus em 2026. Este é o único óbito até o momento pela doença no Brasil neste ano. Segundo a pasta, o paciente de 46 anos, do sexo masculino, morava em Carmo do Paranaíba, no Alto Paranaíba, e teve histórico de contato com roedor silvestre em lavoura de milho. Os sistemas tiveram início em 2 de fevereiro, com dor de cabeça, né? 4 dias depois, o paciente procurou atendimento, apresentou febre, dor muscular nas articulações da região lombar. Amostras biológicas foram coletadas e encaminhadas à Fundação Ezequiel Dias, cujo resultado revelou a sorologia reagente ao antivírus.
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0: Pedra Azul, nesse momento, sol entre nuvens, 19 graus, umidade relativa do ar é 83%. Ouro Fino, nesse momento nublado, 13 graus, umidade relativa do ar 80%.
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0: O que muda para os cartões que são aceitos em todas as maquininhas? A abertura do chamado arranjo de pagamento para o Vale Refeição começa a partir de hoje. Trata-se da transição para que o sistema de cartões Vale Refeição e Vale Alimentação permita que todos sejam aceitos em diferentes maquininhas. A partir de novembro deste ano, a previsão é que o sistema esteja integrado para que qualquer cartão possa funcionar em qualquer maquininha do país. A medida faz parte das novas regras que começaram a vigorar em fevereiro.
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3: Continue curtindo a Oriente, 8h59.
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2: Segunda-feira começando por aqui e claro que já tem aquele resumão das novelas para você ficar por dentro de tudo. Então vem comigo porque o primeiro destaque de hoje é A Nobreza do Amor. Jindal perdoa Dumi, mas impede que Kenya se relacione com o guarda. Shinua conforta Kenya, que sofre por amor a Dumi. Omar, Akin e Ladiza celebram a vida de Dumi. Kenya garante a Jindal que não vai se casar com outro homem. Alika confessa a Niara que sente uma dívida de gratidão com Mirinho pela ajuda dada à sua mãe. Já Salma continua desconfiando e não acredita no bom comportamento de Mirinho. Tonho manda um recado para Casemiro pedindo mais dinheiro, mas Mirinho interrompe o telegrama. Sebastião incentiva Virgínia a desconfiar ainda mais de Mirinho. E José confirma para Bartô que a inauguração do ateliê de Alika, Lúcia e Tereza está marcada. Só que, observada por Sebastião, Virgínia resolve sabotar os convites da inauguração. Já tem coração acelerado.
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3: Bom dia, 95! Cristiana Araújo pra você. De quem é a culpa?

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1: Simbora com as participações aqui na Oriente FM. Bom dia pra você.
2: Bom dia.
1: Bom dia,
2: Lucas. Sou Lucas da Limeira. Eu quero pedir uma música pra Amanda da Cachaça, Léo da Pigueira, Igor Medina, vai dar com a saudade. Sal mora na Pedra Lavada, Pretinho de Piseiro, Pedra Lavada e Ege, Igi, Pedra Lavada. Eu quero pedir uma música, Roberto Carlos, pra eles. Esse cara sou eu.
1: Opa, bom dia pra você, obrigada aí pelo carinho. Daqui a pouquinho tá chegando a sua música, tá bom? Um abraço, Ana Maria no Tombo, Paulo Sérgio em Pedra Azul também curtindo a Oriente. Vamos pra mais uma participação aqui?
3: Ô, minha amiguinha, tô vendo você falando aí na rádio, você que é a locutora da rádio, não sei seu nome.
1: Eu mesmo, Patrícia Souza.
3: Mas eu tô passando aqui pra te dar um bom dia e feliz dia das mães pra todas as mães, mesmo que foi ontem, mas nunca são tarde da gente desejar a felicidade pra todas as mães do Brasil e pra mim mesmo, né, que é Maria Ferreira Marques, que eu fico muito feliz quando as pessoas fala comigo, me deseja a felicidade, parabéns para mim pelo meu dia, todo dia somos dia das mães, né? Mas tem um dia ideal. E passando aqui, pedindo também parabéns para minha nora, Tamires, né? Que Deus dá ela muitos anos de vida, tá esperando para ganhar o bebezinho, né? E a mãe guerreira que ela é, e pra Ana, que é minha nora também, que tá lá em BH, mas vem aqui pra Almenara, né? Que tá mais a patroa, e que Deus dá ela uma boa felicidade para ela, feliz dia das mães para ela, a filha dela que é mãe também, né? E para todas as mães do Brasil, né? Meu nome é Maria Ferreira Mares e tô pedindo uma música de Alemão do Forró, qualquer música de Alemão.

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2: Oi, gente, boa semana pra você, começando por aqui essa edição do Link na programação. Virgínia Fonseca nega rompimento com Vini Júnior.
1: Link!
2: E mais um flagra exclusivo, Virgínia Fonseca foi parada no aeroporto Santos Dumont, no Rio, e conversou com fãs e o repórter pra falar sobre os rumores do término com Vini Júnior e também sobre a parceria com Luciano Huck pra Copa do Mundo. A apresentadora agitou o terminal e mesmo com a agenda cheia, a empresária respondeu de forma direta às perguntas e negou a separação do jogador de futebol. A gente volta já.

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1: Bom dia, 9:19.
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8: Agora 9h23, bom dia!
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2: Voltamos agora com Coração Acelerado. A Laor e a Laorzinho conversam com Zilá. A Laorzinho sofre ao lembrar do passado com Janete. Enquanto isso, Nayane tem um sonho com Gael. Eduarda vai ao encontro de Valéria e Sol. E em um momento cheio de emoção, Eduarda revela para Sol que as duas são irmãs. As duas acabam se emocionando muito. Já a Laorzinho e Zilá contam para Nayane que decidiram se separar. E a menina fica desesperada com a notícia. Não sai daí, porque no próximo bloco tem tudo o que vai acontecer em Três Graças.
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3: Bom dia! 9h25, às 10h tem Padre Reginaldo.

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1: Agora 9:36, bom dia!
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2: E agora vamos ao último resumo de hoje com três graças. Jairo e Paulinho concluem que a morte de Macedo aconteceu por queima de arquivo. Leonardo, Viviane, Lorena e Juquinha decidem adiar o casamento por causa do sumiço dos vestidos roubados. Arminda e Ferete entram em desespero quando Rogério, Gerluce e Zenilda divulgam para a imprensa os áudios envolvendo Edilberto. Ferete ainda passa mal ao descobrir que os casamentos dos filhos foram realizados. Enquanto isso, Vandilson explica para Alemão como conseguiu devolver os vestidos de noiva roubados por Lucélia. João Rubens aceita continuar sendo parceiro e sócio de Casper, mas deixa claro que o casamento chegou ao fim. E no meio de toda essa confusão, Ferete toma uma decisão inesperada: fugir. E esse foi o nosso resumão das novelas de hoje. Amanhã voltamos com mais.
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3: Bom dia pra você, agora 18 pras 10. Simbora aqui no telefone.
4: Ô Patrícia, bom dia, tudo bem?
3: Bom dia.
4: Gostaria que você tocasse aquela música pra mim do Trem Bala, A Vida é Passageira. E ofereço para todas as mães, que ontem foi o Dia das Mães, todas as pessoas que estão escutando. Um bom dia para você. Seu programa.
3: Bom dia para você também, minha amiga Sônia dos Leandros, Renato Santa Bárbara, Matheus Henrique, toda a família, obrigada aí pelo carinho. Abraço também a minha amiga Sônia, turma lá no baú, abraço, bom dia. Bom dia, Leda, na comunidade Mangueira, curtindo aí a Oriente FM. Muito bom ter vocês aqui na companhia da número 1. Nosso amigo Ademir, lá na retroescavadeira, trabalhando sempre também, ligado na gente. Edmar da Fazenda Santo Estevão também. A Regina no Diamante, Conceição do Mato Dentro. Abraça a Carminha, a Gaúcho, Gisele, a Dorinha, Cida Vascaína, Sueli, a Daísa, a Lurdinha na Gameleira. Margarida de Passar Bem, abraço pra você. Também toda a turma no Limoeiro, o Ronildo, o Fabinho, Graciele. Também toda a sua família. Muito bom ter vocês aqui.

0: embora pro telefone que os ouvintes querem falar com a gente. Bom dia!
1: Bom dia, minha filha. Bom dia. Como vai você?
0: Tudo bem, Ana.
1: Tudo bem? Ô, meu filho, eu quero uma... Se você oferece uma música para todas as mamães de Pedra Azul, é região, viu? E do Brasil inteiro, principalmente de Minas Gerais. Que Deus abençoe cada um de nós, cada um de vocês, que traz alegria para nós nessas rádios. E que Deus guarde vocês, viu? Oferece a música aí. Quero que é umas, não sendo funk nem rap, pode ser qualquer outras, tá?
0: Muito bem, a gente manda aquele abraço para você e manda abraço também para a Carla Andréia de Pedra Azul, a dona Sônia lá em Pedra Azul, a mãe do Darlan, toda a família aí, obrigado pelo carinho, pelas palavras. Padre Reginaldo tá chegando no seu rádio.

0: dia!
1: Bom dia, Oriente!
2: Muito bem, encerrando a minha participação para o Nordeste Mineiro. Daqui a pouquinho o padre Reginaldo Manzotti está chegando no seu rádio para uma hora de evangelização, tá? Continue com a gente. Na sequência, o padre juntamente com o Darlan Carlos dando sequência à programação do Nordeste. E eu continuo aqui pelo Centro-Leste até meio-dia. Tá certo? Grande abraço, obrigado aí pelo carinho a todos que participaram com a gente.
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2: Atlético registra maior público de 2026 na Arena MRV. Oriente, agora 5 para as 10. Impulsionado pela festa de despedida pelo atacante Hulk, o Atlético registrou contra o Botafogo pela 15ª rodada do Brasileiro, o terceiro maior público da temporada 2026 na Arena MRV. Pouco mais de 33 mil atleticanos foram até o estádio para acompanhar o resultado e também dar o último adeus ao ídolo alvinegro. O que teve uma festa de despedida antes da partida naquele que foi seu último momento como torcedor do Atlético. Sabendo da oportunidade, claro, o torcedor lotou a arena para acompanhar a homenagem.
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2: Passa bem ensolarado, 24 graus no momento, umidade relativa do ar 70%. Em Curral de Dentro também o dia está ensolarado, 25 graus, umidade relativa do ar 62%.
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0: Louvado seja nosso Senhor Jesus Cristo, para sempre seja louvado. Como é que foi o seu final de semana? Dia das Mães, espero que tenha sido maravilhoso. Espero que você tenha ido à missa, ter rezado pela sua mãe, e quem dera se você foi com a sua mãe. Filhos queridos, eu tenho certeza que domingo com a missa é semana com a graça de Deus. Nós continuamos aqui no Experiência de Deus, a novena. Jesus das Santas Chagas, restaurai meu coração. Hoje o quarto dia, Jesus das Santas Chagas, restaurai o meu coração. E nós continuamos a leitura orante de Jó, que está dando o que falar. Eu quero saudar a todos a partir da Rádio Evangelizar, de onde tudo começa, as rádios irmãs, cujos nomes cito neste momento: Rede Oriente FM. Tá na mão de Deus, e se tá na mão de Deus, tá muito bem guardado. Saúdo a você pela TV Evangelizar, sinal digital em todo o país, em várias cidades, canal aberto. Pelo YouTube, Padre Manzotti Oficial, vai lá, interaja conosco. Você pelo aplicativo da Associação Evangelizar é Preciso, e todas as plataformas digitais. Eu repito, nós estamos em plena novena, quarto dia, Jesus das Santas Chagas, restaurai o meu coração. E vamos juntos, nesse tempo pascal, já pensando que domingo é a ascensão do Senhor, logo vem Pentecostes. Então, em nome do Pai, do Filho e do Espírito Santo, amém. Naquele tempo, disse Jesus a seus discípulos: quando vier o defensor, que eu mandarei da parte do Pai, o Espírito da verdade, que procede do Pai, ele dará testemunho de mim, e vós também dareis testemunho, porque estáis comigo desde o começo. Eu vos disse essas coisas para que a vossa fé não seja abalada. Eu vos digo estas coisas para que vossa fé não seja abalada. Expulsar-vos-ão das sinagogas, e virá a hora em que aquele que vos matar julgará estar prestando um culto a Deus. Agirão assim porque não conheceram o Pai e nem a mim. Eu vos digo isso para que vos lembreis do que eu disse: quando chegar a hora. Quanto não se matou em nome de Deus? Quanto não se fez atrocidades em nome de Deus? Hoje, na evolução humana, mas não é só, na evolução da compreensão de Deus, então é mais fundo o pensar, não que Deus mudou, Deus não mudou nunca, Deus é e sempre será o mesmo, imutável. Mas o homem foi compreendendo gradativamente Deus. Abraão, 1250 anos antes de Cristo, tinha uma percepção de Deus. Mesmo com Jesus Cristo, por mais que ele tenha nos revelado Deus completamente na sua misericórdia, ao longo da história se ofuscou muito a Deus. O homem não compreendeu quem Deus era. A pergunta hoje em oração: vem Espírito Santo, que nos dias atuais, neste ano, neste momento histórico que estamos vivendo, nós tenhamos atuação, Espírito Santo, o teu iluminar, para que possamos, como igreja, mas como cristãos, dar respostas hoje aos problemas atuais. Vem, Espírito Santo de Deus, diante do mundo marcado por profundas guerras, inadmissível no século 21, mortes inocentes, uma guerra que vai muito além de um campo de batalha, de trincheiras, mas são de espaços, de mísseis, de bombas, uma guerra cibernética, uma guerra terrivelmente de ideologias. Senhor, manda teu Espírito Santo sobre nós. Prometestes esse Espírito Santo como defensor. Defensor, Senhor, mas disseste também como Espírito da Verdade. Vem, Espírito Santo, sobre nós e dai-nos um novo Pentecostes. Vem, Espírito Santo, sobre nós, sobre a tua igreja, sobre o Papa Leão XIV, sobre os bispos, arcebispos, cardeais, sobre o povo de Deus de modo geral. Vem, Espírito Santo, sobre mim, peça a você, eu estou pedindo para mim, agora é hora de pedir para você mesmo. Vem, Espírito Santo de Deus, e dai-me esse novo ardor. Dai-me, Senhor, vem, Espírito Santo, essa iluminação de que precisamos tanto. Vem, Espírito Santo, nos trazer a verdade e nos levar a caminhar na verdade. Dai-nos um novo Pentecostes, dai-nos um batismo no Espírito Santo. Dai-nos, Senhor, um fogo abrasador de nossa alma, uma chama viva de amor por Deus. Vem, Espírito Santo de Deus, como em Pentecostes. Nossa Senhora está conosco em oração. Nossa Senhora, que a chamamos carinhosamente como Nossa Senhora do Carmo, que está conosco no cenáculo, clamando, pedindo. Dai-nos, Senhor, neste tempo pascal, pensando que estamos caminhando para a ascensão, que estamos caminhando para Pentecostes. Vem, Espírito Santo de Deus, com tua graça e tua bênção sobre todos nós. Peço, Espírito Santo, você está precisando de uma iluminação, está se sentindo numa encruzilhada, está se sentindo no ambiente do trabalho com problemas sérios, rejeição, brigas, discórdias, desavença. Espírito Consolador, Espírito de Defensor, Espírito da Verdade, Espírito da Plenitude, recaia sobre nós. Vem, Espírito Santo, e renove a face da terra. Vem, Espírito Santo, e faça em nossas vidas um novo Pentecostes. Vem, Espírito Santo, nos iluminar. É a palavra de Deus hoje. É um clamor, o programa inteiro, porque o Evangelho nos fala sobre o Espírito Santo. Então a frase orante de hoje é: vem, Espírito Santo, renovar a face da terra. Nós só começamos o programa, eu volto já, volte comigo.
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5: Querido povo de Deus, nós estamos no mês de maio, mês de Maria. Ah, como eu gosto deste mês. Como eu tenho memória afetiva deste mês, mês de Nossa Senhora. E nós, exatamente confiando em Nossa Senhora, que é a nossa madrinha, nossa dinda, lá atrás, nós fizemos um compromisso de 18 parcelas, de 1.300.000 e pouco por mês. 18 parcelas. E hoje, no mês de maio, nós estamos na 17ª parcela.

0: o site livrouro.com.br. Abra ele. E aí você vai ver as opções de valores. Escolha. Role um pouquinho o seu cursor. E você escreve os nomes. Nesse mês mariano, Nossa Senhora, Nossa Mãezinha Querida. E aí você coloca o nome dos seus. Seja o nome de uma graça e uma graça já recebida, seria um ex-votus. Seria uma coisa a receber, uma graça a receber, ou simplesmente que o nome de sua família estivesse lá. E eu vejo que muita gente está participando. E eu quero citar aqui, olha, muitas participações de muitos lugares, como por exemplo a Helena, a Rosane, dá uma parada ali, de Francisco Beltrão. Ela coloca depois um filho de Deus de Francisco Beltrão, uma filha de Curitiba. A Maria Correia dos Santos, de Curitiba, oração pela família Correia, Rodrigues Santos. João Dantas das Souza, Curitiba também. E assim as pessoas vão colocando, louvado seja Deus. Então, meu apelo, a senhora do lugar, Nossa Senhora do Carmo, faça a sua adoção, 17ª parcela. Gabriela. Gabriela, que a paz de Jesus esteja com você.
1: Oi, padre, bom dia.
0: Bom dia.
1: Que emoção conversar com o senhor.
0: Deus abençoe, prazer todo meu. Você fala de onde?
1: Eu falo de São Vicente, área continental de São Vicente.
0: Estado de São Paulo?
1: Baixada Santista.
0: Ah, Baixada Santista. Como é que você me acompanha?
1: Aqui em casa a gente acompanha pela televisão, no YouTube. A gente acompanha pela Evangelizar e às vezes pela rádio Guadalupe.
0: Tá certo, gente. Quero lembrar que ali, toda a Baixada Santista, através de Santos, nós temos a TV Evangelizar 50.1. Toca a corneta, sacristão. TV Evangelizar em Santos, 50.1. Avise o pessoal. Diga lá, Gabriela.
1: Ô, padre, eu tô ligando hoje para dar um testemunho.
0: Por favor.
1: E também para um pedido de oração.
0: Então vamos
1: o
0: começar
1: testemunho
0: pelo testemunho.
1: Padre, eu sempre tive o sonho de ser mãe. Sempre, a minha vida inteira. Eu nasci para ser mãe. Mas aí
0: linda.
1: Aconteceu que eu não casei, o tempo foi passando, a idade foi chegando. E eu tive alguns problemas no útero. Aí eu perdi o útero. Fiquei muito doente, padre, muito triste, muito depressiva. Aí fiz tratamento psicológico, psiquiátrico. Para mim, na minha cabeça, a maneira de ser mãe era só biologicamente.
0: Gerando no útero.
1: Isso. E como eu não casei, assim, foi uma pessoa muito religiosa e não quis tentar de outra maneira. Aí eu fiz terapia e tudo, e a minha psicóloga sempre tinha esse sofrimento, essa coisa no coração de que não tinha conseguido ser mãe.
0: Sim.
1: E ela sempre falava para mim que não existia só essa maneira biológica de ser mãe, que eu poderia optar pela adoção. E ela também me falou várias, assim, pessoas que ela conhecia, tinha adotado e era tão feliz com a adoção. Mas, assim, eu ainda não sentia no meu coração. Então, eu orei muito, pedi muito a Deus. E Deus foi plantando essa sementinha da adoção no meu coração, devagarinho,
0: certo.
1: Devagarinho. Aí, um dia, eu cheguei e falei pra minha psicóloga, olha, eu tô preparada. Eu vou dar entrada com a documentação.
0: Olha aí.
1: Aí, arrumei tudo em 2022, janeiro de 2022, já comecei assim. Aí, entreguei a documentação, tava assim, ainda tava na pandemia, né, naquela transição.
0: Sim.
1: Arrumei toda a documentação, entreguei. Aí depois eles me chamaram um tempo depois, finalzinho do ano me chamaram para fazer as entrevistas e vieram na minha casa, reviraram a minha vida de perna pro ar. Nossa, padre, eles deixam a gente assim, sem roupa quase.
0: Nossa, uma pesquisa grande, filha?
1: É uma pesquisa muito grande, padre. Eu entendo também, porque hoje em dia a maldade é muito grande, né?
0: Verdade.
1: E aqui em casa era eu, minha mãe e meu irmão. Então eles vieram em casa e conversaram com a minha mãe, e chamaram meu irmão lá na vara da infância para entrevista, me chamaram também várias vezes, e fizeram entrevista online e tudo. Aí a gente passou por esse crivo todo, graças a Deus.
0: Amém.
1: Aí eu fui habilitada.
0: Opa!
1: Aí, padre, com 1 ano e 4 meses que eu tinha de habilitada, e eu sempre tinha aquilo no meu coração, oh meu Deus, eu tinha certeza, padre, que eu ia ser mãe. Eu tinha certeza absoluta. Eu falava assim pra minha psicóloga, eu só não sei quando, mas eu tenho certeza que Deus vai me dar essa graça de ser mãe, a minha filha vai vir. Eu falava assim, Carla, quando eu dirijo, às vezes eu escuto o barulho da chupetinha da criança atrás, no banco de trás, acho que eu tô doida.
0: Que
1: ela,
0: linda.
1: Não, isso daí é vontade mesmo.
0: Isso.
1: Aí, padre, um dia eu tava no serviço, isso foi em outubro de 2024.
0: É.
1: Eu tava no serviço, aí eu abri pra fazer o diário online, aí quando eu olho no e-mail, a vara da infância me chamando.
0: Opa.
1: Padre, nossa, eu fiquei tão feliz,

0: padre, uma felicidade, mas eles não falavam o que que era, eles só marcavam o dia.
1: Sim.
0: Aí eu liguei pra, mandei mensagem pro assistente social, aí falei pra ela o que tinha acontecido, ela falou assim, ah, deve ser só uma atualização de dados. Aí eu esfriei, padre.
1: Entendi.
0: Mas ela assim, eu falei assim, eu vou lá ver o que que tá acontecendo. Aí foi no dia certo, aí cheguei lá, elas enrolam, né, padre, aí começaram a me perguntar novamente da minha vida, se eu tava sozinha, se eu tinha alguém, se eu ainda morava com a minha família. Eu, não, tá tudo igual. Aí me falaram assim, é porque a gente tem uma criança aqui pra você, Aishla. Ai, padre, meu Deus do céu, a maior emoção da minha vida.
1: Eu imagino.
0: É, aí eu falei, você quer conhecer a Aishla? Eu falei, é tudo que eu mais quero na minha vida. Padre, quando essa criança entrou, eles trouxeram, eu falei, essa menina é minha filha.
1: Oh, meu Deus.
0: Ela já era minha filha. Antes dela chegar, padre, claro. Ela já era minha filha no coração.
1: Acredito.
0: Aí eu peguei a Aishla no colo. Parece que ela tinha sido minha filha a vida inteira, padre.
1: Entendi.
0: E eu sempre falo que a Aishla é o grande presente de Deus pra mim.
1: Como
0: a
1: é que é o nome dela?
0: Assim, Aishla, é um pouquinho difícil, né,
1: como?
0: Padre?
1: Como? Soleta pra mim.
0: É A-S-H-Y-L-A. Ela já veio com esse nome.
1: Aishla. Tá certo. É. Já veio com esse nome.
0: Já veio com esse nome. Eu não quis trocar, claro. Porque ela atendia como Aishla. E ela tem o rostinho de Aishla, padre.
1: Teu coração.
0: É, tem um rostinho.
1: São teus olhos, teu coração materno, que é grande. É.
0: Aí, padre, aí a gente fez a aproximação, mas foi tudo muito rápido. Ela veio pra casa. Dia 30 de outubro ela já estava em casa, de
1: que
0: 2024.
1: Bom. Então diga assim, a Aishla é um milagre de Deus na minha vida.
0: É um milagre de Deus na minha
1: graça
0: vida.
1: Graça alcançada.
0: Graça alcançada.
1: Graça testemunhada.
0: Graça testemunhada.
1: Toca
0: o sino sacristão.
1: Isso! Querida, você falou que ia fazer um pedido de oração. O que que é?
0: É, o pedido de oração que eu peço, padre, porque nesse meio tempo, depois da vinda da Aishla, agora dia 20 de fevereiro, eu perdi a minha mãe, né?
1: Meus sentimentos depois, pela perda.
0: É, depois que a Aishla chegou, minha mãe aproveitou um pouquinho, mas foi ficando muito doente, e agora ela veio a falecer. Então eu costumo dizer
1: como
0: que
1: é
0: Deus preparou tudo.
1: Como é o nome dela?
0: Onilda.
1: Tá.
0: É, eu sabia que ia ser muito difícil eu viver sem a minha mãe, porque ela sempre foi muito minha amiga. Então ele me deu a Aishla de presente, que é pra eu ter força,
1: claro,
0: pra viver sem ela, né?
1: Então vamos rezar pela dona Onilda, né? Essa é a intenção.
0: É.
1: Né? Tá bom.
0: E ela sempre escutou muito seu programa, viu, padre? Ela sempre foi muito fã de escutar o seu programa. Meu irmão aqui em casa, todos nós.
1: Tá bom.
0: E as suas músicas é direto.
1: E que ela, obrigada, dona Nilda, no céu, interceda por nós. Obrigado pelo seu testemunho, gente. Testemunho muito forte. Por quê? Porque isso estimula a adoção. Se não é possível uma gravidez biológica, você viu que maravilha, que bênção de Deus na vida da Gabriela? Que Deus abençoe a São Vicente, São Paulo, pelo YouTube, também TV Evangelizar Santos. Ajude a anunciar, canal 50.1, Bispo Dom Joaquim Giovanni Mol, Guimarães, Diocese de Santos. Eu volto já, volto com a leitura Orante de Jó, volte comigo.
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0: Você já passou por uma livraria ou propositalmente vá e adquira o livro Inabalável. Com fé, a tempestade vai passar. Você tem visto nos últimos dias, mas já faz tempo, né? Que eu tenho trabalhado, tenho provocado sobre o porquê deste livro. Como compreender a partir de Jó, e nós estamos no próprio livro de Jó. Pense com carinho. Quero lembrar, enquanto você vai abrindo, que se você caiu de paraquedas, nós hoje iremos para Jó, capítulo 2, do versículo 1 a 10. Combinado? Então, quero lembrar a você que você pode fazer ecoar o que a palavra de Deus tem tocado no teu coração. Essa questão não importa. Se você tem ali salmos, pode ser, que eu acho que Jó ainda não chegou, mas pode ser de salmos que muita gente mandava. Mas o texto, vá abrindo a tua Bíblia, Jó capítulo 2, do versículo 1 a 10. Por favor, sacristão.
1: Aqui é a Regiana. Eu moro em São José dos Pinhais e gostaria de dar um testemunho. Hoje, na hora que o senhor estava lendo o Salmo 121, em um momento da leitura, o senhor parou e falou para todos nós que parasse de fazer o que estivéssemos fazendo. Isso. E erguesse nossas mãos e abençoasse os nossos filhos, pedisse proteção. Isso. A Deus, livramento. Eu parei, que eu estava lavando louça, e ergui as minhas mãos para o céu e pedi um livramento para meus três filhos. Amém. E para o meu marido. Pedi que Deus abençoasse e protegesse meus filhos que andam de moto, trabalham. E hoje, na saída do trabalho, meu filho saiu do trabalho e olhou para a rua e não olhou para o outro lado e saiu. E veio outro motoqueiro e os dois bateram. Meu filho caiu, machucou um pouco a perna. O prejuízo foi mais material do que físico. Então eu estou dando testemunho para agradecer. Amém. O livramento de Deus naquela hora. Aí, porque eu ergui minhas mãos, orei e pedi a Deus. E meu filho teve louvado. Livramento. O bem material a gente conserta. Isso. Mas a vida não.
0: A vida
1: então
0: preservada.
1: Eu estou aqui para agradecer e dizer que eu gosto muito da leitura orante.
0: Amém.
1: E toco o sino sacristão.
0: Deus abençoe, Regiane, de São José dos Pinhais, Rádio Evangelizar, Rádio Clube FM, TV Evangelizar, Canal 16, Net 13, São José dos Pinhais, que pertence à Diocese, o bispo Dom Celso Antônio Marchiori, Bíblia aberta, cartilha de oração, vamos lá, gente.
2: A palavra do Senhor quando chegou,
0: Deus Jó
2: instalou.
0: Padre, eu tô impressionado com Jó, eu imagino. Então você vai contar pra mim, vai lá. Hoje, a segunda prova de fé de Jó, capítulo 2, versículo 1 seguinte, eu não sei onde vai parar. Chegou de novo. Você lembra de sábado? Padre, eu não lembro, não lembro nem o que eu comi ontem, nem hoje. Então vamos lá. Jó que disse: nu, nasci sem nada, e sem nada vou morrer. O Senhor Deus, o Senhor deu, o Senhor tirou. Louvado seja Deus. E terminou esse texto dizendo: assim, apesar de tudo o que havia acontecido, Jó não pecou, nem pôs a culpa em Deus. Capítulo 2, versículo 1. Chegou de novo o dia em que os servidores celestiais vieram apresentar-se diante de Deus. O Senhor e Satanás também veio no meio deles. O Senhor perguntou a Satanás, está aqui, de onde você vem vindo? Satanás respondeu: estive dando uma volta pela terra, passeando por aqui e por ali. Capítulo 2, versículo 3. Aí o Senhor disse: você viu meu servo Jó? No mundo inteiro não há ninguém tão bom, tão honesto como ele. Ele me teme e procura não fazer nada que seja errado. No entanto, você me convenceu e eu deixei desgraçar Jó, embora não houvesse motivo. Por isso mesmo, assim, ele continuou firme e sincero como sempre. Vou contar em palavras simples. Os seres celestiais se apresentaram diante de Deus e Satanás estava junto. Deus pergunta a Satanás: de onde você vem? Ele disse: eu estava andando pela terra, por ali e por aqui. Deus disse literalmente: você viu como meu servo Jó? Não há ninguém tão bom, tão honesto como ele. Ele teme e procura não fazer nada de errado. No entanto, olha o que Deus diz: eu permiti, Deus permitiu. O diabo não pode contra nós. Tem que ter a permissão de Deus. Isso é teológico. Embora não houvesse motivo, por isso mesmo, mesmo assim, ele continua firme e sincero como sempre. Satanás é o Satanás, né? Não preciso fazer comentário. Satanás disse: é só tocar na pele dele para ver o que acontece. As pessoas não se importam de perder tudo, desde que conservem a própria vida. Agora, se estenderes a mão e ferires o corpo dele, verás como ele, sem nenhum respeito, te amaldiçoará. O Senhor disse a Satanás: pois bem, faça o que quiser com Jó, mas não o mate. Aí Satanás saiu da presença do Senhor e fez com que o corpo de Jó ficasse coberto de feridas horríveis. Eu digo que sempre foi identificado aqui a lepra. Desde as solas dos pés até o alto da cabeça. Jó sentou-se num monte de cinzas. Pegou um caco para se coçar. Fique com essa cena. Tem uma imagem e eles vão colocar agora. É uma imagem de Jó nas cinzas. Esse pobre homem, praticamente nu. Essa imagem mostra ele cheio de lepra, e era tão grande a dor que ele pegou caco de vaso para se coçar. Ele está nas cinzas. Então a primeira grande prova, a lepra. Porque Satanás disse: as pessoas até aceitam perder tudo, mas conservar a vida. Pela vida, são capazes de tudo, até amaldiçoar-te, Deus. Aí Satanás saiu da presença do Senhor e fez, estou retomando, com que o corpo de Jó ficasse coberto de feridas horríveis, desde a sola dos pés até o alto da cabeça. Jó sentou-se num monte de cinzas, pegou um caco para se coçar. A mulher disse a ele: você ainda continua sendo bom. A mulher de Jó: amaldiçoe a Deus e morra. Amaldiçoe a Deus. Olha o conselho da mulher: você ainda continua sendo bom? Amaldiçoe a Deus e morra. Jó respondeu. Depois do intervalo. Forte, né? Forte. Nós voltamos já. Volte comigo.
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0: Na continuidade, a mulher disse: você ainda continua sendo bom, amaldiçoe a Deus e morra. Jó respondeu: você está dizendo uma bobagem. Se recebemos de Deus as coisas boas, por que não vamos aceitar também as desgraças? Assim, isso vai se tornar praticamente um refrão. Assim, apesar de tudo, Jó não pecou, nem disse uma só palavra contra Deus. Amanhã eu vou refletir melhor sobre a mulher. Agora, volta a imagem de Jó com cacos de vaso. E se você tem, e eu sugiro que tenha, o livro, porque ele é forte, não é para fraco ler não, inabalável, na página 67 diz: duas formas de reagir à dor. Continuando quando achamos que nada mais poderia piorar na situação de Jó, eis que sua esposa se manifesta em tom desesperado e blasfemador. Ela aparece apenas uma vez e mesmo com poucas palavras deixa uma marca profunda. Por ora, por hoje, na leitura orante, fique com essa imagem de um homem ressequido, quase esquelético, que Satanás obteve a permissão de ter lepra, tinha perdido tudo, Mas o nosso refrão: apesar de tudo, Jó não pecou, nem disse uma só palavra contra Deus. Fique com a pergunta: diante de uma doença grave, incurável, como você reagiria diante de Deus? Amém. Continuamos amanhã. Charlene, que a paz de Jesus esteja com você.
12: Bom dia, padre, sua bênção.
0: Deus abençoe. Você estava escutando, filha?
12: Sim, estou.
0: Gente, não, escutando o que eu estava lendo de Jó?
12: Sim, escutei.
0: É forte, não é não, filha?
12: Muito.
0: Essa leitura não é para fraco, não. E também não. O livro Inabalável não é para gente fraca, não. É para ler e refletir mesmo. Você fala de onde? Vamos mudar de assunto. Vamos lá. Charlene, você fala de onde?
12: Eu falo de Laguna, Santa Catarina.
0: Meu abraço, Santa Catarina. Como é que você me acompanha ali em Laguna, filha?
12: Na Rádio FM.
0: Meu abraço, Rádio FM. Acho que é Garibaldi, não é?
12: Isso.
0: Isso. Diga lá, minha filha. O que você quer partilhar?
12: Padre, eu quero pedir oração assim para o meu filho que está nesse vício de jogos no celular. Está acabando assim com a aprendizagem dele na escola.
0: Entendi. Quantos anos ele tem?
12: 14.
0: E como é que você percebeu que ele está com jogo no celular?
12: Porque na escola, né, ele tá acabando tirando notas baixas.
0: Tá bom. A escola te chamou?
12: Isso, eu fui chamada.
0: Você tem marido?
12: Não.
0: Você o cria sozinho?
12: Sim.
0: Tá bom. Parabéns por cuidar, por cuidar. Só que eu vou chamar a tua atenção. Ele é de menor.
12: Sim.
0: Você não tem força suficiente de pegar esse celular dentro de casa e dizer: aqui, você vai ter 40 minutos ou uma hora para o celular e pedir para alguém bloquear os jogos. Mulher, você é mãe, você não é amiguinha dele, não. Não tô te faltando com respeito. Não tô te faltando com respeito. Mas que você tem que dar uma chamada, não é bater, não. Chamada no tento. Na escola, eles não podem deixar ver celular. Não pode. Você sabe que é uma regra. Pelo menos eu sei no Paraná que não pode. Meus afilhados dizem que se pegar com o celular, eles tomam o celular. Então é sinal que você está sendo frouxo em casa.
12: Não, ele não leva para a escola. Ele joga em casa.
0: Mas e você deixa, mulher? Corta. Mas se ele joga...
12: Não, eu não deixo, mas ele esconde o celular, ele vai lá e pega novamente.
0: Não, Charlotte. Charlene, não. Na pior das hipóteses, corta a internet. Quem paga a internet?
12: Eu.
0: Então, você tá vendo o teu filho nos jogos? E quais são suas atitudes? É um de menor, não se esqueça disso. Ele, no mínimo, pode não dizer, mas ele espera de você que você seja mãe e que mostre para ele o que é certo e errado. E você está se omitindo nisso. Eu vou rezar por ele, mas você tem que ajudá-lo.
12: Tá bom.
0: Entendeu, Chalene? Não ficou bravo comigo, não, né?
12: Não, não.
0: Você tem que chegar, não tem essa história de vai pegar o celular. Pegou escondido? Castigo. Vai ficar 2 dias sem celular. Se preciso for, vende esse celular. Se preciso for, quebra esse celular. Se preciso for, corta. Seja radical. Ou você me obedece dentro de casa, ou eu vou cortar a internet. Pronto. Filha, não é judiar, é formar, é educar. Mas às vezes o remédio é o único remédio amargo que faz o efeito. Talvez por você ser uma mãe que só solteira, desculpa a palavra, ele começa a querer dar de galinho. 14 anos não deixa ele cacarejar muito alto, não. Tá bom,
12: tá,
0: filha?
12: Bom. Tá bom, então.
0: Não ficou chateado comigo?
12: Não, não.
0: Vou rezar uma Ave Maria com você. Vamos rezar juntos. Ave Maria, cheia de graça.
12: Obrigada.
0: O Senhor é convosco. Bendita sois vós entre as mulheres. e bendito é o fruto do vosso ventre, Jesus. Santa Maria, Mãe de Deus, rogai por nós, pecadores, agora e na hora de nossa morte. O que eu falei para a Charlene, que sirva para todos. Laguna Santa Catarina, Rádio Nova Garibaldi FM, diretor Dilmara Fernandes, Dom Adilson Pedro Buzin, da Diocese de Tubarão. Escute esse testemunho, por favor.
13: Lourdes, de Pandeiros, Minas Gerais. Estou muito devota a Jesus da Santa Chaga.
0: Que bom.
13: Eu não perco o terço da Santa Chaga todos os dias. Eu tenho um testemunho de dar sobre a minha filha. Ela teve um câncer e tirou o útero, colo do útero, ovário. E agora, no final do mês passado,
0: sim,
13: eu acompanhando o terço da Santa Chaga, eu fiz um propósito. Que Jesus da Santa Chaga livrasse ela, que ela não estava com essa doença de novo, não. Ela foi lá, fez a ressonância, graças a Deus. Para a honra e glória do Senhor, ela não tem nada, graças a Deus. Eu tenho muita fé em Jesus da Santa Chaga e agradeço ao Senhor Padre Reginaldo Manzotti. Muito obrigada.
0: Deus abençoe. Deus abençoe, querida Lourdes, de Paineiras, Minas Gerais. Lá é Diocese de Luz, Dom José Aristeu Vieira. Gente, eu quero dizer para você, fique atento nas redes sociais. Atenção, toca a corneta, sacristão, bem forte. Põe pulmão nisso aí, sacristão. Fique atento nas minhas redes sociais, principalmente no Instagram, para não perder nenhuma missa que vai acontecer na peregrinação de Pentecostes. Eu já aproveito dizer, vai lá, se inscreva no Instagram, acione o sininho. No Instagram eu sempre vou colocar os horários e os links da transmissão da missa. Por que que o senhor não fala aqui? Porque, gente, na viagem há muita inconstância, fuso horário diferente, às vezes chegamos atrasados. Então acompanhe no Instagram os horários, o local, a intenção da missa da peregrinação agora de Pentecostes. No Instagram você vai saber o horário. No YouTube Padre Manzotti, não esqueça de se inscrever, você vai acompanhar ao vivo as missas direto de toda a peregrinação de Pentecostes. Eu vou para o intervalo e eu volto. Nós voltamos, amado povo de Deus, com a novena. Jesus das Santas Chagas, curai meu coração. Voltamos já.
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14: Muito bem, senhoras e senhores, primeira parte dos pedidos de orações. A gente está aqui à nota dos pedidos ainda, tá bom? Devagarinho a gente vai chegando na sua intenção. Fábio em Divisópolis, orações em sua intenção para Fabiana, também para Domingo, Tia Graça, Heitor, Maione, sua mãe, seu querido pai, Isaqueu, Daniel, Henrique, todos da família. Cláudia no Cantinho, município de Salinas, orações em sua intenção, filho Marcos Berto da Silva de Jundiaí, que junto com sua esposa está aí visitando a nossa amiga Cláudia em sua casa, aí no Cantinho. E também orações para Diego, Arlen, todos da família. Leonice Noraças, orações para Lucas, Cássia, Karina, Caroline, Carlos Daniel, Sanderson, Aline, ou melhor, Alice, Gustavo, Manoeli, Johnny, esposo do Manelzito e toda a família. Também pedindo aqui para nossa amiga Patrícia Souza. Miqueias Novaes, para sua esposa, por uma graça em especial. Nossa amiga Milsa Viana, seu Nelson Chaves e Nelson Viana. Seu Miguel Viana e nossa amiga Mariana Salles e toda a família. Que Deus os abençoe. Obrigado aqui pela companhia. Estamos aqui conferindo os demais pedidos. Daqui a pouquinho estou anotando aqui também as orações da nossa amiga Maria Aparecida, em Pedra Azul. O nosso amigo Paulo Sérgio Amaral. A nossa amiga Paula, no Getúlio Vargas. Também nossa amiga ouvinte Eliane Rodrigues. E toda a família, todos aí do Novo Progresso, família Moraes e Rodrigues. Pedidos aqui também da nossa amiga Nevinha, em Águas Vermelhas. Fabiane, em Pedra Azul. Dona Bene e família na Estiva. Carla Andréia aqui com a gente também. Paulinho Duarte, caminhoneiro. Amanda da Fazenda Paris. Nossa amiga Yandi e família. Seu Eurico na Pingueira. Dona Carminha do Lajeiro Pedreza em Belo Horizonte. E Daniel Cláudio, uma graça a ser alcançada. Também para Mauro Sérgio e família. Getúlio Vargas, Joelma da Estiva fazendo seus pedidos de orações. Esposo Carlos conosco, também Diana Fazenda Patos, corrigindo Fazenda Bom Jardim. Orações aqui a pedido também de Diego em Cachoeira de Pajeú, por toda a família. Kevin em França e família. Célia Mara em Bambuí, para sua querida mãezinha na Fazenda Verdém. Que Deus abençoe todos da família. Pedidos para Dona Maria aqui conosco. Deus abençoe Dona Maria. Sinara, Dona Alzena e família. Manu Freitas em Pratinha, sul de Minas. Nossa amiga Carliette e família no Getúlio Vargas. Lucilene no Conceição. Dona Maria de Lourdes, seu Pide e família. Intenções aqui também a pedido de Marta em Água Boa. Dona Ana Maria e família no Tombo. Marlene na Cabeceira da Forquilha. Dona Laurita Costa e família. Juliana fazendo Pau Alto. Pedidos também de Nilde em Divisa. Alexandra, comunidade José dos Santos. E já a gente volta com mais intenções. Vamos lá.
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0: Hoje é aniversário da Rádio Cidade FM, Tapurá, Mato Grosso. Cultural AM, Rolândia, Paraná. Cultura FM, Naviraí, Mato Grosso do Sul. Onda Nova FM, Relvado, Rio Grande do Sul. E Santa Fé FM, Santa Fé, Paraná. Também aniversário da rádio, da TV, TV Evangelizar de Arco Verde, Pernambuco. E Sersul Turvo Santa Catarina, aniversário do senhor Arthur, que entrou na nossa família. Deus abençoe, senhor Arthur, com muita graças e bênçãos do céu. Aniversário foi ontem, a lembrança faço hoje. 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Cracóvia, uma cidade que é patrimônio mundial da Unesco. 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De lá, nós iremos para Częstochowa. Częstochowa é o santuário da Mãe Morena, rainha da Polônia, um santuário do século XVII. Iremos de lá para Wadowice, onde São João Paulo II viveu os primeiros anos de sua infância. E depois vamos ao centro, um lugar muito marcante, inesquecível, uma experiência única, concentração, os campos de concentração de Auschwitz. 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Escute esse testemunho. Sua bênção, Padre Reginaldo. E veio com fotos. Venho por meio desta carta testemunhar uma grande graça alcançada na novena de Jesus das Santas Chagas. No dia 19 de maio, meu sobrinho Mateus Henrique, com apenas 2 meses, engasgou e sofreu uma parada respiratória com convulsões. Clamei a Nossa Senhora e Jesus das Santas Chagas. Consegui reanimá-lo e fomos às pressas ao hospital. O quadro se agravou. Ele precisou ser transferido para a CTI em Belo Horizonte, mas não havia vaga disponível. Os médicos alertaram que se não conseguisse atendimento rápido, ele não resistiria. Com muita fé, confiei que Mateus não estaria sozinho. No dia seguinte, conseguimos a vaga. Ele foi entubado, passou por uma traqueostomia, permanecendo 1 mês na CTI. Os médicos suspeitaram que a doença rara e disseram que se sobrevivesse, ficaria sem movimento, sem falar, sem andar. Mas por intercessão de Nossa Senhora e Jesus das Santas Chagas, o impossível aconteceu. Hoje, Mateus tem 3 anos. Corre, brinca, fala e se desenvolve como toda criança. Padre, ele ainda tem traqueostomia, mas não faz uso de medicação. Faz acompanhamento, fonoaudiologia. Eu só tenho a agradecer a Nossa Senhora e a Jesus das Santas Chagas. Toca o sino, sacristão! Quem escreveu? Manuscrito. Tá aqui, ó, finalzinho da carta. Ah, tem aqui até o exame médico aqui, ó. Quem escreveu foi Isabel, de Santa Maria, Minas Gerais. Deus seja louvado. Isso aqui vai pro nosso arquivo, gente. Juntos, vamos à novena novena Jesus das Santas Chagas, restaure o meu coração. Hoje, quarto dia. Deus de misericórdia e renovação, venho diante de ti com o coração em ruínas, clamando por teu sopro de vida sobre o que se quebrou. Restaure em mim o que o tempo desgastou, o que a dor silenciou e que a esperança esqueceu. Onde há cansaço, traz vigor. Onde há ferida, derrama cura. Onde há vazio, preenche com sentido. Refaz meus passos, reconstrói meus sonhos, renova a minha fé. Tu és o Deus que faz tudo novo. Então, faz de mim um novo ser, com raízes mais profundas, com amor mais inteiro, com paz que não se abala. Jesus das Santas Chagas, restaurai meu coração. Jesus das Santas Chagas, restaurai meu coração. Jesus das Santas Chagas, restaurai meu coração. Amém. O Senhor esteja convosco. Ele está no meio de nós. Abençoai, Senhor, a água, a roupa dos enfermos, as fotos de família e os remédios. Abençoai esta semana. Por intercessão de Nossa Senhora no mês de maio, Jesus das Santas Chagas abençoe Pai, Filho e Espírito Santo. Amém. Eu sou da Luz. Eu me despeço com o clipe YouTube Padre Manzotti. Evangelizar é preciso.

senhoras e senhores, aqui na Oriente 98,3, a segunda parte dos pedidos de orações, realizando aqui o atendimento aos demais pedidos. O Rodrigo aqui também, os amigos da Ponte Nova, Fazenda Lindóia. Vou estar concluindo as anotações daqui a pouco, viu, Rodrigo? Nossa amiga Daiane aqui de Pedra Azul também fez seu pedido de oração. Nossa querida amiga Ideina e família em Medina, Joelma em Águas Vermelhas, Edivânia Dias em Divisópolis. Nossa amiga Cláudia Lima, também pedidos aqui de Cláudia da comunidade Cantinho, que Deus abençoe todos aí. Pedidos aqui também para nossa amiga Mila, que Deus abençoe, querida Mila. Mila e família da Ponte do Rio Preto, em Catuji, está aí recuperando do seu procedimento cirúrgico. Que Deus continue abençoando a Mila, nossa amiga Wagner e toda a família. Neuma em Pedra Azul, que Deus lhe abençoe, Neuma. Já estou registrando os seus pedidos de orações também. Estou vendo aqui nossa amiga Priscila na Fazenda Pedra do Modesto. Para sua mãe Fabiana, pela saúde dela e para toda a família. Deus abençoe, Priscila. Já já também estamos concluindo aqui as anotações, tá bom? Quem mais está com a gente? Deixa eu conferir aqui mais, devagarinho. Anise em Água Boa, Santa Cruz de Salinas. Para todos da família. Dona Terezinha Ribeiro, feliz dia das mães para a senhora, Dona Terezinha. Deus lhe abençoe. Pedidos aqui do nosso amigo Neguinho da Horta. Para toda a família. Deus abençoe, Neguinho. Nossa amiga Ritinha, Dona Maria Senhora, todos aí da Mestre Efraim, Netão, Alzeirinha, Tânia Vieira conosco, Júnior Catequista também, Dona Ana Maria do Tombo, Dona Silvia na Rua Bela Vista, Pureza e Família, Rosana Viana, também conosco, Zequinha, Dona Marinalva, Neuza Petinga, intenções aqui de Dona Maria Lopes, Dona Sônia Azevedo, Tereza Maria de Jesus, Dona Roxa e família, Romilda, Valdo e todos da família aqui com a gente, Angélica em Belo Horizonte, Dona Lourdes do Getúlio Vargas, Rodolfo, Chica e família, orações aqui também para Ana Paula, Brenda e para Paulinho, Paulo Gabriel, todos da família, Dona Carmina, Zilda Ribeiro, Marilândia, Lucilene, dos demais pedidos. E as demais intenções, inclusive as que estão chegando agora. E a gente vai concluir as anotações em instantes, ok? Concluindo com amém, obrigado. Amanhã tem mais, se Deus quiser. 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
4: Oriente, agora 11:05.
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4: 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Agora, 11:08, vem comigo.
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4: Cruzeiro busca vaga na Copa do Brasil. Oriente, 11:08. O Cruzeiro segue em busca de uma sequência de resultados positivos para concretizar de vez o trabalho do técnico Arthur Jorge, que tem alguns tropeços pelo caminho. A oportunidade para isso é nesta terça-feira, dia 12, ou seja, amanhã, quando recebe o Goiás no Mineirão e pode avançar na Copa do Brasil. Arthur Jorge tem 12 jogos no comando do Cruzeiro, com 7 vitórias, 2 empates e 3 derrotas. A esperada vitória e a classificação contra o Goiás podem servir para concretizar o trabalho de Arthur Jorge e dar moral para a difícil sequência da próxima semana, quando o visitante Palmeiras da Série A e Boca Juniors da Libertadores. Pois é, Cruzeiro e Goiás se enfrentam às 21h30 de terça-feira amanhã e quem vencer avança às oitavas da Copa do Brasil. Em caso de novo empate, o classificado será reconhecido nos pênaltis.
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4: Planos de saúde coletivos têm reajuste médio de 9,9%. Os planos de saúde coletivos tiveram reajuste anual médio de 9,9% nos dois primeiros meses de 2026. Essa variação é a menor em 5 anos, mas representa mais que o dobro da inflação oficial medida. Os dados se referem aos reajustes anuais praticados pelas operadoras nos dois primeiros meses do ano e foram divulgados pela Agência Nacional de Saúde Suplementar, órgão regulador do setor. Mais informações em qualquer momento em nossos plantões.
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4: Vamos aqui com a segunda parte do nosso Bom Dia Oriente. Satisfação imensa ter sua companhia, iniciando juntos mais uma semana com a proteção divina. E agora, na hora do seu almoço, que tem um excelente almoço, que não lhe falte o pão de cada dia. Você que está aí, inclusive, no serviço braçal, no serviço pesado, nas fazendas, nas roças, parou nesse momento para dar aquela descansada básica na sombra, não é? Meu tempo que tá frio, tá quente, tá frio, é isso aí. Mas vai pegar aquele almoço preparado com muito carinho desde mais cedo, nesse momento, que Deus abençoe todos vocês. Segunda parte do Bom Dia Oriente está no ar com Zé Vaqueiro e Xande Avião. Hoje tem o Xande Avião aí, gente. Breve, ao vivo e a cores.
17: Zé Vaqueiro e Xande Avião.
4: Em Pedra Azul.
17: De Caruaru.
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0: Lima, brabo!
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0: O Matheus e Cauã, beijo, Amador, senhoras e senhores. Ainda relento do forró, assim, assim. Teve também Simone Mendes, Arruma a Mala. E Zé Vaqueiro com Chão de Avião, hoje tem, abrindo a sequência do nosso, a segunda parte do Bom de Oriente. 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
3: Esse é o Link de volta por aqui. Ed Motta protagoniza briga em restaurante.
2: Link.
3: Vídeos de câmeras internas de um restaurante na zona sul do Rio registraram uma confusão envolvendo o cantor Ed Motta. As imagens mostram momentos de tumulto no salão e o instante em que uma cadeira é arremessada pelo cantor dentro do estabelecimento. O caso passou a ser investigado pela Polícia Civil após um dos presentes relatar ter sido atingido de raspão por uma garrafa de vinho durante a briga. A gente volta já.

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1: Oriente 11:24.
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1: Oriente 11:26.
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0: Bora, Leniele, no Sítio Bom Coração. Solta o som aí, menina. Porque nossa preferida sertaneja tá chegando com o Gustavo Lima. 11h33.

0: Não escolheu a roupa, tá sempre indecisa. 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
1: Sim, ó.

0: bem, senhoras e senhores, Cleber Cauã, Mil Adjetivos, Gustavo Lima, nossa preferida sertaneja, Jean Giovanni, Mano Batidão, e é isso aí. Nossa amiga Leniele, a todos aí do Sítio Bom Coração, obrigado pela companhia, o nosso bom dia, bom dia.
1: Bom dia!
0: Galera de Almenara, tamo juntos aqui, hein? Minha amiga Lucilene, bom dia, Lula, Conceição, Dona Maria de Lourdes, seu filho e toda a família, sempre com a gente. Obrigado pela companhia, povo bom, obrigado pela audiência de todos vocês aí, tá bom? Minha amiga Mila, ô Mila, o seu recado chegou até a mim, Mila. Obrigado, querida. Wagner, ó a Mila aí, menina.
2: Bom dia, Darlon, tudo bem?
0: Tudo bem.
2: Estou aqui ainda nos Porfir, não fui pra casa ainda. Mas, Deus quiser, logo eu tô em casa pra me ouvir seu programa, viu? Tô sentindo muita falta de ouvir seus programas aí, que é muito bom. Se Deus quiser, no começo do mês eu já vou pra casa. Tô aqui recuperando ainda, porque a cirurgia dói muito e foi muito complicada. Mas graças a Deus eu tô bem. Que todos tenham um bom dia, um bom trabalho. Deus abençoe todos vocês aí.
0: Amém, querida Mila. Tô feliz demais de ouvir sua voz e saber que a cirurgia foi bem, deu tudo certo. Mas é isso aí, ó. Pode ficar tranquila, vai focando na recuperação, com fé em Jesus Cristo. Vai cuidando direitinho da saúde e não tenha pressa, porque no momento certo vamos estar aqui nos encontrando novamente, se Deus quiser, nesse encontro diário. Tá bom, minha amiga Mila? E obrigado pelo carinho. Cristiana Souto. Ô, Cristiana, obrigado pela audiência também, meninos, amigos da cabeceira da Forquilha, Encruzilhada, mandando alô pra galera da Araçagi, de Saras. Desejando um feliz dia das mães para todas as mamães desse Brasil, desse mundo. Alô, Cristiana, solta aquele abraço, menina!
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4: Tudo aquilo que você gostaria de saber.
3: Mas não tinha ninguém para explicar. Você sabe quantos bois são abatidos por dia para se manter uma churrascaria?
4: Não saia daí. Daqui a pouquinho, a resposta da pergunta do...
5: Você sabia?
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0: Oriente, Oriente 18 para o meio-dia.
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5: Você sabia?
3: Você sabe quantos bois são abatidos por dia para se manter uma churrascaria?
5: Você sabia?
3: A quantidade varia conforme o tamanho do restaurante. Tem churrascarias, por exemplo, que são servidos aproximadamente 500 quilos de carne por dia. Se um boi vivo pesa entre 250 e 275 quilos, pode-se dizer que são abatidos 2 bois por dia para se manter uma churrascaria rodízio.

0: Orlando Lopes, meu amigo, bom dia, meu irmão.
1: Darlan Carlos, bom dia, meu querido.
0: Bom
1: abençoado.
0: Dia.
1: Semana próspera para você.
0: Amém,
1: pro meu Marcos, irmão. Né? Para todos da Rede Oriente FM. Darlan, o Orlando Lopes passando aqui para desejar. Ontem eu não tive a oportunidade de felicitar todas as mamães pelo seu dia. Mas hoje tá valendo, né? Porque, na verdade, Darlan, todos os dias é Dia das Mamães. Então,
0: com certeza.
1: Parabéns a todas as mamães do amigo Adelando Lopes, do Darlan Carlos, do Marcos e de toda a equipe da Rede Oriente. Valeu, forte abraço, Darlan.
0: Valeu, bom trabalho. Né? Obrigado, meu querido Deus. Bom almoço, né? Ainda tá lá preparando pegar aquele almoço maravilhoso, hein? Tá em casa hoje, hein? Ei, que maravilha. E a casa do amigo Adelan parece um sítio também ali, né? Eita, coisa boa. Tem aquela plantação maravilhosa ali, o jardim, isso é fantástico. Um abraço, meu querido, Deus abençoe toda a família e vamos que vamos. E tem um abração em Dona Maria, viu? Um abraço, Dona Maria Lopes. Bora com Calcinha Preta, na Oriente.

0: Bom dia!
1: Bom dia! Bom dia!
2: Eita, nós, viu? Música chega a arrepiar, hein? Mais uma, mais um sucesso, né? O Foguete no Oriente, humilde.
3: Você não
2: sete
3: tem
2: para o meio-dia.
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0: Léo Santana! Muito bem, tá quase... acabou o programa, mas calma aí, rapaz, que tem um pedido especial que é mãe pedindo. Mãe pede, o filho obedece. Oi, gente boa, fala comigo!
1: Ô, Darlan, manda uma música pra mim, pra menina minha que tá fazendo nada hoje, Alexander. Eu tô aqui esperando. É Regina de Águas Vermelhas. Alexandra.
0: Regina de Águas Vermelhas pedindo para Alexandra. Ela escreveu aqui Sérgio Silva. Então bora, Alexandra. Feliz aniversário, menina. Deus te abençoe. Alô, Regina, em Águas Vermelhas.

Sérgio Silva. Pra fechar o nosso Bom Dia Oriente. Mas amanhã tá de volta aqui, se Deus quiser, mesmo horário, às 10 da manhã, com a novena do seu pedido de oração, com o padre Ginaldo Manzotti. Logo mais, a partir de 11, com a segunda parte do Bom Dia Oriente. E amanhã também, ainda estou por aqui, se Deus quiser, às 5 da manhã, com o nosso Amanhecer Sertanejo. Aí depois de amanhã, meu amigo Marcos Rocha tá de volta e eu vou dar uma saída de alguns dias, 15 dias, para dar um descanso. Apesar que aqui eu não canso, nessa parte aqui não. Fora do ar, eu canso pouco. No ar, não canso absolutamente nada. Mas é isso, gente. Obrigado pelo carinho. Amanhã a gente se fala, se Deus permitir, no mesmo horário. Na sequência, Oriente em Rede. 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Valeu, valeu, valeu! Ótima semana para todos nós!

0: vai.
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6: Meio-dia e 4 minutos.
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1: 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Esse é o Link de volta por aqui. Luiz Roberto atualiza estado de saúde. Link. Luiz Roberto usou as redes sociais para celebrar um avanço no tratamento contra a neoplasia cervical. O narrador esportivo revelou que chegou à metade do processo e compartilhou uma mensagem otimista ao completar a quarta semana de acompanhamento médico, agradecendo inclusive o carinho e dedicação dos profissionais que tem recebido.

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1: Meio-dia e 24 minutos.
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0: 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Meio-dia e 34 minutos.
1: Sabe-te, imperador. É som de paredão. O solo que vai ficar na sua mente aí, ó. Bora, Debbie.

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1: Meio-dia e 41 minutos.
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1: 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Meio-dia e 51 minutos.

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1: Uma hora.
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0: De volta ao seu Café Express. Tem mais notícias a partir de agora. Eu sou Vitória Vieira.
5: 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Confira as manchetes.
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0: Preços dos ovos sobem no início de maio com demanda mais aquecida.
5: Especialistas e municípios criticam PL sobre minerais críticos.
0: Intenção de consumo das famílias avança pelo sexto mês consecutivo.
5: Minerva supera expectativas do Safra, que vê potencial de 114% para ação.
0: Dexco, lucro líquido vai a 71,9 milhões de reais no primeiro trimestre, alta de 22,7%. O mercado de ovos apresentou recuperação no início de maio, com aumento gradual das vendas, segundo o CPEA. Em algumas regiões, a valorização do produto chegou a 10%. A alta é atribuída à redução dos estoques após descontos praticados no fim de abril, além da retomada da demanda, impulsionada pelo maior poder de compra no início do mês e pela preparação do varejo no Dia das Mães. Esse cenário tem permitido que produtores negociem o produto a preços mais elevados. De acordo com pesquisadores, a combinação de estoque mais baixo e consumo em alta favoreceu a reação dos preços no período.
5: A Associação Brasileira dos Municípios Mineradores e Especialistas criticaram um projeto de lei sobre minerais críticos aprovado na Câmara dos Deputados, afirmando que ele não garante a industrialização destes recursos no Brasil, incluindo as terras raras. Enquanto mineradoras privadas apoiaram o texto, a Amiga argumenta que a proposta mantém o país como exportador de matéria-prima. Para o Inesc, que é um instituto especialista, o PL reforça a dependência de não criar mecanismos concretos de desenvolvimento. O instituto também critica a ideia de que o mercado por si só seria suficiente para impulsionar a cadeia produtiva de minerais essenciais à tecnologia, defesa e transição energética.
0: A intenção de consumo das famílias cresceu 1,2% em abril desse ano, alcançando 104,5 pontos e registrando o sexto mês consecutivo de alta. O avanço indica maior disposição para compras, especialmente de bens duráveis, e melhora na percepção da renda. O principal destaque foi o momento para a compra de duráveis, que subiu 2,5% no mês e 18% em relação a abril do ano passado, embora ainda em nível pessimista.
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5: A Minerva Foods entregou resultados acima das expectativas do Safra no primeiro trimestre de 2026, impulsionada por fortes volumes na América do Sul, melhora da alavancagem operacional e expansão da receita em meio ao cenário favorável para as exportações de carne bovina. O banco destacou que o EBITDA da companhia somou 1,1 bilhão de reais no primeiro trimestre, alta de 16% na comparação anual e 10% acima das projeções da instituição financeira. O resultado também veio 9% acima do consenso de mercado.
0: O lucro líquido da Dexico, dona das marcas Deca, Portinari, Hidra, Duratex e Castelato, teve alta de 22%.

0: Na comparação entre o primeiro trimestre de 2026 com o mesmo período de 2025. Segundo a companhia, o avanço do lucro vem da melhora de margens dos seus produtos, especialmente na divisão de painéis de madeira, com reajuste de preços implementados ao longo do ano passado, além de ganhos de produtividade nas operações e uma melhora na gestão como um todo.
1: Continue conosco, outras informações a seguir.
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1: 1:10.
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0: Gabriel.
1: Maria Tavares.
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3: Zé Link de volta por aqui. Zé Felipe perde horário da festa da sobrinha após visita à mãe de Virgínia.
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3: Zé Felipe usou as redes sociais para esclarecer por que não esteve presente na festa de 15 anos da sobrinha Maria Sofia, filha de Pedro Leonardo, realizada na terça-feira no interior paulista. Segundo o cantor, tudo mudou depois de uma passagem rápida pela antiga casa onde morava com Virgínia Fonseca. A intenção do artista era visitar os filhos antes de seguir uma viagem para cumprir os compromissos profissionais em São Paulo. A gente volta já.
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4: Mas não tinha ninguém para explicar. Você sabe se uma cor pode ter mais de um nome?
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2: 1:42.
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2: 1:44.
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0: Você sabia?
1: Você sabe se uma cor pode ter mais de um nome?
0: Você sabia?
1: Os nomes de muitas cores surgem a partir de comparações com elementos da natureza, como azul marinho, por exemplo. A palavra vem da observação da cor do mar e pode acontecer de a mesma cor ser chamada por nomes diferentes. É o caso de laranja ou abóbora, por exemplo. Palavras que se referem aos vegetais e também à tonalidade resulta a mistura de amarelo e vermelho. Em inglês, o termo orange serve para a cor e também para a fruta.
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1: 1 hora e 54 minutos.

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1: 2 horas.
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10: Olá, o Café Express está no ar.
11: Eu sou Vitória Vieira. Vamos às manchetes.
10: Representante do governo defende atualização da lei de proteção de cultivares.
11: Emplacamentos de veículos têm o melhor quadrimestre desde 2013.
10: Câmara aprova MP que prevê renovação automática da CNH.
11: Riachuelo reverte prejuízo e tem lucro de 5 milhões de reais no primeiro trimestre.
10: Axe Energia cai mais 5% após resultado. O secretário de Defesa Agropecuária do Ministério da Agricultura, Carlos Goulart, afirmou que a lei de proteção de cultivares não reflete mais adequadamente a realidade atual da agricultura brasileira. A declaração foi feita durante um evento do setor de sementes de soja em Foz do Iguaçu, no Paraná. Segundo ele, a legislação criada na década de 90 está defasada e precisa de atualização, já que completa cerca de 30 anos. Goulart destacou que nenhuma lei envelhece bem e argumentou que mudanças legais por si só não eliminam práticas como a pirataria de sementes, pois não seriam suficientes para alterar comportamentos no setor agrícola.
11: O setor automotivo do Brasil teve o melhor quadrimestre desde 2013, com crescimento de 16% entre janeiro e abril, totalizando 1,73 milhões de veículos emplacados. O resultado foi impulsionado por automóveis, comerciais leves, motocicletas e veículos eletrificados, embora alguns segmentos tenham registrado retração pontual. Segundo a Fenabrave, o desempenho confirma um início de ano positivo, ainda que influenciado pelo cenário macroeconômico, com juros elevados. Em abril foram emplacadas 479 mil unidades, alta de 16% em relação a abril de 2025. A entidade projeta crescimento de cerca de 7% no ano.
10: A Câmara dos Deputados aprovou a medida provisória que propõe mudanças no Código de Trânsito Brasileiro, incluindo a renovação automática da Carteira Nacional de Habilitação para motoristas inscritos no Registro Nacional Positivo de Condutores e sem infrações nos últimos 12 meses. O texto segue para o Senado, que também prevê benefícios como descontos em serviços e isenção de custos da renovação da CNH para este grupo. A MP permite ainda a emissão da habilitação em formato físico ou digital e estabelece que a União fixa o preço dos exames médicos e psicológicos com reajuste anual pelo IPCA.
11: Vamos com as últimas notícias do mercado financeiro.
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11: A Riachuelo reportou lucro líquido de R$5 milhões no primeiro trimestre, revertendo o prejuízo de R$45 milhões registrado no ano anterior. A empresa apurou um EBITDA ajustado de R$268 milhões, 14% a mais que o obtido um ano antes. A receita líquida consolidada somou R$2,32 bilhões, 6,7% acima do registrado no primeiro trimestre de 2025.
10: As ações da Axa Energia X e A3 operaram em forte queda após a divulgação do balanço do primeiro trimestre de 2026, em um movimento que analistas associam a números ligeiramente abaixo das expectativas e a uma possível frustração do mercado com anúncios ligados à remuneração aos acionistas. A companhia reportou lucro líquido de R$2,6 bilhões no trimestre, revertendo o prejuízo de R$354 milhões registrado um ano antes. Já o EBITDA ajustado, o regulatório somou 8,6 bi, alta de 60% na comparação anual.
11: Ficamos por aqui, obrigada pela companhia. Até amanhã.
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1: 2:07.
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2: Esse é o Link de volta por aqui. Matheus Aleixo se posiciona e descarta fim da dupla com Cauã. Link. Léo Dias movimentou o cenário sertanejo ao divulgar uma informação bombástica. Segundo o jornalista, Matheus Aleixo, da dupla com Cauã, teria buscado uma negociação à Universal Music para tratar de um projeto individual. O irmão do cantor não sabia da negociação e teria ficado profundamente abalado ao tomar conhecimento, sentindo-se traído pela situação. E diante da repercussão, o artista resolveu se pronunciar e esclarecer a sua posição. De acordo com o apresentador, Cauã, Osvaldo enfrenta questões psicológicas que afetam diretamente a sua rotina de shows e deslocamentos. O link fica por aqui. A gente está de volta amanhã com você. Até lá.
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1: 2:42.
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1: Essa é Vitor Fernandes. Essa é pra tocar no coração de vocês, hein?

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2: 15 horas e 7 minutos.
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1: Hoje é segunda-feira, bebê. Dia 11. Como é que você tá? Tudo bem? Tudo certinho? Então vamos lá, porque a partir de agora tem mais um Cai no Laço no ar. Aqui é o Fernando Leme. Então, começando o programa a partir de agora com os fatos que marcaram a época no Brasil e no mundo.
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1: E os fatos do dia, né? Lá no ano de 1916, o Albert Einstein revolucionou a ciência apresentando as leis gerais da teoria da relatividade. Em 1927, foi fundada a Academia das Artes e Ciências Cinematográficas de Hollywood pelo produtor Louis B. Mayer, em Los Angeles, na Califórnia. A academia ficou conhecida pela entrega do Oscar, que viria 2 anos depois. Em 1932, cerca de 100 mil operários da indústria têxtil paulista aderiram à greve geral no estado, que já somava 200 mil trabalhadores. Em 1938, Plínio Salgado liderou a revolta integralista no Rio de Janeiro. O movimento pretendia dar um golpe de estado. Em 1945, na costa de Okinawa, no Japão, o porta-aviões USS Bunker Hill. Ele foi atingido por 2 kamikazes. Foram mortos 346 membros de sua tripulação. Mesmo danificado, o navio conseguiu voltar para os Estados Unidos. Em 1949, começou a ser vendida, inicialmente em Nova York, a primeira máquina fotográfica instantânea, a Polaroid. Que mais? Em 1949, o Sião mudou oficialmente o seu nome para Tailândia. Pela segunda vez, né? O nome ficou inicialmente em uso entre 1939 e 1945. Em 1981, a lenda do reggae Bob Marley morreu aos 36 anos em Miami Beach, na Flórida, em decorrência de um câncer que começou com uma ferida no pé. Desde 2008, né, no Brasil, o Dia Nacional do Reggae. Acho que são esses os principais. Hoje quem está fazendo aniversário é o jogador de futebol Andrés Iniesta. Também a atriz Beth Mendes. Só eles que eu tenho aqui. Tá miado esse negócio aqui, hein? Acho que tem mais. Bom, hoje nós estamos comemorando então o Dia Nacional do Reggae. Também hoje é o dia do telégrafo e é o dia da Mãe Natureza.
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Mega Sena, sortudo que ganhou 127 milhões sozinho, demorou pra sacar, perdeu 100 mil, hein? É, quanto tempo você demoraria para poder sacar o prêmio da Mega Sena se fosse o grande sortudo da semana? Pois é, o apostador de Curitiba, no Paraná, que ganhou sozinho o prêmio de 127 milhões, esperou 5 dias para pôr a mão na bolada. A informação é da Caixa Econômica Federal. E pela demora para aplicar o valor, ele acabou deixando de ganhar mais dinheiro. Nós fizemos as contas abaixo aqui. Nós não, né? A matéria está dizendo aqui, ó. O sortudo, a sortuda, se apresentou na última terça-feira, dia 5, para poder resgatar a fortuna, que foi sorteada no último dia 30 de abril. Aí ele perdeu, porque esse dinheiro aplicado rende muito por dia. Por exemplo, só na poupança, que é a pior aplicação que existe, por exemplo, se ele tivesse aplicado na poupança, a bolada aplicada rende mais de R$21.400 por dia. Multiplicando pelos 5 dias que ele demorou para sacar e aplicar, o valor ele passa de R$100.000, dinheiro que ele deixou de ganhar. Por mês, essa dinheirama aplicada pode render quase R$730.000, de acordo com a taxa Selic, meu amigo. Quase R$1.000.000 por mês na poupança se ele não mexer. Caramba!

0: coração, amigo.
1: Sextou. Mais alôzinhos pra quem tá na sintonia da nossa programação. A Simone Silva tá com a gente. A Simara também, o Cleiton, o Adão. Estão no trabalho aí acompanhando a gente. Valeu. A Cidinha Souza, a Maria Helena também. E o André Oliveira, muito obrigado pelo carinho. Continue ligado na Rádio Oriente FM. 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
1: 15 horas e 26 minutos.
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0: a gente segue por aqui com muita música boa.
1: E como é bom saber que você tá aí junto com a gente na 98,3.
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0: Essa é a trilha sonora da sua programação. Vamos lá, continua.
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0: Que bom que você está acompanhando o nosso programa com muita música boa, muitas informações também, né? Do Brasil e do mundo. E as suas participações através do WhatsApp, vai mandando aí, porque daqui a pouquinho rola aquele salve, daqui a pouquinho vai rolar aquele super alô.
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0: Seguimos então com o nosso programa, hora de mandar alô, né? Vamos lá, deixa eu ver quem tá mandando WhatsApp aí pra nossa programação. A Dilmara, Maria Fernandes também tá na sintonia junto com a gente. O Everson, João Batista, valeu. Andréia, Kel. Alô, Valdirene Aparecida. Um grande alô pra você também. E lá se foi mais um bloco, né? Você curtiu por aqui com muita música boa. Já, já a gente volta.
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3: 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Você sabia?
4: Tudo aquilo que você gostaria de saber.
3: Mas não tinha ninguém para explicar. Você sabe para que servem os pelos?
4: Não sei.

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1: 15 horas e 50
2: minutos. 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

0: 15:53.
1: Você sabia?
2: Você sabe pra que servem os pelos?
1: Você sabia?
2: Eles têm funções diferentes conforme a parte do corpo. Os cabelos, por exemplo, protegem a cabeça dos raios ultravioletas do sol e do frio quando chega o inverno. Já os pelos que ficam no nariz filtram e aquecem o ar que respiramos, evitando que sujeira e bactérias entrem nas vias aéreas. As sobrancelhas protegem os olhos do suor, enquanto os cílios evitam que partículas caiam nos olhos. No restante do corpo, os pelos ajudam a nos alertar quando algo encosta na pele, além de ajudarem no controle da temperatura do corpo.

0: E vamos lá, conferindo aí a nossa programação, segue.
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0: Música boa pra você é aqui na nossa programação.

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Anvisa autorizou o uso da tirzepatida, vendida com o nome de Monjauro, no tratamento de diabetes tipo 2 em crianças e adolescentes de 10 a 17 anos. O remédio já era aprovado no Brasil para adultos com a doença e também para alguns casos de controle de peso. Com a nova decisão, o Monjauro, ele se torna o primeiro medicamento da classe dos agonistas duplos de GIP e GLP-1, liberado para uso em pacientes mais jovens no país. Esses remédios, eles ajudam no controle do açúcar no sangue e também atuam em hormônios ligados ao apetite. Hoje, aproximadamente 230 mil adolescentes convivem com diabetes tipo 2 no Brasil. Além disso, mais de 1,4 milhão têm pré-diabetes, condição que aumenta o risco de desenvolver a doença nos próximos anos. O Monjauro, ele age em hormônios que ajudam o corpo a controlar melhor a glicose no sangue. E com isso, o organismo ele consegue usar a insulina de forma mais eficiente depois das refeições. E na prática, o medicamento ele pode ajudar pacientes que não conseguiram controlar o diabetes apenas com alimentação, exercícios físicos ou outros tratamentos. O uso ele é feito por meio de aplicação semanal e o acompanhamento médico ele continua sendo necessário durante todo

0: firme, hein?
1: Pois é, vamos lá, vamos seguindo com o nosso programa. Hora de mandar alô para quem tá na sintonia do nosso programa. Meu amigo Gerson, a Beth Guimarães também tá acompanhando o nosso programa. Maria Fernanda, a Wanda, a Chimara Rodrigues também. Quem mais? Deixa eu ver. E a Graça Maciel, obrigado pelo carinho, viu?
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1: 16 horas e 6 minutos.
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0: E vamos lá, a sequência de músicas por aqui não para.

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0: mais gostosa no seu rádio. Obrigado pela audiência. Continue participando aí através do WhatsApp, porque daqui a pouquinho vai rolar aquele salve. Daqui a pouquinho vai rolar aquele alô pra quem tá acompanhando a nossa programação. Obrigado aí pela audiência. Vamos lá, a música continua.
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0: E agora é hora de mandar aquele super alô pra quem tá na sintonia da nossa programação. Quem tá com a gente é o Alessandro. O José Celestino também está acompanhando o nosso programa. O Antônio Neto. Alô, Rodrigo Souza, Wesley. A Rosana Santos também está acompanhando a gente. A Zulmira. Zulmira Bacelar. Obrigado pelo carinho e obrigado pela audiência. Para curtir aquele intervalo e aproveitar as super ofertas dos nossos patrocinadores. E eu já volto.
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4: 16:22.
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8: É 16h26.
9: Tribunal de Justiça do Rio de Janeiro concedeu uma vitória importante para Estênio Garcia, o ator Estênio Garcia, na disputa contra as filhas Cássia e Gaia e também a ex-esposa Clarice pelo imóvel no bairro de Ipanema, no Rio de Janeiro. De acordo com a decisão da Justiça, o ator deverá receber R$ 5.000 por mês pelo uso do apartamento. O Estênio entrou com uma ação contra as próprias filhas em 2025, procurando reaver o apartamento e receber uma indenização de R$ 200.000. Ele doou o imóvel às herdeiras em 1992, quando as duas ainda eram menores de idade, mas reservando a si o seu usufruto vitalício. A decisão é uma vitória ainda parcial, uma vez que a justiça reconheceu apenas os 50% incontestáveis do Estênio e os outros 50% que são igualmente pertencentes a ele ainda serão discutidos no mérito, afirmou o juiz Mantovani, advogado do artista ao Estadão. Que é advogado do artista ao Estadão, dizendo ainda que a determinação é um divisor de águas. A decisão da magistrada Maria Cristina Slaib está em congruência com os princípios constitucionais, fator que não esperávamos nada diverso disso. Enfim, aí conta toda a história aqui na matéria.
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10: E vamos lá, conferindo aí a nossa programação. Segue.

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música maravilhosa que você gosta rola aqui na nossa programação. Nosso muito obrigado pelo seu carinho, pela sua audiência. Continue pedindo a tua aí através do nosso WhatsApp. Daqui a pouquinho a gente vai mandar aquele alô pra galera toda que tá na sintonia aí. E claro, sua canção também rola aqui na nossa programação, né? Muito bom saber que você tá aí. Esteja você em casa, no seu trabalho, esteja você aí dando uma caroninha pra gente no teu carro, no teu caminhão. Nosso muitíssimo obrigado pela tua audiência. Vamos lá, a programação não para.

0: E vamos lá, vamos de alôzinhos. A Fátima Mesquita tá na sintonia da nossa programação. O Giovanni Miranda também tá acompanhando a gente. Rafael Genaro, a Bruna da Silva, a Cris, a Carla Valéria, Alexandra Andrade também tá por aí. Obrigado pelo carinho, viu?
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5: Tudo aquilo que você gostaria de saber.
4: Mas não tinha ninguém para explicar. Você sabe qual é o país com a flora mais rica do planeta?
5: Não, sabe?

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1: 16:42.
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0: 16:45.
1: Você sabia?
2: Você sabe qual é o país com a flora mais rica do planeta?
1: Você sabia?
2: O Brasil é considerado o país com a flora mais rica do mundo e também campeão mundial em termos de flores. Reúne em torno de 50 mil espécies.
3: Daqui a pouco
1: tem mais. Você sabia?
0: Sensacional! Pra você que tá aí no trabalho, nosso muito obrigado pelo carinho. Tô sabendo que tem bastante gente com o radinho ligado aí no trabalho, em casa, no seu carro dando uma caroninha. Boas festas pra todos vocês aí. Vamos lá, o programa não pode parar, o programa por aqui segue.
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0: 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E vamos lá, porque por aqui é só música boa.
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aquela música que você gosta na melhor programação do seu rádio. Você participa, você pede, a gente, né, vai anotando aqui os pedidos musicais, mandando para o programador e a qualquer momento rola na nossa programação. Vamos nessa, a música continua.

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0: Olha quanta gente mandando WhatsApp aí pra nossa programação. Vamos lá, deixa eu mandar aqui um alôzinho pra Andressa. O Fábio, tem nome de cantor, hein? Fábio Júnior. Um grande abraço pra você. O José Fernando também, a Francisca. A Lucimara Silva, Silvia Moraes também, a Terezinha Ribeiro. Valeu, obrigado pelo carinho.
1: Pessoal, não sai daí não que eu já volto.
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6: 17 horas.
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0: Vamos lá, ótima segunda-feira para todos vocês aí. Nós estamos começando a partir de agora aquele que é o Babados e Fofocas.
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0: Segunda-feira, dia 11, como é que foi o dia das mamães pra você?
19: Foi tudo bem, graças a Deus, Fernando.
0: Então tá jóia, bora lá. É, quero saber a dica do dia de hoje.
19: Hoje eu vou trazer um truquezinho sensacional pra deixar o seu rejunte branquíssimo sem ter que esfregar, sem gastar força.
0: Mas você já trouxe essa dica recentemente.
19: Não, essa é diferente, Fernando. Quando eu trago uma dica repeteco...
0: Existem várias, né?
19: Existem. Quando eu trago uma dica repeteco, eu aviso. Quando eu não aviso, é porque eu não trouxe ainda algo diferente.
0: Ah, então tá combinado. Vamos lá. Primeira fofoca.
19: Bora de fofoquinha então, gente. Olha, tô aqui no site do Fuxico, né? E o goleiro Bruno é preso após 2 meses foragido da justiça, né? O ex-goleiro Bruno Fernandes voltou pro centro aí das atenções depois de receber, né, gente, a voz de prisão no final da noite da última quinta-feira, dia 7 de maio, em São Pedro da Aldeia, ali na região dos Lagos, no Rio de Janeiro. Condenado pelo homicídio da modelo Elisa Samúdio, o ex-atleta estava foragido da justiça havia cerca de 2 meses, né, o que intensificou aí as buscas nos últimos dias. De acordo com informações divulgadas pela Polícia Militar, os agentes eles localizaram o Bruno, né, no bairro Porto da Aldeia. Ainda segundo a corporação, ele colaborou durante toda a abordagem, né, não apresentou qualquer tipo de resistência no momento da prisão. E a operação aconteceu de forma rápida e imobilizou ali equipes responsáveis pelo cumprimento do mandado judicial em aberto, né? Logo depois da captura, os policiais eles conduziram o Bruno para a 125ª Delegacia de Polícia, né, em São Pedro da Aldeia. Na unidade, as autoridades formalizaram ali o cumprimento do mandado de prisão. Em seguida, o caso seguiu, né, para a 127ª DP em Búzios, onde os agentes deram continuidade aos procedimentos legais ali relacionados ao caso. A prisão, ela repercutiu imediatamente nas redes sociais, né, gente? E logo reacendeu discussões envolvendo o histórico criminal do ex-goleiro, já condenado pela morte de Elisa Samúdio, em um dos casos mais acompanhados pela opinião pública brasileira aí nos últimos anos, né? Desde então, qualquer movimentação envolvendo o Bruno costuma gerar ali uma forte repercussão nacional mesmo.
0: Daqui a pouquinho tem mais. Vamos de música!
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0: Seguimos com o nosso programa. Para você que não pegou a abertura do Babados e Fofocas desta segunda-feira, a Gi vai trazer essa dica aqui, ó.
1: Isso, um truquezinho sensacional para deixar o rejunte da tua casa, da tua cozinha, do teu banheiro branquíssimo, sem precisar de esforço.
0: Já, já.

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1: Caio Laço. O que será que tinha naquele áudio, hein, meu irmão?
2: César, eu também quero saber, viu?

0: muita música boa pra você iniciar bem a sua semana de pé direito e também as informações do Brasil e do mundo. Manda mais fofoca, Gi.
1: E a cantora britânica Bonnie Tyler, de 74 anos, foi colocada em coma induzido após passar por uma cirurgia de emergência também na última quinta-feira, gente. A informação ela foi divulgada pelo jornal britânico Guardião, né? Segundo os médicos, a medida foi adotada pra auxiliar, tá? Na recuperação aí da artista. No comunicado, o porta-voz da cantora pediu respeito e privacidade nesse momento delicado. Olha, sabemos que todos vocês desejam o melhor pra ela e pedimos privacidade nesse período difícil, é o que afirmou. A Bonnie, ela foi internada às pressas no hospital em Portugal, né, país onde ela vive atualmente, para realizar uma cirurgia intestinal de emergência. Até o momento não foram divulgados ainda detalhes sobre o estado de saúde da cantora, nem a causa do procedimento, né? Nascida aí no país de Gales, com o nome de Gaynor, né, a artista ganhou fama internacional no fim da década de 70. Nos anos 80 também consolidou sua carreira como um dos maiores nomes da música pop mundial, com hits como Total Eclipse, né, of the Heart, que foi lançado em 83, né, Hold a Hero também, em 1984, e dona de uma voz marcante, inconfundível, né, ela construiu aí uma trajetória de sucesso ao longo de mais de 4 décadas, acumulando milhões de discos vendidos e apresentações em diversos países. Vamos torcer que seja mesmo esse coma induzido para melhor recuperação e que logo ela esteja bem aí.
0: Daqui a pouquinho tem mais. Continue na sintonia aqui na 98,3.
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1: 17 horas e 18 minutos.
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8: 17:21.
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0: 17:22.
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1: Bora lá, seguimos na sua segunda. Rádio Oriente FM, sucesso o tempo todo.
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1: Hoje é dia 11, né? Vamos lá, babados e fofocas, mais fofocas, Gi.
3: Tô aqui no R7 TV e Famosas e o influenciador e fazendeiro Caio Afiuni assustou mais dos seus 5 milhões de seguidores aí no Instagram ao aparecer com uma forte reação alérgica, gente. Em vídeos ele mostrou que tinha diversas manchas por todo o corpo que foram piorando ao longo do relato. Olha, começou há 2 dias, não comi nada diferente, nada que minha família não tenha comido. À noite tomei antialérgico. Tinha umas bolinhas coçando. Achei que não era nada. Quando foi 2:30 da madrugada, eu acordei todo empolado, né? Como tava a caminho de São Paulo a trabalho, o Caio chegou a tomar uma injeção, mas que não fez efeito. Aí no hotel ele exibiu as feridas que estavam ficando cada vez mais fortes e se espalhando por todo o corpo. Olha, estão vendo como tá o meu rosto, né? Estou começando a ficar muito preocupado e coça, hein? Aí o Caio começou a ficar ofegante, por isso decidiu ir pro hospital, né? Após tomar um soro e melhorar, ele disse que ainda não sabe a causa da crise alérgica. Olha, só com mais exames que a gente vai saber, né? Foi uma situação muito delicada, assustadora. Nunca tive um quadro desse. Gente, se você começar com um quadro desse igual dele, é imprescindível que você vá ao pronto atendimento, né? Porque essa crise alérgica, ela incha aqui a faringe, a laringe, não sei os termos técnicos exatamente, e você fica sem ar, né? Então você não consegue respirar, então você tem que ir pra fazer a medicação tudo certinho pra reverter isso e não acabar acontecendo pior.
1: Boa! Daqui a pouquinho tem mais pra você! Vamos que vamos, a música não para!

0: muita música boa. Vai mandando seu alô. Daqui a pouquinho a gente tá mandando aquele salve pra galera que tá na sintonia da nossa programação. Daqui a pouquinho a dica do dia, né, Gi?
1: Isso mesmo, truque pra deixar o rejunte branquinho sem fazer força.
0: Boa, já já.

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0: sobrenome.
1: Seguimos com o nosso programa. Esse é o nosso Babados e Fofocas. Coisa boa, mais informações de...
2: Tô aqui no Pop Mais e o cantor Gilberto Gil decidiu colocar à venda o apartamento onde vive com a empresária Flora Gil no tradicional edifício... eu não sei se é shopping, um shopping, né? Um dos endereços mais famosos aí da Orla de Copacabana. Gente, o imóvel, ele é localizado no quarto andar do prédio vizinho ao Copacabana Palace. Possui 344 metros quadrados e vista privilegiada para a praia de Copacabana. O casal, ele mora lá nesse local desde 2019, depois que deixaram um apartamento maior em São Conrado, né? Durante o período em que viveram aí no edifício, Gil e a Flora realizaram uma ampla reforma para adaptar o imóvel à rotina da família, né? Segundo a Flora, a decisão de vender o apartamento aconteceu por uma questão prática mesmo, né? O espaço teria ficado pequeno para poder atender ali as necessidades familiares. Apesar da mudança, a empresária afirmou que o casal pretende continuar morando em Copacabana, né? Bairro pelo qual mantém aí uma forte ligação afetiva.
1: Sensacional! Daqui a pouquinho tem mais pra você, viu? Não sai daí, não.
3: E uma parada rápida, né? Voltamos em instantes.
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10: 17:42.
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0: 17h44. 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
1: 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O programa não para, o programa segue por aqui.
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1: 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Mais um início de semana em nossas vidas e mais informações. Manda mais uma, Gi.
3: E a influenciadora Rafa Kalimann falou abertamente sobre um problema de saúde após a sua gestação. Ela é mãe de uma menina, né, de apenas 4 meses de vida. A pequena é fruto do relacionamento, né, com o cantor Natan, também conhecido como Natanzinho. E a Azusa, por enquanto, é a única herdeira aí de ambos e veio ao mundo em janeiro, né? No bate-papo sobre maternidade no canal de NT, a influencer contou que há muitos anos luta contra a depressão, né? E a condição teve uma piora significativa durante a gravidez. Ela e o músico começaram a namorar no final de 2024 e não demoraram para anunciarem, né, aí que seriam pais, o que era um sonho de ambos. Olha, eu tive um quadro de depressão há alguns anos. Acho que a gestação, por toda a questão hormonal mesmo, e é muito importante trazer isso para que a gente se prepare durante a gestação e no pós, no puerpério, né? Mas a gestação traz uma sobrecarga muito maior emocional. A influência detalhou como tudo aconteceu. Então, ela veio e junto com o que eu já tinha, que é a depressão e a síndrome do pânico, veio um turbilhão de emoções juntas. Mas eu tive, assim, uma extensão muito grande de pessoas próximas a mim que estavam preparadas para isso junto comigo. Então, o fato de eu sonhar ser mãe por muito tempo também preparava as pessoas ao meu redor, né, para essa possibilidade de um agravante da depressão. Dela vir mais forte, como veio, inclusive. Mas eu estava muito mais preparada do que em outros momentos, é o que disse a Rafa. No final da gestação, a artista chegou a anunciar que ficaria distante das redes sociais e o tempo off foi justamente para focar na chegada da neném, priorizar a saúde mental, né? Aos poucos ela foi retomando as postagens e passou a compartilhar os momentos com a filha, gente. Depressão não é brincadeira.
1: É, já que tem mais, vamos de música.

0: céu, nosso Babados e Fofocas é uma coisa boa. Muito obrigado pela tua audiência. Faltam poucos minutos para a dica da Gi.
1: Pra você saber como deixar o rejunte do banheiro branquinho.
0: É, já.

0: 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Aumente o volume. A música por aqui não para.
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0: programação incrível e maravilhosa que você já sabe, que você já conhece só aqui no nosso Babados e Fofocas. E vamos agora, a dica do dia, manda Laje.
1: Então bora pra nossa diquinha do dia, como limpar rejunte de banheiro, né? De uma forma bem rápida, sem ter que ficar esfregando por horas. E é muito simples, gente. A gente vai limpar o rejunte com a ajudinha da água oxigenada, é isso mesmo. Pra deixar o rejunte ali do banheiro branquinho, sem ter que ficar horas esfregando, se matando, acabando com as unhas, ficando com dor nas costas, no braço, você vai misturar bicarbonato de sódio com água oxigenada. Essa água oxigenada é aquela que a gente usa pra curativos, machucados, dá até pra escovar o dente com ela, que é a volume 10, tá? Então você vai misturar o bicarbonato com a água oxigenada volume 10 até virar uma pastinha. Aí você pega essa pastinha, aplica no rejunte e deixa ali paradinho, gente, 10 minutinhos. Depois é só enxaguar que você vai ver que o seu rejunte já vai estar branquinho.
0: Maravilha! Vai funcionar direitinho?
1: Funciona, Fernando. E o melhor de tudo é que não tem que esfregar, não tem que fazer força. É isso que a dona de casa gosta.
0: Boa! Até amanhã. Até. Onde quer que você esteja, você está muito bem sintonizado 98,3.
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0: 18 horas.
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2: O anjo do Senhor anunciou a Maria, e ela concebeu do Espírito Santo. Ave Maria, cheia de graça, o Senhor é convosco. Bendita sois vós entre as mulheres, e bendito é o fruto do vosso ventre, Jesus. Santa Maria, Mãe de Deus, rogai por nós, pecadores, agora e na hora de nossa morte. Amém. Rogai por nós, Santa Mãe de Deus, para que sejamos dignos das promessas de Cristo. Oremos. Infundi, Senhor, como vos pedimos, a vossa graça em nossas almas, para que nós, que pela anunciação do anjo, vimos ao conhecimento da encarnação de Jesus Cristo, vosso Filho, por sua paixão e morte, sejamos conduzidos à glória da ressurreição, pelo mesmo Cristo, Senhor nosso. Amém.
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15: 18 horas e 5 minutos.
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0: 18:06.
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0: A história diz que em uma pequena aldeia vivia um mestre escultor famoso por criar obras que pareciam pulsar vida. Certa segunda-feira, um jovem aprendiz, exausto e desmotivado, perguntou para o mestre: "Mestre, como é que o senhor consegue manter o entusiasmo desse jeito? Toda semana a gente começa do zero, batendo pedra contra pedra. O trabalho é duro, o progresso é lento e é segunda-feira." Aí o mestre sorriu e entregou ao jovem um martelo e uma pedra bruta de quartzo. Aí disse para ele: "Hoje a sua única tarefa é dar 100 marteladas neste ponto exato." Aí o jovem obedeceu. Na 10ª batida, nada. Na 50ª, nada. A mão doía. Na 90ª, ele estava pronto para desistir, pois a pedra continuava intacta, sem um único sinal de rachadura. No entanto, ao desferir a 100ª martelada, o quartzo se partiu perfeitamente ao meio, revelando cristais brilhantes em seu interior. "Oh, mestre!" exclamou o jovem. "Foi a 100ª batida que eu consegui abrir." "Pois é", disse o velho. "Engana-se, meu jovem. Na verdade, foi o impacto de todas as 99 anteriores que preparou o caminho. A última só teve sucesso porque você não desistiu nas primeiras." Lição para tua segunda-feira. Muitas vezes a gente acaba encarando uma segunda-feira como o início de um fardo repetitivo. A gente acaba olhando para os nossos grandes objetivos e a gente sente que nada mudou. Mas a verdade é que o sucesso é um processo de acumulação. Cada e-mail enviado, cada plano traçado e cada esforço feito hoje é uma daquelas primeiras 99 marteladas. Então, você não pode desanimar se a pedra da tua vida ainda não se abriu. Progresso invisível é o mais importante. Essa semana não é apenas mais uma sequência de dias, né? É a preparação necessária para o seu grande resultado. Então, a persistência não é apenas sobre a força do último golpe, mas sobre a coragem de continuar batendo quando parece que nada está acontecendo. Então, que a tua segunda-feira, que a tua semana comece bem, de pé direito, e que o impacto do dia de hoje, o impacto que faltava para o teu sucesso, começa a partir de agora. Cada passo que você der a partir de agora em destino aos seus objetivos e sonhos, vai pensando que é uma martelada a mais que lá na frente vai quebrar esse quartzo no meio. Boa sorte. Fernando Leme,
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0: uma atrás da outra, menos intervalos, mais música boa, muita informação do Brasil e do mundo, muitos alôs também. Vai mandando seu WhatsApp aí pra gente. Aqui você fica muito bem informado e ouvindo a melhor programação musical. E a música não para, vamos lá.
1: Ah, Rio Preto! Já diga Arnaldo e Zé Neto e Cristiano junto e misturado, hein?
2: Essa é complicada.
1: Nunca aconteceu comigo.

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0: seguindo com o nosso programa. Que bom que você está acompanhando a gente, mandando seu WhatsApp aí. Quem está com a gente é a Mafalda Gonçalves. Obrigado pelo carinho. Antônio Mariotti também. A Imaculada. Renilda dos Santos também. A Ângela Andrade, que está mandando aqui um beijão para o Marco Antônio, que hoje está completando mais um aninho de vida. Alô, Diomar Andrade. Um abraço para você.
1: Pessoal, dá um tempinho aí, rapidinho. Eu vou ali e já volto. Um rápido intervalo, mas daqui a pouquinho tem mais música para você que está na sintonia. Não sai daí não, hein?
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0: 18 horas e 21 minutos.
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1: Oriente! 18 horas e 25 minutos.
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0: Rodrigo Lasso.
1: Mais músicas pra você, só aqui na nossa programação. E que bom que você tá acompanhando a gente, né? Vai mandando teu WhatsApp aí, porque daqui a pouquinho vai rolar aquele alô bem bacana pra todo mundo. Aqui tem muita informação e muita música pra você. Se você não participou ainda, vamos anotar aí o nosso WhatsApp. 33 99709-6596. Esse é o WhatsApp da Oriente FM. Participa aí.
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1: Respira fundo aí, curte o que vem agora, porque é só música boa.

0: delícia! Saber que você está aí do outro lado, acompanhando a nossa programação, acompanhando a gente aí pelo seu rádio. Esteja você em casa, no carro ou no trabalho, agradecemos a sua audiência. 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

dia maravilhoso e que dia sensacional. Porque você tá aí acompanhando a nossa programação. Nosso muito obrigado pela sua audiência. É muito bom saber que tem assim, ó, um monte de gente ouvindo a gente por toda a cidade. Obrigado pelo carinho, muito obrigado pela sua sintonia. Vamos nessa, a música não para.

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2: Programa seguindo, a melhor programação do seu radinho. Hora de registrar as participações via WhatsApp. Quem tá com a gente é Leidiane Araújo. A Vicentina também tá acompanhando o nosso programa, Juvenil. Alô, Matheus Alves, aquele abraço. A Maria Odete, o Márcio Natal também e o Matheus Assunção. Obrigado pelo carinho. Rádio Oriente FM, obrigado pela sua audiência.
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1: 18 horas e 42 minutos.
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0: 18:46.
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0: O aumento do uso do Pix no Brasil também trouxe novas tentativas de fraude envolvendo transferências bancárias. Entre elas, uma das que mais tem chamado atenção é o chamado golpe do Pix errado, que utiliza dispositivos reais para poder convencer a vítima a fazer uma nova transferência. Na prática, o criminoso envia um valor para a conta da pessoa e logo depois entra em contato dizendo que a transferência foi feita por engano. Em seguida, pede a devolução do dinheiro, geralmente com pressa e por aplicativos de mensagens. O detalhe que costuma passar despercebido é que o golpista solicita que o valor seja enviado para uma outra conta diferente da que realizou o Pix original. E a partir daí ele aciona o mecanismo especial de devolução do Banco Central para poder retirar novamente o valor da conta da vítima. O golpe ele começa quando a pessoa recebe um Pix inesperado na conta. O dinheiro realmente cai no saldo, o que faz muita gente acreditar que foi apenas um erro, né? E por aí vai. Aí pouco tempo depois o criminoso entra em contato por mensagem ou ligação e diz que fez a transferência sem querer e pede que o valor seja devolvido com rapidez. O problema é que ele orienta a vítima a fazer um novo Pix para uma conta diferente e quando isso acontece a pessoa acaba mandando dinheiro próprio para o próprio golpista. Então, abra os olhos e fique atento.
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0: E vamos lá, se prepara aí porque tem muito mais sucesso chegando.
3: 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Matheus Fernandes.
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0: Sensacional, tá vendo aí, né? Só musicão pra quem tá acompanhando a nossa programação nesse dia maravilhoso. Continue participando da nossa programação, porque daqui a pouquinho eu vou mandar aquele alô sensacional pra você. Vamos lá, a música continua.
1: Ó.

0: Água Boa de Minas, você de Encruzilhada na Bahia e também Itabuna na Bahia, ouvindo a gente. Obrigado pelo carinho, obrigado pela sintonia de cada um de vocês. Essa é a Oriente. Um Brasil de audiência, meu amigo.
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0: Hora de mandar abraços, hora de mandar alô pra quem tá na sintonia do programa. Carolina Chaves, obrigado pelo carinho. Hariane Vitória também. Pedro Januário, obrigado pelo carinho. A Helene Cristina, valeu. O Edilson Pereira também na sintonia. E a Odete Rodrigues, obrigado pelo carinho.
1: Valeu, valeu, pessoal. Te espero no mesmo horário.
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1: Em Brasília, 19 horas.
0: Está no ar a Voz do Brasil. As notícias do governo federal que movimentaram o país no dia de hoje.
2: Boa noite.
1: Uma boa noite para você que nos acompanha em todo o país.
2: Segunda-feira, 11 de maio de 2026.
1: E vamos ao destaque do dia, Desenrola Brasil.
2: Quase R$1 bilhão já foram renegociados em uma semana de lançamento do programa.
1: Brasileiros podem conseguir descontos de até 90% nas dívidas do cartão de crédito, cheque especial ou crédito pessoal. Natália Koslick.
3: O novo Desenrola tem previsão de duração de 90 dias. O foco do programa são consumidores que ganham até 5 salários mínimos, o equivalente a R$ 8.105.
2: E ainda acesso à internet ampliado.
1: 3.800 unidades básicas de saúde serão conectadas, o que vai aumentar a oferta do telesaúde pelo SUS.
2: A medida vai fortalecer atendimento de quem vive em áreas com menor acesso a especialistas e serviços médicos. Pablo Mundim.
4: Com a conexão, os profissionais de saúde passam a usar prontuários eletrônicos, exames digitais, trocas de informações em tempo real e teleconsultas com especialistas.
1: E você vai ouvir também homenagem aos mais de 700 mil mortos de Covid no Brasil.
2: O presidente Lula institui 12 de março como dia em memória às vítimas do vírus no país.
5: Nós precisamos ter consciência que isso aqui é mais forte do que muitas guerras que aconteceram no mundo.
1: Hoje, na apresentação da Voz do Brasil, Mariana Jungmann e Nazi Brum.
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1: Em março de 2020, os estados começavam a se preparar para entrar em quarentena. A Covid-19 chegava ao Brasil.
2: No dia 12 de março, o Brasil registrou a primeira morte da doença.
1: E para lembrar esse período, quando o país registrou mais de 700 mil mortes pela doença, o presidente Lula sancionou hoje o Dia Nacional em Memória das Vítimas da Covid-19, o dia 12 de março.
2: A repórter Graziele Bezerra está no Palácio do Planalto e acompanhou esse evento. Ela fala com a gente agora ao vivo. Boa noite, Graziele.
6: Oi, Mariana. Boa noite para você também. Boa noite para o Nazi. Boa noite para o ouvinte da Voz do Brasil. Para falar sobre esse assunto, a gente vai contar um pouquinho da história da aposentada Norma Ferraz, que seguiu todos os protocolos exigidos pela Organização Mundial da Saúde na época da pandemia de Covid-19. Isolamento, uso de máscaras e higienização das mãos. Mas a esperança da imunização não chegou a tempo de salvar o filho dela, o Diego, de 39 anos. Então, em fevereiro de 2021, após uma semana de internação, ele morreu em um hospital em Rio Branco, no Acre.
7: Ele dizendo para mim, mãe, quinta-feira eu estou indo para casa já, se Deus quiser, eu estou aqui só para tomar o remédio direitinho. Isso dói até hoje, porque eu pergunto para ele às vezes, qual quinta-feira, meu filho, que você vai voltar, porque você não cumpriu, você falou que ia voltar e não voltou.
6: Pois é, e hoje, nesta segunda-feira, o presidente Lula sancionou uma lei que elegeu 12 de março para lembrar os mais de 700 mil brasileiros que morreram, então, aí de Covid-19 no país, a exemplo do Diego, de 39 anos. A data registra a morte da diarista Rosana Aparecida Urbano, que foi a primeira vítima do coronavírus no Brasil. O ministro da Saúde, Alexandre Padilha, diz que relembrar as vítimas é também evitar que novos casos de negligência aconteçam.
8: Na saúde, a gente fala que a memória tem dois papéis fundamentais. Primeiro, acolher o sofrimento, apoiar o sofrimento, poder lidar com esse sofrimento. Mas, sobretudo, o papel da memória é para que a sociedade como um todo nunca mais permita que se repita o que aconteceu durante a condução da pandemia da Covid-19 no nosso país.
6: Para o presidente Lula, a data servirá também para trazer justiça às vítimas.
5: E nós precisamos ter consciência que isso aqui é mais morte do que muitas guerras que aconteceram no mundo. Um dia nós mudaremos esse mundo e a ignorância não vai prevalecer em lugar nenhum. E a justiça será feita.
6: Bom, a partir da próxima semana será realizada uma exposição itinerante que vai percorrer várias capitais brasileiras com obras de artistas que relembram aí a emergência sanitária enfrentada no período da pandemia. Uma réplica foi instalada aqui no Palácio do Planalto. Essa réplica retrata os nomes, idade, também estados das pessoas, a origem das pessoas mortas pela Covid-19. Eu volto com você, ex-Mariana, Inazi.
1: Obrigado, Graziele, pelas informações.
2: E o ministro da Saúde, Alexandre Padilha, reforçou hoje que nenhum dos casos de hantavírus registrados no Brasil esse ano foi transmitido de um ser humano para o outro.
1: Ele disse que o hantavírus já é conhecido e que os casos do Brasil estão dentro do padrão dos últimos anos, não estando relacionados à cepa andina, que é passada entre humanos e foi encontrada em um cruzeiro.
9: Diferente da Covid-19, o vírus do hantavírus é um vírus conhecido por todos nós. Desde os anos 90 nós temos casos de hantavirose no continente americano. Começou os primeiros casos nos Estados Unidos, depois em vários países do continente. Aqui no Brasil nós temos uma série histórica que varia com dezenas de casos todos os anos, em torno de 30, 35, 40. Dos 7 casos que nós tivemos esse ano no Brasil, nenhum deles está relacionado com essa cepa andina, até porque ela nunca circulou no Brasil. Essa cepa andina é a única que tem registro até hoje de risco de transmissão interhumanos.
2: Segundo o Ministério da Saúde, o risco global de disseminação do hantavírus permanece baixo.
1: O surto em um navio de cruzeiro que desembarcou na Espanha está sendo investigado, sem impacto direto para o Brasil até o momento.
2: A hantavirose é uma zoonose viral que pode comprometer pulmões e coração.
1: O vírus é transmitido principalmente pelo contato com urina, saliva e fezes de roedores silvestres infectados.
2: No ano, 3.800 unidades básicas de saúde devem receber sinal de internet e equipamentos.
1: A conexão deve chegar também a municípios com menos de 30 mil habitantes.
2: Os editais para os serviços foram publicados pelos Ministérios das Comunicações e da Saúde.
4: O governo do Brasil lançou nesta segunda-feira 2 editais que ampliam o acesso à internet em regiões vulneráveis e conectam unidades de saúde à rede digital. A iniciativa integra os Ministérios das Comunicações e da Saúde com recursos do Fundo de Universalização dos Serviços de Telecomunicações, o FUSC. Um dos editais prevê investimento de R$ 140 milhões para a conexão de 3.800 unidades básicas de saúde. Na prática, o projeto leva internet de qualidade para postos em comunidades rurais, indígenas, ribeirinhas e áreas afastadas dos grandes centros, destaca o ministro das Comunicações, Frederico de Siqueira Filho.
10: Hoje o governo do Brasil avança na conectividade em áreas essenciais para a população. De um lado, a saúde pública, que necessita de informações rápidas, prontuários integrados e atendimento digital. De outro lado, a inclusão em uma condição fundamental para o acesso a direitos, serviços públicos, oportunidades e cidadania.
4: Com a conexão, os profissionais de saúde passam a usar prontuários eletrônicos, exames digitais, trocas de informações em tempo real e teleconsultas com especialistas. Segundo o ministro da Saúde, Alexandre Padilha, a medida reforça o programa Agora Tem Especialistas, que busca acelerar diagnósticos e diminuir a espera por exames no SUS.
11: Para nós é um avanço muito importante. Nós estamos distribuindo mais 10 mil kits de telesaúde para as unidades básicas de saúde comprados pelo Ministério da Saúde. Equipamentos que permitem você fazer uma avaliação no fundo de olho da retina, equipamentos que fazem uma avaliação do pulmão, eletrocardiogramas, ultrassom portátil.
4: O segundo edital foca na expansão da infraestrutura em municípios menores e áreas remotas, por meio do programa Acessa Crédito Telecom, com R$ 500 milhões em recursos. Para o secretário de Telecomunicações do Ministério das Comunicações, Hermano Barros Tércios, os editais devem beneficiar cerca de 2,5 milhões de brasileiros e fazem parte do FUSC 2.0.
12: O público-alvo impacto desse segundo edital, que é o do acesso a crédito, são as cidades abaixo de 30 mil habitantes, as prestadoras com menos de 200 mil acessos, para subir ainda mais esse número de provedores que consigam acessar o recurso do FUSC, provedores pequenos e médios.
4: As empresas interessadas em participar dos editais têm até 22 de maio para apresentar propostas. Reportagem Pablo Mundim.
1: Há 52 anos, uma cooperação entre Brasil e Paraguai transformou uma disputa territorial em um projeto compartilhado de desenvolvimento. Era a criação de Itaipu Binacional.
2: Mais de meio século depois, a empresa olha para o futuro, incentivando pesquisas para novas fontes de geração de energia e atuando como motor de desenvolvimento socioambiental em mais de 400 municípios do país.
1: Em outra frente, Itaipu ainda segue com um papel estratégico no equilíbrio da oferta de energia e do preço pago pelos brasileiros na conta de luz.
2: Sobre tudo isso, a gente conversa hoje com o diretor da companhia, Enio Verri. Boa noite, diretor.
13: Boa noite, ouvintes.
2: Diretor, vamos começar falando daquilo que interessa mais diretamente ao consumidor, que é a tarifa. Brasil e Paraguai estão aí em pleno processo de negociação para a redefinição do preço que a gente paga pela energia excedente dos paraguaios, pela parte deles na energia gerada de Itaipu, né? Quais são as expectativas em torno dessa negociação?
13: O presidente Lula nos cobrou, em 2023, quando assumimos, que baixássemos o máximo possível a tarifa. Iniciamos uma negociação com o Paraguai e nós conseguimos baixar em 2023, 30% do valor que era pago. Além de baixar, nós congelamos a tarifa. Portanto, os anos de 23, 24, 25 e 26, a tarifa está congelada após essa redução. E estamos, nesse momento, numa negociação muito profunda com os nossos sócios paraguaios para baixar novamente. Embora não dê para adiantar qual seria essa tarifa, o que nós podemos afirmar a toda a população brasileira é que a tarifa da energia produzida por Itaipu para 27 será ainda mais barata do que essa que está sendo cobrada hoje. Portanto, julgamos assim um momento histórico. Em 53 anos, conseguimos, depois de tanto tempo, baixar de tal maneira a tarifa e ainda garantir que continue baixando a partir de agora.
1: Pois é, diretor, existe esse papel importante de Itaipu, né? Uma empresa pública na estabilidade e previsibilidade do custo da energia no Brasil. O senhor pode explicar para a gente, para os nossos ouvintes, como é que ela faz essa contribuição?
13: Essa é a vantagem de ser uma empresa pública. Ela é 50% do Brasil, 50% do Paraguai, mas elas são absolutamente públicas. Ela não tem esse modelo das estatais brasileiras, porque Itaipu tem um tratado que a rege, mas ela consegue com isso atender os interesses dos dois países. E os dois países esperam exatamente isso. Primeiro, um preço justo, condições de garantir o investimento nas políticas socioambientais e, principalmente, previsibilidade. A população saber que pode contar com Itaipu, não só no preço, como na garantia. O termo que se usa muito é o termo de bateria. Eu acho que isso é importante dizer. Hoje, tem muita energia a partir do vento e a partir do sol, que é eólica e fotovoltaica. Essas energias são muito boas, são baratas, são limpas, mas elas são intermitentes. Se não tiver vento e não tiver sol, você não tem a energia. E aí, nesse momento, entra Itaipu, que ela tem uma energia firme e garante. Por exemplo, agora, estamos conversando com o Brasil todo já é à noite, e ele tem uma energia acesa na casa dele. Essa energia é Itaipu que garante. Então, nós garantimos a estabilidade no preço e na certeza que todas as pessoas têm na sua casa a energia.
2: Pois é, eu ia até falar dessas novas fontes, desse momento de transição energética que a gente vive, porque Itaipu marcou um momento quando foi criada, né? Marcou ali essa coisa da cooperação, dessa integração sul-americana, e agora a gente vive um outro momento, que é o momento da transição energética. E a empresa também incentiva, né, pesquisas na área de geração de energia, de novas energias, como o senhor mencionou aí, a solar e a eólica.
13: Temos muitas pesquisas. A verdade é que a crise climática, ela é um fato concreto. E essa crise climática, ela exige a transição energética. A Itaipu já é um modelo no mundo de transição energética. Ela produz uma energia limpa, de qualidade barata. Agora, além disso, nós pesquisamos e produzimos, por exemplo, a energia fotovoltaica no fio d'água. Como nós temos um reservatório gigante, as placas solares ficam no fio da água produzindo energia solar. Nós temos também experiência com hidrogênio verde, que é uma pesquisa já de 20 anos na Itaipu. Temos também o biogás, que também produz a partir de restos de alimentos energia. E temos agora também a essência, a matéria-prima para fazer o SAF, que é o combustível de aviação. Então, Itaipu garante a produção de energia firme, mas faz um grande investimento também em energias alternativas para garantir a transição energética que o mundo cobra e o Brasil já está fazendo.
1: Agora, diretor, Itaipu também contribui para o desenvolvimento social e econômico de mais de 400 municípios no país, né? Que tipos de projetos a empresa desenvolve nesses locais?
13: Nós atingimos hoje 434 municípios que compõem o nosso território. Esses municípios, eles emitem resíduos para o reservatório. Para conter a emissão de resíduos, nós investimos muito em políticas socioambientais, ou seja, geração de emprego, renda, com a construção de uma política ambiental. Nós estamos falando de estradas rurais sendo asfaltadas, de investimento em placas solares em prédios públicos. Estamos falando, e investimos muito nisso, em associação de catadores e catadoras. Isso é um trabalho fantástico, porque os agentes ambientais são os catadores e catadoras no nosso país. E no nosso território, a Itaipu entra com caminhões, com elevadores, com tratores, fazendo não só que essas pessoas associadas, essas cooperativas, recolham o lixo das ruas, como melhorem em muito a sua renda. Além, lógico, da produção orgânica da agricultura familiar. Portanto, são investimentos que mudam a vida das pessoas, mas fazem uma política socioambiental.
2: Agora, diretor, para a gente concluir, que a gente só tem mais um minutinho, a gente mencionou aqui o passado, o presente, queria que o senhor falasse um pouco do que esperar de Itaipu para o futuro, para as próximas décadas.
13: Olha, o futuro é Itaipu produzir ainda mais energia hidrelétrica. Nós estamos agora com muitos estudos, com consultoria, para aumentar a produtividade. Nós temos 20 unidades geradoras, 18 sempre funcionando e 2 ficam de backup, de reserva. A ideia é fazermos estudos para colocar mais 2 unidades geradoras e aumentar a capacidade de cada uma delas, que já estão instaladas ali há mais de 40 anos. É oferecer mais energia limpa, barata, para a população brasileira e paraguaia, garantindo a transição que tanto o mundo precisa.
1: Bom, conversamos com o NVR, diretor-geral de Itaipu Binacional. Diretor, obrigado pela entrevista aqui à Voz do Brasil.
13: Um grande abraço.
2: Em uma semana, já foram renegociados R$1 bilhão em dívidas por meio do novo Desenrola Brasil.
1: O programa oferece condições facilitadas de pagamento para ajudar os brasileiros a quitarem seus compromissos financeiros e saírem do vermelho.
2: E essa semana, o programa começa a atender os estudantes que contrataram o FIES e estão com parcelas em atraso.
14: Para trazer alívio ao bolso dos brasileiros e diminuir os índices de inadimplência, foi lançado o novo Desenrola Brasil. São oferecidos descontos de até 90% sobre dívidas antigas, prazo de até 4 anos para pagar e juros reduzidos. Desde o lançamento, na semana passada, o programa acumula cerca de R$1 bilhão em dívidas renegociadas. E o volume de pedidos segue em expansão, segundo o ministro da Fazenda, Dario Durigan.
15: São 200 mil pedidos já em avaliação dos bancos, desses 200 mil, 100 mil praticamente fechados e em volume crescente. Cada dia a gente tem visto mais renegociações sendo feitas, o que é muito importante.
14: O foco do programa são consumidores que ganham até 5 salários mínimos, o equivalente a R$ 8.105. Aqueles que têm dívidas contratadas até 31 de janeiro de 2026, com atraso entre 90 dias e 2 anos, poderão renegociar diretamente com os bancos dívidas de cartão de crédito, cheque especial ou crédito pessoal sem garantia. O programa também oferece condições especiais para micro e pequenas empresas e produtores rurais quitarem seus débitos. E a renegociação para estudantes com empréstimos do FIES deve começar a valer essa semana, afirmou o ministro.
15: O FIES para os inadimplentes deve estar totalmente operativo. A medida provisória semana passada deu as condições, os bancos têm tirado dúvidas junto com o MEC e a Fazenda. Essa semana vai estar operativo.
14: O novo Desenrola tem previsão de duração de 90 dias. De acordo com o ministro Dario Durigan, em breve o programa vai entrar em uma nova fase voltada para estimular os adimplentes. Reportagem Natália Kosli.
2: Dificuldade de guardar dinheiro ou medo de perder o que investiu? Pois olha só, começa a valer hoje o Tesouro Reserva.
1: O novo título é focado em quem quer montar uma reserva de emergência com segurança, uma vez que não sofre com as oscilações do mercado e rende a taxa Selic.
2: O Tesouro Reserva tem rendimento a partir do primeiro dia útil após a aplicação e o valor mínimo para começar a investir é de R$1.
1: A novidade já está disponível para correntistas do Banco do Brasil.
16: O Tesouro Nacional, a B3 e o Banco do Brasil lançaram oficialmente o Tesouro Reserva, novo título do Tesouro Direto voltado para quem deseja começar a investir e formar reserva de emergência. O produto começa a funcionar nesta segunda-feira 11, com operações disponíveis 24 horas por dia, nos 7 dias da semana. O novo título vai ter rendimento indexado à taxa Selic e vai poder ser adquirido com aplicação mínima de R$1. Diferente do Tesouro Selic, o Tesouro Reserva não vai ter marcação a mercado, o que evita oscilações no valor do investimento em períodos de instabilidade financeira. Inicialmente, o produto vai ficar disponível para clientes do Banco do Brasil. Segundo o Tesouro Nacional, a proposta é ampliar o acesso da população

0: Claudimário Carvalho, para a Voz do Brasil.
1: A partir de hoje, brasileiros que viajarem para a China por até 30 dias não vão precisar de visto.
2: E o mesmo acontece com os chineses que vêm visitar o Brasil. Também não vão precisar de visto por um período de até 30 dias.
1: Os dois países fizeram um acordo de isenção recíproca de visto que tem validade até o dia 31 de dezembro desse ano.
2: A medida vale para visitas de turismo, negócios, eventos, atividades artísticas, culturais e desportivas.
1: O Brasil apresentou o painel de monitoramento de agrotóxicos na vida aquática, ferramenta que integra dados coletados em diferentes bacias hidrográficas do país, identificando contaminação de águas por defensivos agrícolas.
2: De acordo com os dados, foram realizadas mais de 10 mil análises que apontaram riscos em 1,3% das amostras.
1: Segundo o ministro do Meio Ambiente e Mudança do Clima, João Paulo Capobianco, o Brasil, como grande produtor de alimentos, deve se alinhar com a sustentabilidade, protegendo o solo, as nascentes e as pessoas que utilizam esses produtos.
3: Sabemos que no século XXI, competitividade e sustentabilidade não podem mais caminhar separadas. Produzir alimentos exige também proteger a água, a biodiversidade, os territórios e a saúde humana. Esse é o desafio que está diante de nós.
2: A ministra do Desenvolvimento Agrário e Agricultura Familiar, Fernanda Machiavelli, afirmou que os dados permitem realizar um trabalho de conscientização com produtores para que usem produtos mais modernos e eficazes.
4: A gente não pode seguir botando em risco a vida e a saúde dos trabalhadores rurais, nem a vida das comunidades que estão em volta, usando substâncias lá da década de 70, que seguem aqui em uso, quando nós já temos alternativas muito mais seguras, com a mesma capacidade de garantir a nossa excelência na produção.
1: E deixar os espaços urbanos mais verdes e assim fortalecer o enfrentamento à mudança do clima.
2: E uma das medidas é incentivar os planos municipais de plantio de árvores nas cidades brasileiras.
5: O governo do Brasil anunciou o edital Arboriza Cidades, que destinará 19 milhões de reais para que os municípios elaborem ou revisem seus planos e realizem ações de arborização urbana. Outra iniciativa apresentada foi o GeoCal, ferramenta que mapeia as ilhas de calor nas cidades e permite identificar e planejar ações para ampliar e qualificar as áreas verdes. Lançado em 2024, o programa Cidades Verdes Resilientes demonstra avanços expressivos na promoção da qualidade ambiental e no fortalecimento da resiliência urbana frente à mudança do clima, alcançando cerca de 1.300 municípios brasileiros, o equivalente a 23% do total. A iniciativa segue as diretrizes previstas no Plano Nacional sobre Mudança do Clima, o Plano Clima. Para acessar o edital Arboriza Cidades, acesse gov.br/MMA. Thaísa Vitória para a Voz do Brasil.
1: A partir de agora, a atividade circense passa a ser reconhecida como uma manifestação da cultura e da arte popular em todo o território nacional.
2: Com a nova legislação, o circo passa a contar com um respaldo institucional reforçado como patrimônio cultural brasileiro.
1: E isso amplia as possibilidades de políticas públicas voltadas à valorização, preservação e fortalecimento do setor.
2: Dados da Funarte indicam que o Brasil possui cerca de 800 circos de lona em atividade, responsáveis pelo sustento direto de aproximadamente 20 mil profissionais.
1: E essas foram as notícias do Governo do Brasil.
2: Uma realização da Secretaria de Comunicação Social da Presidência da República.
1: Com produção da empresa Brasil de Comunicação.
2: Fique agora com as notícias do Poder Judiciário e do Congresso Nacional. Uma boa noite.
1: Boa noite para você e até amanhã.
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8: STF valida lei da Paraíba que permite ao usuário usar cartão físico para identificação em planos de saúde.
9: TSE vai realizar a confirmação do teste público da urna de 13 a 15 de maio.
8: STJ publica novo edital de chamamento de juízes para auxílio temporário em sessões de direito público, privado e penal.
10: Boa noite, eu sou Carlos Eduardo Cunha.
8: E eu sou Walter Lima.
9: O Supremo Tribunal Federal valida a lei do Estado da Paraíba que obriga a

0: Planos de saúde a oferecer alternativa de identificação física aos usuários nos casos em que haja necessidade de aplicativo ou token.
1: A decisão foi tomada pelo plenário do STF em sessão virtual. Marcelo Della Libera.
2: A lei questionada garante aos beneficiários do plano de saúde a possibilidade de apresentar uma carteira física como forma válida de identificação diante de falhas técnicas ou impossibilidade de acesso à plataforma digital. Em sessão virtual, o plenário do Supremo Tribunal Federal acompanhou o relator da ação, ministro Nunes Marques, e concluiu que a norma estadual não altera o núcleo dos contratos de planos de saúde, mas atua de forma complementar na proteção do consumidor.
0: TSE vai realizar a confirmação do teste público da urna de 13 a 15 de maio.
1: Os participantes retornam ao tribunal para validar correções e aprimoramentos nos sistemas eleitorais. Fábio Ruas.
3: As investigadoras e os investigadores que participaram da 8ª edição do teste da urna no ano passado agora voltam ao TSE para verificar se as contribuições para o aprimoramento dos sistemas eleitorais foram implementadas. As sugestões de melhoria foram apresentadas pelos participantes do teste. A verificação vai ser de 13 a 15 de maio, sempre de 10 horas da manhã às 6 da tarde, na sede do TSE em Brasília.
0: O STJ publicou novo edital de chamamento público de juízes para preenchimento de 30 vagas para auxílio temporário.
1: Os colegiados são das primeira, segunda e terceira sessões, especializadas em direito público, privado e penal, respectivamente. Fátima Uchoa.
4: Estão previstas 10 vagas em cada sessão. O prazo de auxílio ao STJ é de 6 meses, com possibilidade de prorrogação. Os magistrados convocados atuarão de forma remota e sem prejuízo das atividades na jurisdição originária. Podem se candidatar juízes vitalícios de primeira instância, mesmo que atuem como substitutos no segundo grau ou nas turmas recursais do sistema dos juizados especiais. As informações completas sobre requisitos para participação estão no site do STJ. As inscrições estão abertas de hoje até 17 de maio.
0: A Justiça do Trabalho deu um passo histórico no aumento do acesso de trabalhadores amazônicos a direitos.
1: Em Manaus, tribunais trabalhistas assinaram acordos de cooperação voltados ao atendimento de populações de difícil acesso. William Nascimento.
5: A Justiça do Trabalho quer ampliar o atendimento a trabalhadores que vivem em regiões de difícil acesso na Amazônia. Durante encontro realizado em Manaus, representantes dos tribunais trabalhistas do Norte decidiram unir esforços para levar serviços da justiça a comunidades ribeirinhas, indígenas e a cidades afastadas. Os tribunais também assumiram o compromisso de irem até esses locais com mais frequência para aproximar ainda mais a justiça da população amazônica.
0: Volkswagen é condenada a pagar 15 milhões de reais por fraudes no controle de emissão de gases em veículos.
1: Sentença atende a pedidos do MPF. Vanessa Pereira.
6: Segundo as investigações, a montadora embutiu um software que burlava os testes de emissão de poluentes em mais de 17 mil unidades da picape Amarok, fabricadas entre 2011 e 2012. A prática viola não só as resoluções do Conselho Nacional do Meio Ambiente, como a própria Constituição Federal, e causa prejuízos ambientais até hoje, já que muitos dos veículos continuam em circulação. O Ministério Público Federal recorreu da decisão para que o valor da indenização seja de 30 milhões de reais, quantia que corresponde à gravidade dos atos da Volkswagen.
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0: Boa noite.
1: E até amanhã.
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1: Eu sou Paula Groba.
2: Eu sou Ricardo Nakaoka.
1: E estes são os destaques de hoje do Jornal do Senado, que começa agora.
2: O plenário vota a renovação automática da CNH nesta semana.
1: Governo veta projeto que equipara estágio à experiência profissional.
2: Comissão aprova punições a crimes cibernéticos.
1: Boa noite.
2: Boa noite.
1: Golpes virtuais, invasões de sistemas e roubo de dados têm feito cada vez mais vítimas no Brasil. Para tentar frear o avanço dos crimes cibernéticos, a Comissão de Ciência e Tecnologia aprovou um projeto que moderniza o Código Penal e endurece as punições para criminosos digitais.
2: A proposta detalha novas condutas criminosas e estabelece penas proporcionais à gravidade das invasões. As informações com o repórter Bruno Lourenço.
3: O projeto aprovado na Comissão de Ciência, Tecnologia, Inovação e Informática, atualiza a legislação brasileira em um cenário de crescimento das ameaças digitais. Segundo o relator, senador astronauta Marcos Pontes, do PL de São Paulo, o Brasil só está atrás do México, na América Latina, em número de tentativas de ataques cibernéticos. A proposta cria tipos penais mais específicos e aumenta as punições aplicáveis. Marcos Pontes alertou também que o uso de ferramentas de inteligência artificial pode facilitar o desenvolvimento de mecanismos de invasão ainda mais sofisticados e acessíveis a um número maior de criminosos.
4: Diante desse contexto, é necessário dotar os órgãos públicos responsáveis pela fiscalização e investigação e pela persecução penal com os instrumentos jurídicos adequados para lidar com esse tipo de crime.
3: O texto seguiu para a Comissão de Constituição e Justiça.
1: E após denúncias de crise humanitária, avanço do garimpo ilegal e aumento da violência na terra indígena Yanomami, o Senado instalou uma subcomissão para acompanhar as políticas públicas direcionadas ao grupo indígena.
2: O colegiado vai fiscalizar ações do governo e discutir medidas para fortalecer a proteção aos Yanomamis. A reportagem é de Patrícia Oliveira.
5: A subcomissão permanente vai acompanhar, fiscalizar e aprimorar as políticas públicas voltadas aos povos Yanomami. A senadora Damaris Alves, do Republicanos do Distrito Federal, foi eleita presidente da subcomissão. Ela afirma que persistem problemas graves nas comunidades indígenas, como desnutrição infantil, dificuldades de acesso à saúde, além da atuação de redes criminosas ligadas ao garimpo ilegal, dificultando o trabalho de assistência. Segundo a senadora, a infraestrutura de saúde disponível é insuficiente para atender às necessidades das comunidades, especialmente em casos que exigem tratamento prolongado.
6: Informo que nós teremos diligência na área Yanomami e nós teremos, além de diligência de senadores, visita técnicas dos técnicos da comissão.
5: A subcomissão já tem um plano de trabalho pronto para acompanhar de forma permanente as ações governamentais e propor soluções legislativas e administrativas para a proteção desses povos indígenas.
1: Muitos jovens que deixam abrigos e famílias acolhedoras ao completar 18 anos precisam enfrentar sozinhos os desafios da vida adulta sem apoio financeiro, qualificação profissional ou oportunidades de trabalho.
2: Para mudar essa realidade, um projeto em análise no Congresso prevê ações de capacitação, acesso à educação e incentivo à inserção desses adolescentes no mercado de trabalho. Os detalhes na reportagem de Alexandre Campos.
7: Segundo o autor do projeto, o senador astronauta Marcos Pontes, do PL de São Paulo, além de as entidades de acolhimento serem obrigadas a acompanhar os jovens desligados, com foco em sua inclusão socioeconômica, a proposta também obriga as empresas a ofertarem vagas de aprendizes para adolescentes em situação de acolhimento institucional e aos que já tiverem sido desligados desse serviço após completarem 18 anos. Na opinião do senador, essas medidas criam condições para que esses jovens entrem no mercado de trabalho em pé de igualdade com as demais pessoas de sua família. faixa etária.
8: Imagina o que passa na cabeça de um jovem desse. Como é que eu vou me virar? O que, que eu vou fazer? Quando você tem a possibilidade de ofertar oportunidades para que eles possam estudar, para que eles possam fazer um curso técnico, aquela preocupação, tudo que eu vou fazer, começa a ter um sentido, começa a ver um caminho para frente positivo.
7: Segundo dados do Sistema Nacional de Adoção e Acolhimento do Conselho Nacional de Justiça, o Brasil conta atualmente com mais de 35 mil crianças e adolescentes em serviços de acolhimento institucional ou familiar.
1: E o governo vetou o projeto que permitia contar o estágio como experiência profissional e critério em concursos públicos.
2: O governo argumentou que a proposta descaracteriza o papel pedagógico do estágio e fere a autonomia de estados e municípios. Repórter Márcio Maturana.
9: Foi vetado o projeto aprovado pelo Congresso em que o estágio valeria como tempo de experiência profissional e como prova em concurso público. O Poder Executivo argumentou que isso ia tirar o caráter pedagógico e seria inconstitucional ao ferir a autonomia de estados e municípios. No Senado, o texto foi relatado pela senadora Damares Alves, dos Republicanos do Distrito Federal.
6: Estudos sobre juventude e mercado de trabalho indicam que esse grupo enfrenta um ciclo perverso, não consegue o primeiro emprego por falta de experiência e sem oportunidade de atuação formal. Permanece fora do mercado. Ao reconhecer o estágio como experiência profissional, o PL contribui para mitigar essa desigualdade.
9: Agora, o veto precisa ser analisado pelo Congresso Nacional.
1: A medida provisória que trata da renovação automática da CNH para motoristas sem multa está na pauta do plenário desta semana.
2: Também pode ser votada a criação da Política Nacional para Estudantes com Altas Habilidades ou Superdotação. Repórter Pedro Pincer.
10: O plenário deve analisar nesta terça-feira a medida provisória que prevê a renovação automática da Carteira Nacional de Habilitação para motoristas cadastrados no Registro Nacional Positivo de Condutores. O benefício vale para quem não cometeu infrações com pontuação nos últimos 12 meses. O texto ainda autoriza o condutor a escolher a emissão da carteira apenas em formato digital. Para o relator, senador Renan Filho, do MDB de Alagoas, o fim da exigência da CNH física pode reduzir os custos para o cidadão.
11: A manutenção da opção pelo documento físico assegura a liberdade de escolha. Queria dizer aos parlamentares, protagonismo ao cidadão. A medida barateia, simplifica e digitaliza, desburocratiza e dá protagonismo ao cidadão, sem prejuízo àqueles que preferem, obviamente, a versão impressa.
10: Já na quarta-feira, pode ser votado o projeto que estabelece a Política Nacional para Estudantes com Altas Habilidades ou Superdotação. Também estão na pauta da semana o projeto que dispensa novas provas para a fixação de indenização por dano moral contra condenado por crimes do Código Penal e o texto que define os deveres funcionais e responsabilidades dos membros dos Conselhos dos Direitos da Criança e do Adolescente Nacional, estaduais, distrital e municipais.
1: Há 30 anos, a urna eletrônica mudou a forma de votar no Brasil, acelerou a apuração dos resultados e se tornou referência mundial em tecnologia eleitoral.
2: Mas apesar do reconhecimento internacional, o sistema ainda enfrenta a desconfiança de parte da população brasileira. A reportagem é de Raíssa Abreu.
12: A urna eletrônica foi usada pela primeira vez nas eleições municipais de 1996. No ano 2000, 100% das eleições brasileiras foram informatizadas. O país é hoje uma referência mundial no assunto, como lembra o senador Randolph Rodrigues, do PT do Amapá.
13: A democracia brasileira é uma das democracias mais admiradas do planeta, exatamente pelas urnas eletrônicas.
12: Mas apesar do pioneirismo, a urna eletrônica está entre os assuntos que mais dividem opiniões no país. No Senado, está em análise na Comissão de Direitos Humanos um projeto para que o voto seja impresso. Para a senadora Damares Alves, do Republicanos do Distrito Federal, a insegurança tem a ver com a falta de letramento digital da população e com recentes escândalos de corrupção.
14: E esse ano, a dúvida vai ser maior por causa da fraude do INSS, que era tudo eletrônico. E eles disseram, ó, lá no eletrônico eles roubam nós. Então a gente vai ter questionamento, especialmente do povo que não entende de tecnologia.
12: No passado, quando os votos eram feitos em papel, eram comuns os casos de desaparecimento de cédulas e até de urnas. Como lembrou a professora aposentada da Universidade de Brasília, Jodete Amorim, que chegou a trabalhar como mesária e fiscal.
2: Com edição de Paula Groba e trabalhos técnicos de João Lira, o Jornal do Senado fica por aqui. Acompanhe agora as notícias da Câmara dos Deputados. Boa noite.
1: Boa noite e até amanhã.
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16: Deputados reconhecem profissão de trabalhador em refeições coletivas.
17: Câmara cria homenagens para destaques na ciência e no meio ambiente.
16: Bancada ligada à segurança pública pede a redução da maioridade penal.
18: Boa noite. Alberto Fraga, do PL do Distrito Federal, cobra do Senado a votação de propostas de segurança pública aprovadas pela Câmara. O deputado cita caso recente de violência sexual contra crianças para defender a redução da maioridade penal em crimes graves.
16: Alberto Fraga também pede avanço de proposta que obriga o Estado a avisar mulheres sobre a saída da prisão de ex-companheiros que representem ameaça. Ele afirma que o Congresso precisa dar prioridade a medidas capazes de enfrentar a violência e proteger possíveis vítimas.
18: Maurício Marcon, do PL do Rio Grande do Sul, critica o veto do Executivo a artigo de projeto que aumentava a pena para roubo seguido de lesão grave para 16 a 24 anos. Ele afirma que a punição mais severa é necessária para crimes que deixam vítimas com sequelas permanentes.
16: Maurício Marcon também defende a redução da maioridade penal em casos de crimes graves cometidos por adolescentes. Ele sustenta que o Congresso deve priorizar medidas de segurança pública, especialmente diante de casos recentes de violência contra crianças.
18: Para Zé Trovão, do PL de Santa Catarina, é preciso reduzir a maioridade, com o argumento de que a legislação atual favorece a impunidade. Na visão do deputado, crimes graves cometidos por menores exigem resposta mais dura do Congresso Nacional.
16: O parlamentar também critica o governo e outros setores políticos por, segundo ele, não darem a devida atenção ao caso. Zé Trovão acredita que a falta de posicionamento reforça a sensação de insegurança e evidencia a necessidade de mudanças na legislação penal.
18: Coronel Crisóstomo, do PL de Rondônia, defende a redução da maioridade penal como medida urgente para combater crimes graves. Ele argumenta que casos de violência envolvendo menores exigem resposta mais rigorosa do Congresso.
16: O deputado afirma que a proposta é necessária para proteger a população e evitar novos crimes, cobrando ação imediata dos parlamentares. Coronel Crisóstomo afirma que a mudança na legislação é essencial diante do aumento da criminalidade e da sensação de impunidade.
18: Sargento Gonçalves, do PL do Rio Grande do Norte, é favorável à redução da maioridade penal, argumentando que a medida é necessária para combater a impunidade. Segundo ele, crimes cometidos por menores têm gerado insegurança e exigem uma resposta mais rigorosa do Estado.
16: O deputado também critica a falta de posicionamento de setores políticos sobre casos de violência e afirma que há pressão popular pela mudança na legislação. Para Sargento Gonçalves, o Congresso deve avançar no tema e dar uma resposta à sociedade.
18: A redução da maioridade penal é uma das pautas defendidas por Dr. Zacarias Calil, do MDB de Goiás. O parlamentar cita dados sobre estupros coletivos contra crianças e adolescentes e afirma que o aumento desses crimes exige resposta mais rigorosa do Estado brasileiro.
16: Dr. Zacarias Calil também cobra o endurecimento das penas para crimes sexuais contra menores e para a divulgação de imagens criminosas nas redes sociais. Ele pede ainda o fortalecimento da rede de proteção à infância, com apoio psicológico às vítimas e assistência às famílias.
18: Juliana Cardoso, do PT de São Paulo, apoia o avanço de propostas de combate à violência contra a mulher e pede a criminalização da misoginia. Segundo a parlamentar, mulheres seguem enfrentando diariamente agressões, discursos de ódio e feminicídio.
16: Juliana Cardoso menciona projetos de autodefesa, afirmando que iniciativas desse tipo ajudam mulheres em situações de vulnerabilidade. Para a deputada, porém, a proteção efetiva depende de políticas públicas e de leis mais rígidas contra a violência e a discriminação.
15: Justiça.
18: Jandira Feghali, do PCdoB do Rio de Janeiro, contesta procedimento adotado pelo Congresso em sessão que derrubou o veto presidencial ao chamado PL da dosimetria. A deputada considera irregular o fatiamento de um veto integral.
16: Jandira Feghali anuncia que parlamentares vão recorrer ao STF para tentar anular a sessão. Ela argumenta que a redução de penas para condenados por crimes contra o Estado Democrático de Direito funciona como uma forma indireta de anistia aos envolvidos nos atos de 8 de janeiro.
18: Bia Kicis, do PL PL do Distrito Federal critica parlamentares que recorreram ao STF contra a derrubada do veto à lei da dosimetria. A deputada afirma que a votação no Congresso deve ser respeitada por representar decisão legítima do Poder Legislativo.
16: Bia Kicis também contesta a classificação de manifestantes condenados pelos atos de 8 de janeiro como golpistas. Ela argumenta que a revisão das penas busca corrigir possíveis excessos da justiça.
18: Érica Cocai, do PT do Distrito Federal, critica a condução da votação sobre a dosimetria, afirmando que houve violação da Constituição, e defende o direito de recorrer ao Supremo Tribunal Federal. Ela alega que a medida favorece criminosos e compromete a segurança jurídica.
16: Érica Cocai também associa o debate a episódios ligados a ataques às instituições, acusando adversários de incoerência ao defenderem mudanças legais. Para ela, a polarização atual reflete a disputa entre a preservação da democracia e ações que, segundo avalia, colocam o sistema em risco.
15: Saúde.
18: Comissão de Saúde aprova prioridade no atendimento para pessoas com doenças graves. A repórter Sofia Peçanha tem os detalhes.
19: A Comissão de Saúde da Câmara dos Deputados aprovou o projeto que garante atendimento prioritário para pessoas com doenças graves em locais públicos e privados, como bancos, repartições públicas e concessionárias de serviços. Atualmente, a lei já dá prioridade para idosos, pessoas com deficiência, gestantes, lactantes, pessoas com criança de colo e obesos. Com a alteração da lei de atendimento prioritário, os pacientes com doenças graves também passam a ter esse direito. Durante a votação na comissão, o relator, o deputado Célio Silveira, do MDB de Goiás, destacou o objetivo central do projeto.
20: A gente priorizar as pessoas que têm doenças graves no rol das prioridades, porque normalmente essas pessoas não têm a atenção necessária. E com esse projeto de lei aí sendo aprovado, elas vão ter prioridades aí para que tenham um atendimento especializado mais rápido e para que tenham mais atenção do poder público.
19: O texto aprovado inclui pacientes com doenças graves como esclerose múltipla, doença de Parkinson, cardiopatia grave e hanseníase, além de outras enfermidades consideradas graves por avaliação médica. O texto final reuniu outros 22 projetos que estavam sendo analisados em conjunto e que citavam várias doenças consideradas graves. Por isso, o relator fez uma mudança. Em vez de manter uma lista fixa de doenças na lei, ele propõe que a legislação trate de forma mais geral as pessoas com doenças graves e dores crônicas. A definição detalhada de quais doenças entram nessa classificação, ficaria a cargo de uma regulamentação. O deputado Célio Silveira destacou que a medida busca garantir mais dignidade e um atendimento mais humanizado para esses pacientes.
20: E nós queremos dar apoio para essas pessoas, para que elas tenham prioridade no atendimento, para que elas tenham prioridade na medicação, no tratamento medicamentoso, porque isso com certeza vai ajudar milhões e milhões de brasileiros que hoje não têm esse atendimento prioritário.
19: O autor do projeto, o deputado Felipe Carreiras, do PSB de Pernambuco, argumenta que o atendimento prioritário consiste em serviços individualizados que assegurem tratamento diferenciado e atendimento imediato. Agora, a proposta que dá prioridade de atendimento a pessoas com doenças graves aguarda análise da Comissão de Constituição e Justiça. Da Rádio Câmara de Brasília, Sofia Peçanha.
15: Direitos Humanos.
16: Tiago Dimas, do Podemos, parabeniza o trabalho da Associação de Pais, Profissionais e Amigos de Pessoas Atípicas de Araguatins, no norte de Tocantins. Ele conta que a iniciativa reúne profissionais e voluntários em ações de acompanhamento terapêutico.
18: Tiago Dimas também defende políticas públicas permanentes e o envio de recursos federais para apoiar instituições voltadas à inclusão. Ele afirma que o fortalecimento dessas iniciativas é essencial para ampliar o acesso a terapias e melhorar a qualidade de vida das famílias atendidas.
16: Maria Reis, do PSB de Pernambuco, comemora o avanço de projeto de sua autoria que estabelece a sobrecarga de quem tem a guarda de filho menor de idade e a comprovação do abandono afetivo por parte do genitor ausente como critérios para fixar o valor da pensão alimentícia.
21: A gente sabe da sobrecarga das mulheres e até de alguns homens quando são abandonados pelos seus companheiros e companheiras, pais ou mães dos seus filhos, que ficam assim com a carga maior, com a educação, com a saúde, com o lazer dos seus filhos. Então, a partir do momento que o genitor abandonar o seu filho, terá que garantir uma pensão maior para que ele possa sobreviver de forma mais condizente com a sua realidade.
18: A medida, segundo Maria Reis, busca tornar mais justa a divisão de responsabilidades. O texto, no entanto, mantém o critério de observar as necessidades do filho e as possibilidades financeiras do genitor alimentante. O projeto agora segue para análise do Senado.
15: Ciência e tecnologia.
16: Câmara cria prêmios para homenagear pesquisadores ou instituições de destaque na ciência e no meio ambiente. O repórter Marcelo Larcher nos conta mais sobre as premiações.
0: A Câmara dos Deputados aprovou a criação de dois prêmios, um para homenagear pessoas e empresas de destaque na área de ciência e tecnologia e outro para reconhecer boas práticas de desenvolvimento sustentável. O prêmio dedicado à ciência e inovação recebeu o nome de César Lattes, físico e matemático brasileiro de renome mundial, conhecido por ter participado da descoberta de uma partícula subatômica chamada meson pi, importante para o conhecimento nuclear. O prêmio César Lattes será destinado a empresas e pesquisadores com atuação de destaque em ciência, tecnologia e inovação. Serão até 5 homenageados por ano, escolhidos pela Comissão de Ciência, Tecnologia e Inovação da Câmara. O prêmio é concedido desde 2021 pela comissão. Com a aprovação do projeto apresentado pelos deputados Márcio Gerri, do PCdoB do Maranhão, e Geraldo Rezende, do União do Mato Grosso do Sul, passa a ser um reconhecimento oficial da Câmara a pessoas e entidades que contribuem para o desenvolvimento da ciência, da tecnologia e da inovação no Brasil. O relator da proposta foi o deputado Inácio Arruda, do PCdoB do Ceará.
4: Ao homenagear a figura de Lattes, o projeto torna perene uma premiação que representa um marco simbólico e institucional na valorização da ciência brasileira, por meio da associação do prêmio ao nome de um dos mais brilhantes pesquisadores da história do país. É oportuno lembrar que Lattes é uma das figuras mais emblemáticas da história da ciência do Brasil, tendo desempenhado um papel central na inserção do país no cenário científico internacional e na consolidação das nossas instituições de pesquisa.
0: Também foi aprovado o Prêmio Câmara Ambiental de Desenvolvimento Sustentável, que vai reconhecer até 15 pessoas ou organizações por ano por projetos na área de meio ambiente. Da Rádio Câmara de Brasília, com informações de Antônio Vital, Marcelo Larcher.
15: Desenvolvimento Regional.
18: Após 13 anos, o STF volta a analisar mudanças na lei dos royalties de petróleo. Rosângela Gomes, do Republicanos, defende a manutenção da atual partilha para o Rio de Janeiro, alegando que a Constituição garante o recurso para compensar os danos ambientais decorrentes da extração.
16: A legisladora lembra que o Estado já enfrenta dívidas altas e não pode perder mais receitas. Rosângela Gomes reforça que, apesar de entender a importância da partilha com o restante do país, a verba advinda dos royalties é vital para a saúde, educação e segurança do povo fluminense.
18: Paulo Lemos, do PT, parabeniza 5 municípios do Amapá que fizeram aniversário em 1º de maio. Ao citar a vocação econômica de cada um deles, o deputado destaca a importância da parceria entre o governo estadual e a bancada federal na transformação da realidade da população.
16: Paulo Lemos fala da produção agrícola e das belezas naturais de Porto Grande, que completou 34 anos, da mineração em Pedra Branca do Amapari, da criação de búfalos em Cutias do Araguari, da produção de pescados em Pacuúba e da localização estratégica de Itaubal, todas com 32 anos.
18: Agostinho Ribeiro, do PP, cita investimentos em obras de abastecimento de água no interior de Sergipe, com a inauguração de estações de tratamento e adutoras em municípios do Alto Sertão. Ele conta que as ações ampliam o acesso à água para milhares de famílias da região.
16: Agostinho Ribeiro lembra que os investimentos em infraestrutura hídrica fortalecem a produção agrícola, geram empregos e promovem desenvolvimento no sertão sergipano. Ele defende obras estruturantes como alternativa para melhorar a qualidade de vida da população nordestina.
15: Trabalho.
18: Alfredinho, do PT de São Paulo, comemora a definição de uma data final para a votação do relatório da Comissão Especial sobre o fim da escala 6x1. Ele sustenta que a redução da jornada vai gerar oportunidades de trabalho e que os empresários vão se adaptar bem às mudanças.
16: Sobre o risco de demissões, Alfredinho pondera que o desemprego resulta mais da automação e da robotização da produção do que de direitos trabalhistas e cita exemplos de países que mantiveram o crescimento econômico depois da redução da carga horária de trabalho.
15: Votação.
18: Câmara aprova projeto que regulamenta a profissão de trabalhador em refeições coletivas. O repórter Antônio Vital tem as informações.
22: A Câmara dos Deputados aprovou o projeto que regulamenta a profissão de trabalhadores em refeições coletivas. Esse profissional atua na produção, manipulação e distribuição de refeições em grande escala para empresas em ambiente não comercial, ou seja, não são aqueles que trabalham em restaurantes, mas sim no preparo de alimentos em escolas, hospitais e até em fábricas, ou seja, todos os lugares com refeitórios com capacidade para atender grande número de pessoas. Segundo a Associação Brasileira de Empresas de Refeições Coletivas, o setor emprega quase 300 mil pessoas e em 2025 forneceu mais de 40 milhões de refeições por dia. O texto aprovado trata de piso salarial, jornada de trabalho, adicionais de insalubridade e periculosidade, bem como de aposentadoria especial. O projeto remete essas definições para livre negociação entre patrões e empregados por meio de convenção ou acordo coletivo e para o que determina a legislação trabalhista. Deixa claro, por exemplo, que a jornada seguirá regras da Consolidação das Leis do Trabalho, a CLT, com possibilidade de jornadas diferenciadas e escalas de revezamento por negociação coletiva. E adicional de insalubridade ou periculosidade só em casos comprovados de más condições de trabalho, como explicou o relator da proposta em plenário, deputado João Carlos, do Republicanos do Amazonas.
3: Preserva-se nesse sentido a conformação constitucional da livre iniciativa e da autonomia privada coletiva, com especial destaque para o papel da negociação coletiva. No que se refere à aposentadoria especial, o substitutivo mantém alinhamento com a legislação previdenciária, deixando expresso que eventual reconhecimento do direito depende da efetiva exposição a agentes nocivos e do cumprimento dos requisitos legais e técnicos pertinentes.
22: O texto aprovado também prevê aposentadoria especial para segurados do regime geral de previdência social, desde que haja exposição habitual e permanente a agentes nocivos. Os profissionais de refeições coletivas também são aqueles que trabalham em cozinhas industriais, comunitárias, beneficentes e até em lugares como navios. O projeto que regulamenta essa profissão seguiu para análise do Senado. Da Rádio Câmara de Brasília, Antônio Vital.
16: Economia. Luiz Carlos Auli, do Podemos do Paraná, é favorável ao programa Desenrola 2 do governo federal, mas acredita ser insuficiente se não houver o enfrentamento da cobrança de juros abusivos. Ele orienta as famílias a só aceitarem renegociações com descontos acima de 90%.
18: Segundo o deputado, a dívida de milhões de brasileiros é formada quase totalmente por juros, já que muitas vezes o valor principal é quitado nas primeiras parcelas. Para Luiz Carlos Auli, o governo também é vítima dos juros, o que o impede de formar caixa para quitar a dívida com rentistas.
16: Sanderson, do PL do Rio Grande do Sul, apresentou um projeto para criar o Programa Nacional de Renegociação de Dívida das Famílias, com uso de 100% do FGTS para quitação de débitos. Para ele, o Desenrola 2 é insuficiente para enfrentar o endividamento da população.
18: Segundo Sanderson, além de facilitar pagamentos, a proposta foca em educação financeira para evitar novas dívidas. Ele acentua ainda que o projeto desburocratiza a limpeza do nome do consumidor, facilitando sua volta ao sistema de crédito sem constrangimentos.
16: Vermelho, do PL do Paraná, destaca a importância do projeto que amplia de 81 mil para R$ 130 mil reais o teto de faturamento do microempreendedor individual. Segundo ele, a proposta corrige a defasagem do limite atual e beneficia milhões de trabalhadores informais que atuam como pequenos prestadores de serviço.
5: Já estamos em 2026 e é claro que já estamos atrasados na atualização do valor de faturamento para o microempreendedor individual. Muitas pessoas usam o MEI. É o mecânico, é o corretor, é a manicure, é a cabeleireira, é o prestador de serviço esporádico, o pintor, o encanador, aquele cara que vem te atender na residência. Ele não é um cara fichado.
18: Vermelho também informa que a comissão especial foi instalada para analisar a proposta, defendendo a tramitação rápida do texto. A ideia, segundo o deputado, é atender a demanda dos empreendedores e permitir que a matéria siga o quanto antes para a sanção.
16: Termina agora o Jornal Câmara dos Deputados, com trabalhos técnicos de Everson Urani e apresentação de Márcio Aquiles Sardi e José Carlos Andrade. Uma ótima noite para você.
18: Você fica com as notícias do Tribunal de Contas da União. Boa noite.
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0: 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Oriente FM. 20 horas.
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0: 20h02.
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2: 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Oh, meus amores, coisa boa! Você curtindo a Rádio Oriente FM, é sucesso o tempo todo! 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Silvana Grande por aqui, tudo bem? Eu tô pronta pra animar sua noite com hits incríveis. Chama todo mundo pra curtir a melhor. A escolha certa é Rádio Oriente FM. Energia alta, vamos iluminar a noite com sons incríveis. Pegue esse ritmo e não deixe escapar não, viu? O próximo som é tudo que você precisa ouvir pra sua noite ficar ainda melhor.

0: Eu vou aí.
1: Esse som é sensacional. Espero que tenha animado você nessa noite, hein? Prepare-se, hein? Porque aqui tem muito mais por vir. E depois dessa faixa incrível, eu tenho mais surpresa na sequência.
2: Quando terminar, antes de fazer qualquer coisa, tenha certeza que não tem mais volta, viu? Hoje eu

0: No Hora Hits, a variedade musical é nossa marca. Você não perde por esperar, viu? O próximo playlist tá demais. Fique ligado, logo logo tem outras músicas pra você curtir aqui na programação da Melhor. É Oriente FM com você. Breve pausa e já já outros hits incríveis aqui na Oriente FM.
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0: 20h26.
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9: 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É
0: 20h29.
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12: Hora Hits retorna com tudo, meu bem. Mais uma canção especial pra te fazer companhia.

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1: E com essa vibe incrível, a gente segue nessa noite aqui com o Hora Hits. A energia aqui na Hora Hits nunca fica em baixa. Encerramos essa música e já temos outra aqui, ó, prontinha pra você.

0: coisa boa que atravessa fronteiras e une as pessoas. Vai um spoiler? Eu já preparei hits incríveis pra depois do intervalo, ok? Bora fazer uma pausa, mas não sai daí não que é rápido, ok? Eu vou tomar um cafezinho, te convido pra tomar um comigo também, viu? Porque já já tem mais hits aqui na Oriente FM.
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4: 20 horas e 51 minutos.
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0: 20h53.
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2: O Hora Hits volta à sua programação. ZYX 532. 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Emissora do Grupo Valdir Rocha de Comunicações. Sucesso o tempo todo. E vem aí mais uma canção muito especial pra curtir. Não.